0: Nos diferentes tipos de desastres naturais, o reconhecimento da gravidade da situação pode abreviar o envio de recursos e apoio técnico, amenizando os impactos para a população. Quando há situação de emergência, o município ainda consegue atuar, mas precisa de apoio externo para atender a população. Já quando o estado é de calamidade pública, os danos são tão graves que exigem medidas excepcionais e maior apoio do governo federal. Para tornar oficial qualquer uma dessas condições, o governo municipal ou estadual deve emitir um decreto e registrá-lo no Sistema Integrado de Informações sobre Desastres. Se os critérios forem atendidos, o Ministério da Integração e do Desenvolvimento Regional publica uma portaria reconhecendo a situação. A ajuda pode vir em forma de assistência humanitária, como distribuição de água, alimentos, colchões e kits de higiene. O apoio federal também pode ser empregado no restabelecimento de serviços essenciais. O apoio extra também pode chegar diretamente ao cidadão. Entre as possibilidades está o saque calamidade do FGTS, de até R$ 6.220 por conta vinculada. De acordo com a diretora executiva de fundos de governo da Caixa Econômica Federal, Daniele Mendonça, entre janeiro e julho de 2026, 548 municípios de 17 unidades da federação foram habilitados para o pagamento do saque calamidade.
1: O saque calamidade é um momento de necessidade pelo qual o trabalhador pode fazer uso desse saque. Situação formalizada tanto pelo governo local quanto pelo Ministério do Desenvolvimento Regional, ele pode fazer a solicitação por meio do aplicativo do FGTS, disponível nas principais lojas de aplicativo de forma gratuita, ou em uma das agências da Caixa. E em situações de calamidade, a Caixa faz o deslocamento do caminhão Caixa para fazer o atendimento dessa população com necessidade de fazer uso do saque.
0: Ao lado do El Niño estão as mudanças climáticas, na explicação dos cenários naturais cada vez mais adversos. É o que afirma o meteorologista do Instituto Nacional de Meteorologia, IMET, Leidson Dantas.
2: A nossa atmosfera tem um constante trabalho para manter o nosso planeta em estado de equilíbrio, numa temperatura ideal para todos nós sobreviver. E se a gente dá um conteúdo a mais, um ingrediente a mais, e aquecimento provoca esses extremos climáticos que a gente vem observando.
0: Com a previsão de fortalecimento do El Niño neste segundo semestre, a orientação é, antes de tudo, manter-se bem informado. Entre os canais oficiais está portal.imet.gov.br. Reportagem Luana Karen.
3: Descarte correto do lixo eletrônico é fundamental para garantir o equilíbrio do meio ambiente.
4: Para que esse descarte seja feito, existem pontos de coleta por todo o país.
3: O material pode ser recondicionado da forma correta e ganhar outras destinações.
5: Plástico, papel, alumínio, materiais que devem ser separados para a coleta de lixo e seguirem para a reciclagem. Mas e no caso de celulares, computadores, baterias e outros eletrônicos, o que fazer? Neste caso, vale seguir a chamada regra dos 3 R's: reutilizar, recondicionar e reciclar. Se o equipamento eletrônico não pode ser reutilizado por outra pessoa, uma opção é recondicionar, ou seja, consertar o equipamento. No Guará, a 20 minutos do centro de Brasília, há um ponto de coleta dentro de uma unidade do SESC. Lá são deixados vários tipos de componentes eletrônicos. É o que conta Alessandra Sá, assistente de suporte à gestão do SESC DF.
6: Qualquer pessoa pode vir, né, entregar seu lixo eletrônico, né, para estar descartando, fazer um descarte correto, né, em nossos PEVs, que o SESC disponibiliza em todas as nossas unidades, né, para preservação do meio ambiente, né, carregadores, tablets, TVs.
5: Do Guará, o material segue para uma organização da sociedade civil, onde os resíduos são separados. Os que precisam de algum conserto ou formatação são recondicionados. E de lá, distribuídos para diversos pontos, inclusive para cursos gratuitos para a população. O que não tem conserto é separado e organizado e segue para o terceiro R, a reciclagem. Cada pedaço segue um caminho, como explica o coordenador da organização Programando o Futuro, Fábio Oliveira.
7: Aquilo que não tem condições de uso nenhuma, dentro da nossa unidade, a gente consegue fazer a descaracterização dele, fazer a separação por tipos de componentes, ou seja, placas de circuito impresso eletrônico, plástico, ferro, cobre, isopor, enfim, cada tipo de componente a gente consegue fazer a separação e encaminhar para a indústria de reciclagem.
5: Mas para que tudo isso aconteça, o trabalho começa com a população, que deve realizar o descarte correto do lixo eletrônico, como explica o coordenador-geral de Inclusão Digital do Ministério das Comunicações, Gustavo Fernandes Lima.
8: Hoje a gente tem no site do Ministério das Comunicações, na página do programa Computadores para a Inclusão, um link com um mapa por todo o território nacional, com os diversos pontos de coleta que tem espalhados. A gente está falando de mais de 10 mil pontos de coleta de resíduos eletrônicos, de pilhas e baterias.
5: Para saber onde há um ponto de coleta de resíduo eletrônico na sua cidade, acesse o site do Ministério das Comunicações em gov.br/mcom. Com locução de Graziela Mendonça, reportagem Márcia Fernandes.
4: Um caso de reaproveitamento. Computadores que seriam descartados ganham uma nova utilidade e ajudam no acesso à tecnologia.
3: Além de recuperar equipamentos para escolas, bibliotecas e telecentros, um centro de recondicionamento no Distrito Federal oferece cursos gratuitos para o cidadão.
4: Conheça a iniciativa na reportagem de Pablo Mundim.
9: No Centro de Recondicionamento de Computadores do Distrito Federal, equipamentos que seriam descartados são recuperados para projetos de inclusão digital. No Distrito Federal, no Centro de Recondicionamento de Computadores, cada equipamento passa por um processo completo de recondicionamento. No fim, o que poderia virar apenas sucata se transforma em equipamentos destinados a projetos de inclusão digital. Tudo feito para que os computadores sejam totalmente reaproveitados, explica Adler Braga, técnico de recondicionamento.
10: O computador vem para cá, quando ele chega aqui, a gente dá uma sobrevida para ele, a gente já faz o primeiro passo, né, que é a sanitização de dados, que a gente recebe o computador com HD, então a gente é responsável por esses dados, então a gente faz essa etapa. Posteriormente, a gente faz a limpeza externa, interna, né, na verdade. A gente troca as peças, instala os programas e deixa tudo funcionando corretamente. A gente recebe um termo de doação para destinar esse computador para alguma instituição.
9: Depois de recondicionados, os computadores seguem para escolas, bibliotecas, telecentros e outras instituições que ampliam o acesso à tecnologia. Nem tudo pode ser reaproveitado. As peças sem condições de uso seguem para reciclagem. O centro também oferece formação para novos profissionais, disse Simone Cabral, coordenadora pedagógica.
11: A maioria vem para fazer o curso mesmo para o mercado de trabalho, né? São totalmente gratuitos os cursos, né? Todos com certificado.
9: São cursos de informática básica, design gráfico, manutenção de computadores e celulares, marketing digital, inteligência artificial, operação de drones e Excel avançado. As aulas são destinadas a adultos e jovens. As capacitações têm carga horária entre 60 e 80 horas. As inscrições para os cursos podem ser feitas pela internet ou presencialmente na unidade do Gama, no Distrito Federal. Empresas e órgãos públicos que desejam dar uma destinação social aos equipamentos eletrônicos também podem procurar um dos centros de recondicionamento de computadores espalhados pelo país. Reportagem Pablo Mundim.
3: O Ministério da Fazenda iniciou consulta pública para definir os setores obrigados a cumprir regras de monitoramento de emissões no mercado brasileiro de carbono.
4: A iniciativa visa criar um sistema de dados oficial para o Sistema Brasileiro de Comércio de Emissões.
3: Proposta preliminar prevê a introdução gradual das obrigações em três etapas.
4: A primeira tem início previsto para 2027 e abrange indústrias do setor de minérios, petróleo e transporte aéreo.
3: A consulta pública está disponível no site do Ministério da Fazenda até 28 de agosto, em gov.br/fazenda.
4: Produção de alimentos sem prejudicar o meio ambiente. Essa é a proposta da agricultura de baixo carbono.
3: E a empresa brasileira de pesquisa agropecuária, Embrapa, está certificando culturas que usam esses processos, o que agrega valor à produção.
4: Para receber a certificação, os produtores passam por capacitação e análises independentes de produção.
12: A agropecuária de baixo carbono é um modelo de produção sustentável que reduz a emissão de gases de efeito estufa com práticas como o plantio direto, a recuperação de pastagens degradadas e a integração lavoura-pecuária-floresta. Realidade que fez a Embrapa criar uma estratégia para comprovar a sustentabilidade da produção brasileira. São protocolos científicos de certificação voltados à produção agropecuária de baixo carbono, agregando valor aos produtos e ampliando oportunidades comerciais. A presidente da Embrapa, Silvia Massuá, detalha.
13: Cada vez mais o produtor rural tem mais consciência, ele tem que produzir mais e mais, cada vez mais de maneira sustentável, preservando os recursos naturais, né? Uso eficiente de água, de solo. A partir disso daí, cada vez mais a Embrapa tem gerado tecnologia e incentivado, através das capacitações, que eles usem essas novas tecnologias para ter essa agricultura mais sustentável.
12: A iniciativa reúne diferentes cadeias produtivas, carne bovina, leite e sorgo, e busca reconhecer, com base em critérios técnicos e auditorias independentes, os sistemas de produção de baixo carbono. O produtor Hamilton Kundak é presidente da cooperativa RECA, um conjunto de sistemas agroflorestais que produz castanha, pupunha, cupuaçu, café e andiroba na Amazônia. Ele fala sobre o impacto da certificação.
14: Um trabalho muito bacana que o RECA faz de preservação, de orientação, de conscientização, de respeitar as nossas florestas. Porque se o produtor estiver recebendo valor agregado, ele não vai derrubar, ele vai ser o guardião da floresta.
12: Além da carne, do leite e sorgo, a Embrapa prepara o lançamento da certificação para a soja em 2027. Reportagem Luciana Colares de Holanda.
3: Se você aplica no Tesouro Direto, um recado importante. O aplicativo oficial do programa vai deixar de funcionar a partir do dia 17 de agosto.
4: Com isso, consultas e novos investimentos devem ser feitos no site do Tesouro Direto ou no aplicativo do próprio banco.
0: O aplicativo do Tesouro Direto será desativado a partir do dia 17 de agosto. Após a desativação, os investidores vão poder acessar os serviços pelo Portal do Investidor, no site oficial do Tesouro Direto ou pelo aplicativo da instituição financeira, onde mantém a conta de investimentos. De acordo com informações do Ministério da Fazenda, nesses canais será possível consultar a carteira, verificar títulos e rentabilidade, realizar aplicações e resgates e acessar o histórico de operações. A mudança não altera os investimentos já realizados. Títulos, valores investidos, rentabilidade e demais informações permanecem disponíveis nos novos canais de acesso. Não é necessário realizar nenhum procedimento em relação aos investimentos existentes. Em caso de dúvidas, os investidores devem consultar os canais oficiais de atendimento do Tesouro Direto. Lucília Araújo para a Voz do Brasil.
3: Passageiros de voos internacionais com bens a declarar podem deixar o aeroporto sem passar pela fila de fiscalização aduaneira.
4: Já está valendo a declaração eletrônica de bens de viajantes, que pode ser preenchida pela internet.
3: Com a nova plataforma, o Sistema da Receita Federal analisa os dados declarados automaticamente.
4: Confira os detalhes na reportagem de Daniele Popov.
15: A Declaração Eletrônica de Bens de Viajantes, EDBV, já está disponível, segundo informou a Receita Federal. A funcionalidade de registro automático de bens pode ser utilizada por aquelas pessoas que viajam de avião. Agora, boa parte das declarações poderão ser registradas automaticamente dentro dos critérios de gerenciamento de risco adotados pela Receita. Ao preencher a declaração, o viajante poderá seguir diretamente para o desembarque, sem necessidade de se apresentar ao atendimento aduaneiro para bens a declarar. Com a mudança na forma de declaração de bens, a fiscalização é direcionada às situações que demandem análise específica. Após o viajante preencher e enviar a declaração eletrônica de bens, o sistema realiza o tratamento das informações com base em critérios de gerenciamento de risco. As declarações enquadradas para registro automático não precisam de atendimento presencial. As demais permanecem sujeitas aos procedimentos de controle aduaneiro e avisos de mensagens vão aparecer na tela do sistema de declaração. A nova ferramenta não altera as competências da fiscalização aduaneira, que continua responsável pela seleção, conferência, revisão de declarações, exigência de tributos, entre outras medidas. Então fique atento. Se você estiver viajando para outro país ou voltando para o Brasil, preencha a declaração de bens no sistema. O endereço é edbv.receita.fazenda.gov.br. Daniele Popov para A Voz do Brasil.
3: E essas foram as notícias do governo federal.
4: Uma realização da Secretaria de Comunicação Social da Presidência da República.
3: Com produção da empresa Brasil de Comunicação.
4: Fique agora com as notícias do Poder Judiciário e do Congresso Nacional. Boa noite.
3: Boa noite, até amanhã.
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18: Presidente do STF diz que críticas republicanas contribuem para fortalecer a democracia.
19: Abertura da urna eletrônica entusiasma estudantes em Brasília.
18: Corte Especial do STJ abre segundo semestre forense.
19: Boa noite, eu sou Marcela Luiza.
18: E eu sou Marta Ferreira.
19: Na abertura do segundo semestre do ano judiciário de 2026, o presidente do STF disse que críticas republicanas contribuem para fortalecer a democracia.
18: O ministro Edson Fachin também ressaltou o compromisso permanente do tribunal com a continuidade da prestação jurisdicional. Pablo Lemos.
20: Na abertura do segundo semestre do ano judiciário de 2026, nesta segunda-feira, o presidente do Supremo Tribunal Federal, ministro Edson Fachin, afirmou que as decisões do tribunal sobre temas de grande repercussão social são naturalmente objeto de debate público.
21: Um tribunal constitucional que decide todos os dias temas de grande repercussão social há de aceitar como natural que suas decisões sejam debatidas, analisadas e, por vezes, contestadas pela opinião pública. Essa tensão, quando exercida dentro dos limites republicanos, não fragiliza a instituição. Ao contrário, a fortalece e fortalece a democracia.
20: Entre 2 e 31 de julho, foram proferidas 245 decisões e expedidos 921 despachos. Isso demonstra, segundo o presidente do STF, o compromisso do tribunal com a continuidade da prestação jurisdicional.
19: Cerca de 150 estudantes do Centro de Ensino Médio Elefante Branco, em Brasília, conheceram a urna eletrônica de votação por dentro.
18: O evento marcou o início da primeira semana nacional do Sistema Eletrônico de Votação. Fábio Ruas.
22: A abertura da urna eletrônica contou com a participação do ministro substituto do TSE, Naue Bernardo Pinheiro de Azevedo, que foi aluno do Colégio Elefante Branco. Ele ficou emocionado com antigas lembranças de colégio e se mostrou satisfeito com o nível dos questionamentos feitos pelos estudantes durante a abertura da urna.
23: Foi muito legal e é impressionante ver o quanto a garotada está afiada. Algumas perguntas que foram feitas aqui, houve pergunta inclusive sobre a linguagem de programação da urna. Então, assim, é muito empolgante ver o que essa garotada pode fazer.
22: A Semana Nacional do Sistema Eletrônico de Votação segue até sexta-feira, com atividades em todo o país.
19: A Corte Especial do STJ realizou hoje a sessão de abertura do segundo semestre forense de 2026.
18: O presidente do tribunal conduziu a sessão, Fátima Uchoa.
24: O ministro Herman Benjamin fez um breve balanço da gestão que se encerra neste mês e chamou a atenção para o grande volume de processos que chegaram ao STJ durante o plantão em julho.
25: Nós recebemos 10.352 processos em 2025. 9.570, em um ano, um aumento de quase 10%.
24: O ministro também destacou resultados positivos com a convocação de juízes auxiliares temporários na redução do acervo processual nos gabinetes.
25: O acervo atual do Superior Tribunal de Justiça é de 367 mil processos, aproximadamente. Podem verificar os resultados da força-tarefa dos juízes convocados temporariamente, houve uma redução de 42%.
24: Com o reinício do ano forense, voltam a correr os prazos processuais.
19: TST retoma semestre com a meta de manter o ritmo de produtividade dos 6 primeiros meses deste ano.
18: No primeiro semestre, a Corte julgou 274 mil processos. Marla Lacerda.
1: Na sessão que marcou a abertura do segundo semestre, o presidente do TST e do Conselho Superior da Justiça do Trabalho, ministro Vieira de Mello Filho, assumiu o compromisso de repetir as metas e os resultados alcançados nos primeiros 6 meses do ano. Entre janeiro e junho, a Corte registrou um aumento no número de processos julgados, quase 26% a mais do que no mesmo período do ano passado.
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19: Uma boa noite.
18: E até amanhã.
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2: Eu sou Paula Groba.
5: E eu sou Ricardo Nakaoka.
2: E estes são os destaques de hoje do Jornal do Senado, que começa agora.
5: Universidades poderão reservar prioridade para estudantes da própria região.
2: Projeto impede redução planejada na vida útil de produtos.
5: Regulamentação da inteligência artificial. Especialistas pedem proteção ao jornalismo e à inovação.
2: Boa noite.
5: Boa noite.
2: Nem sempre quem mora perto tem mais chances de estudar na universidade da própria região. Um projeto pronto para votação no Senado quer mudar essa realidade e permitir que as instituições de ensino superior priorizem estudantes locais nos processos seletivos.
5: A medida busca reduzir as desigualdades regionais e incentivar a formação de profissionais para atuar nas próprias comunidades. Repórter Marcela Cunha.
6: O projeto da senadora Daniela Ribeiro, do Progressistas da Paraíba, permite que universidades e outras instituições de ensino superior usem a origem geográfica do candidato como critério de seleção. Na prática, a instituição poderá dar uma vantagem, como um bônus na nota, a candidatos que moram no mesmo estado ou em municípios próximos ao campus. O texto não altera as cotas sociais ou raciais. Para o senador Lucas Barreto, do PSD do Amapá, o critério geográfico ajudaria estudantes de estados mais isolados a disputar vagas nas universidades da própria região.
7: Porque são muito poucas vagas na Universidade Federal do Amapá. E nós estamos ali do outro lado do Rio Amazonas, estamos longe de tudo e esse bônus beneficia os amapaenses que tiverem acesso ao vestibular.
6: A medida não será obrigatória e o projeto não define o valor do bônus nem o modelo a ser adotado. O formato do benefício deverá ser um dos pontos de discussão. O Supremo Tribunal Federal já considerou inconstitucional uma regra que reservava 80% das vagas da Universidade do Estado do Amazonas para estudantes da região, por entender que violava a igualdade de tratamento entre os brasileiros.
2: E você sabia que o Senado tem um curso gratuito que ensina a propor ideias que podem até virar lei? É a Oficina Legislativa do E-Cidadania.
5: E tem premiação no final do ano para professores e alunos autores das sugestões que conquistarem mais apoio popular. Quem traz os detalhes é a repórter Marcela Diniz.
8: Criada há 6 anos para aproximar estudantes do processo de construção das leis, a Oficina Legislativa do portal E-Cidadania do Senado Federal mostra o caminho das pedras para a apresentação de ideias que poderão virar lei e influenciar a vida dos brasileiros. Apesar de ter sido pensada a princípio para escolas de educação básica e do ensino superior, hoje o material didático está todo disponível na internet. Então, a oficina legislativa pode ser feita por qualquer grupo de pessoas, como coletivos, movimentos sociais e culturais, comunidades indígenas e quilombolas, por exemplo. O Luiz Maciel, da equipe da Oficina Legislativa, destaca que haverá premiação para professores e alunos do Distrito Federal.
26: Nesta primeira edição, teremos 4 notebooks na premiação. 2 notebooks serão para os professores que tiverem o maior número de alunos com ideias aprovadas e publicadas no E-Cidadania, e outros 2 notebooks serão para os alunos autores das ideias que receberem o maior número de apoios válidos. E como essa é a primeira edição do prêmio, o foco inicial são os professores e estudantes do DF, mas a nossa intenção é ampliar o alcance para mais regiões nas próximas edições.
8: Para concorrer, é preciso cadastrar as ideias legislativas até o dia 5 de novembro. Quer saber mais? É só pesquisar por Oficina Legislativa e Cidadania no buscador de sua preferência.
2: A inteligência artificial já faz parte do dia a dia de milhões de brasileiros, mas quem deve ser responsabilizado pelo uso dessa tecnologia? E como proteger direitos autorais e o jornalismo sem frear a inovação?
5: Esses foram os principais temas de um debate promovido pelo Conselho de Comunicação Social sobre o projeto que regulamenta a IA no Brasil. A proposta já foi aprovada pelo Senado e aguarda votação na Câmara dos Deputados. Repórter Bruno Lourenço.
0: O marco legal da inteligência artificial surgiu de iniciativa do senador Rodrigo Pacheco, do PSB de Minas Gerais. Ele criou em 2022 uma comissão de juristas

0: novo imposto com autores e com o fomento a iniciativas culturais, com a criação de um fundo específico.
1: A ideia seria aqui discutir um modelo de remuneração que ele seria pautado, por exemplo, na cobrança de um CID dessas empresas que podem pagar, então sistemas de IA generativa de grande porte e que tem esse risco de substituição, e esse valor vai ser redirecionado para fundos. Então, esses valores vão ser redirecionados, por exemplo, para pesquisa e desenvolvimento de uma infraestrutura pública em IA, ou seja, desenvolvimento de uma soberania nacional de IA.
0: O Conselho de Comunicação Social é um órgão auxiliar do Congresso Nacional, responsável por estudos, pareceres e recomendações sobre matérias relacionadas à temática.
2: E as campanhas eleitorais deste ano terão regras específicas para o uso da inteligência artificial. Conteúdos produzidos ou manipulados com a IA precisam informar de forma clara que foram criados com essa tecnologia.
3: As medidas buscam ampliar a transparência das campanhas e proteger os eleitores da desinformação. Saiba mais na reportagem de Yasmin Rodrigues.
4: As eleições de 2026 serão as primeiras eleições gerais realizadas sob regras específicas para o uso da inteligência artificial na propaganda eleitoral. A regulamentação do Tribunal Superior Eleitoral busca impedir que ferramentas capazes de criar imagens, vídeos, áudios e textos cada vez mais realistas sejam utilizadas para confundir o eleitor ou comprometer a integridade do processo eleitoral. Para Ângela Signati, conselheira do Conselho de Comunicação Social do Congresso Nacional, esse é um desafio enfrentado não só nas eleições, mas também durante os mandatos dos eleitos.
5: As campanhas eleitorais são realizadas hoje pela internet em tempo real e praticamente durante os 4 anos do mandato dos políticos. E é justamente neste ambiente virtual que os partidos, candidatas e candidatos fazem as suas arenas para se apresentar aos eleitores, dificultando o controle por parte da Justiça Eleitoral.
4: Pelas normas, todo o conteúdo produzido ou manipulado por inteligência artificial deve trazer uma identificação explícita, destacada e acessível, informando que o material foi criado ou alterado por IA e qual tecnologia foi utilizada. A exigência vale para textos, imagens, vídeos e áudios divulgados durante a campanha. Além disso, entre as 72 horas que antecedem a votação e as 24 horas posteriores ao encerramento do pleito, fica proibida a publicação ou republicação de novos conteúdos sintéticos. Caso as regras sejam descumpridas, a Justiça Eleitoral poderá determinar a retirada imediata do conteúdo da internet, entre outras sanções.
2: A Comissão de Fiscalização e Controle pode votar o projeto que combate a obsolescência programada, que é uma prática que reduz a vida útil de produtos, como eletrônicos, de forma planejada.
3: A proposta assegura também o direito dos consumidores ao reparo de produtos com defeito. Repórter César Mendes.
6: O projeto do senador Ciro Nogueira, do Progressistas do Piauí, obriga que os fabricantes e importadores ofereçam peças de reposição e manuais de conserto pelo período de 5 a 20 anos, conforme o produto, e determina que as empresas disponibilizem informações sobre peças e reparos em plataformas digitais. Quem não cumprir a regra ficará sujeito a multas que poderão ir de 10 mil até 50 milhões de reais. Relator, o senador Dr. Irã, do Progressistas de Roraima, disse que a obsolescência programada garante o ciclo de consumo diante da velocidade da inovação tecnológica, mas destacou suas consequências.
7: O aumento de resíduos sem que haja o descarte adequado e no desenfreado uso de matérias-primas finitas.
6: Segundo o Dr. Irã, a obsolescência programada deixa ainda o consumidor em uma posição desfavorável ao criar dificuldades para o conserto do produto.
3: Com edição de Paula Groba e trabalhos técnicos de João Lira, o Jornal do Senado fica por aqui. Acompanhe agora as notícias da Câmara dos Deputados. Boa noite.
2: Uma boa noite e até amanhã.
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9: Deputados sugerem medidas para a saúde de crianças e adolescentes.
10: Parlamentares reivindicam melhorias na infraestrutura de transportes.
9: Projetos ampliam a fiscalização sobre atividades de agentes públicos.
11: Boa noite. Retorna hoje o projeto de gravação de edições do Jornal Câmara dos Deputados em emissoras da Rede Câmara de Rádio.

0: Este programa está sendo produzido diretamente da cidade de Joinville, com a participação do colega Felipe Faria, da Rádio Câmara Joinville. Eu sou Márcio Aquilissardi, bem-vindo, Felipe.
1: Boa noite a todos, obrigado Márcio, é uma honra participar da apresentação desta edição do jornal Câmara dos Deputados dentro da Voz do Brasil. Vamos agora às notícias da Câmara dos Deputados. Projeto de Glauber Braga, do PSOL do Rio de Janeiro, obriga parlamentares a prestarem contas do mandato por meio de audiências públicas realizadas em locais públicos. A proposta, segundo ele, amplia a transparência e fortalece a participação da população nas atividades legislativas.
2: Hoje existe uma crise do sistema representativo. Uma última pesquisa nacional indicou que mais de 60% das pessoas não lembram em quem votaram nas últimas eleições. Se você tem a possibilidade de prestar contas, de ser cobrado, de apresentar o seu trabalho, evidentemente você reestrutura o modelo de representação, porque uma parte da política vai dizer que as mazelas da política se resolvem com menos política, diminuindo os espaços democráticos. E a gente diz não. As mazelas da política se resolvem com mais política, com mais instrumentos de participação direta da sociedade. E é exatamente o que esse projeto defende.
0: Pelo texto de Glauber Braga, deputados, senadores, deputados estaduais e vereadores deverão prestar contas periódicas em espaços públicos. O projeto também prevê o corte de salário para o parlamentar que deixar de cumprir a medida.
1: Projeto de Chico Alencar, também do PSOL do Rio de Janeiro, estabelece regras de transparência e controle para o uso de aeronaves privadas por autoridades públicas. A proposta prevê critérios mais rígidos para viagens feitas em jatinhos particulares.
3: O nosso projeto não veda isso, mas estabelece normas de transparência total e critérios rigorosos para se utilizar esse meio de locomoção. Em primeiro lugar, a declaração da viagem e o seu motivo, que tem que estar voltado para interesse público e não para passeio, para turismo, para compras particulares.
0: Segundo Chico Alencar, o texto também determina que autoridades cumpram os mesmos procedimentos exigidos em voos comerciais, como fiscalização e declaração de bens. Para ele, a medida reforça a transparência e evita conflitos entre interesses públicos e privados.
4: Segurança Pública.
1: Júlio Lopes, do PP do Rio de Janeiro, defende proposta que visa enfraquecer financeiramente organizações criminosas. Ele aponta, entre as medidas, a criação de um cadastro nacional para mapear facções e a cassação de licenças de empresas envolvidas em irregularidades.
5: Nós temos o dever de atacar a atividade econômica dessas quadrilhas, tomar deles os recursos, tomar deles tudo aquilo que pudesse ser bloqueado e tomado, a fim de que a gente diminua a sua capacidade de investimento, diminua a sua capacidade de comprar armas e carros, enfim, todo tipo de material bélico que vai ajudá-los no seu fortalecimento, e isso está previsto lá.
0: Júlio Lopes também apoia a classificação do PCC e do Comando Vermelho como organizações terroristas. Ele argumenta que a medida permitiria o bloqueio de recursos ligados a essas facções, mesmo quando o dinheiro estiver fora do Brasil.
4: Justiça.
1: Capitão Alberto Neto, do PL do Amazonas, defende penas mais severas para crimes sexuais no país. Ele apoia projeto que torna mais rígidos os critérios para a progressão de regime de presos condenados por estupro de vulnerável.
6: Nesses 5 primeiros meses do ano, nós já tivemos mais de 630 casos de estupro de vulneráveis. Mostra que o nosso país está dando uma vida fácil para estuprador. E o que acontece hoje com a legislação? O estuprador passa pouco tempo na cadeia. Rapidamente ele progride de regime e está de volta às ruas para continuar cometendo esses estupros. O que é que o PL 6831 fala? Nós endurecemos a pena para o estuprador. Nós dobramos a pena. A pena chega a mais de 20 anos de cadeia. E para o estuprador ter direito à progressão de regime, ele tem que aderir a um programa de castração química do governo.
0: Segundo o capitão Alberto Neto, a medida visa coibir a reincidência criminal e proteger a integridade de crianças e adolescentes. O parlamentar cobra uma resposta urgente do Congresso Nacional para o fortalecimento da segurança pública.
4: Saúde.
1: Projeto de Dr. Luiz Ovando, do PP de Mato Grosso do Sul, garante às mães com emprego formal o direito de acompanhar o tratamento de filhos menores de 6 anos quando doentes. Ele afirma que o objetivo é corrigir uma deficiência do sistema atual, o que daria mais assistência às crianças.
7: Quando a mãe com o filho doente vai ao médico, na hora do comparecimento ela recebe um atestado de que esteve presente, quando muito, até 24 horas após. Isso leva a uma situação de insegurança muito grande, porque a mãe quer acompanhar o tratamento do filho. E a CLT não permite isso após as 24 horas.
0: Dr. Luiz Ovando argumenta que o afastamento autorizado permite à mãe administrar remédios, cuidar da alimentação e acompanhar a recuperação do filho. Ele explica que a proposta busca estender às trabalhadoras da iniciativa privada uma proteção já prevista para servidoras públicas.
1: Heloísa Helena, da Rede do Rio de Janeiro, apresentou o projeto que estabelece tempo máximo de espera para procedimentos de saúde voltados a crianças e adolescentes na rede pública. A deputada afirma que a fila não pode transformar doenças tratáveis em morte por falta de diagnóstico.
8: O que nós não podemos aceitar é que famílias façam vaquinha na internet para ter acesso a procedimento cirúrgico, a determinados fármacos, a exames laboratoriais, aquilo que pela lei já seria uma obrigatoriedade. Então, nós estabelecemos que tem que ter o tempo máximo de espera, desde a porta de entrada do sistema, que é a atenção básica, até a média e alta complexidade. O que nós não podemos aceitar é que, por esperar tanto, não ter acesso ao que é garantido da legislação do SUS e as crianças vivenciem situações de dor e de sofrimento e muitas vezes de óbito ou problemas gravíssimos pelo não acesso com agilidade e eficácia.
0: Heloísa Helena avalia que o SUS tem uma legislação avançada, mas ainda enfrenta dificuldades para transformar o direito em acesso efetivo. A deputada também ressalta que a proposta prevê a divulgação periódica de dados consolidados às famílias sobre o tempo estimado de atendimento.
4: Educação.
1: Flávia Moraes, do MDB de Goiás, comemora a aprovação do Estatuto do Aprendiz na Câmara dos Deputados. Ela explica que a proposta consolida as regras de aprendizagem profissional, amplia a segurança jurídica e aumenta as oportunidades para os jovens no mercado de trabalho.
9: Então, a aprendizagem, para mim, é um dos programas para a juventude que mais tem efeito junto ao jovem, porque garante a carteira assinada, o salário, a experiência de trabalho e a formação profissional. Para a empresa, representa a formação do trabalhador qualificado para trabalhar naquela especificidade da empresa e, de todas as formas, é um programa que merece todo o nosso apoio, toda a nossa dedicação.
0: Flávia Moraes ressalta também que o texto, agora em análise no Senado, prevê ampliar a contratação de aprendizes pelo poder público e por micro e pequenas empresas. De acordo com a deputada, a medida pode gerar mais de 1 milhão de novas vagas para jovens brasileiros.
4: Trabalho.
1: Charles Fernandes, do PSD da Bahia, celebra a aprovação da PEC do fim da escala 6x1. O deputado aponta que a diminuição da jornada semanal, sem redução de salário, garante melhores condições de vida à classe trabalhadora.
10: Essa PEC, ela trará dignidade, trará mais conforto, trará mais comodidade, trará mais segurança para as famílias. Haja vista que você vai ter agora a condição de estar no final de semana com seus filhos, de estar no final de semana cuidando um pouquinho mais da sua casa. Isso já avançou no mundo todo e precisa avançar aqui no nosso país.
0: Charles Fernandes afirma que a PEC do fim da escala 6x1 representa uma das votações mais importantes da atual legislatura. Ele espera que o Senado confirme o posicionamento da Câmara em nome da dignidade de milhões de cidadãos brasileiros.
4: Agricultura.
1: Ayrton Faleiro, do PT do Pará, comemora a aprovação de projeto que fortalece a política de estoque de alimentos no Brasil por meio da Companhia Nacional de Abastecimento. Ele sublinha que a proposta permite compra de até 25% acima do preço mínimo, facilitando a aquisição de produtos.
11: Nós aprovamos aqui na Câmara, agora vai para o Senado, um projeto muito importante para o que nós chamamos de regulação dos estoques de alimento no Brasil. É um projeto que veio do governo, através da Conab, do Ministério do Desenvolvimento Agrário, e que ele, primeira correção que ele faz é permitir que a Conab compre para os estoques reguladores um valor de 25% além do preço mínimo. Isso vai propiciar a aquisição de estoque, mas também de que a venda desse estoque não seja apenas para a grande indústria.
0: Ayrton Faleiro destaca que a Conab poderá vender os alimentos estocados a cooperativas, pequenos supermercados e consumidores. Ele afirma que a medida movimenta a economia, fortalece a soberania alimentar e protege o país diante de crises climáticas e especulação de mercado.
4: Meio ambiente.
1: A Comissão de Constituição e Justiça aprovou o projeto que reconhece o soldadinho de Araripe como uma ave símbolo da Chapada do Araripe. A relatora do projeto, Lídice da Mata, do PSB da Bahia, explica que a medida fortalece diretrizes para a preservação dessa espécie.
12: Esta ave é uma ave de em torno de 15 centímetros, que só existe na região do Araripe, que é uma região do sertão do Ceará, e que hoje se encontra ameaçada de extinção. Então, acima de tudo, um projeto de defesa ambiental, de defesa de um pássaro que tem sua característica nacional e que nós devemos, portanto, preservá-lo.
0: Edice da Mata acrescenta que o projeto prevê ações de proteção ao habitat do soldadinho do Araripe, com preservação de nascentes e riachos. O texto apresenta ainda medidas de prevenção de queimadas e controle da expansão agropecuária e imobiliária na Chapada do Araripe.
4: Desenvolvimento regional.
1: A integração da Amazônia ao restante do Brasil ganha força com as obras da BR-319, segundo a avaliação do deputado Sidney Leite, do PSD do Amazonas. Para ele, a pavimentação, especialmente do chamado trecho do meio, vai baratear alimentos e agilizar o escoamento de produtos da Zona Franca de Manaus.
13: Uma luta histórica, não só do povo amazonense, mas de lideranças do estado de Roraima, de Rondônia e do Acre. Afinal, nós estamos falando de uma estrada, que é o único acesso que o povo amazonense e a população de Roraima tem para ser interligado ao restante do Brasil. A BR-319 consolida a integração da Amazônia Ocidental. Mas não só isso, muda a vida das pessoas. Eu fico muito feliz em estar fazendo parte desse momento histórico, que é a garantia da pavimentação da BR-319, fruto da luta de muitos aqui no Parlamento para que nós pudéssemos ter isso. E agora, já com as licitações, com autorização da pavimentação de determinados trechos, mas a consolidação do trecho do meio, como também da ponte do Garapaçu. Vai ter BR-319, sim!
0: Sidney Leite reforça que o IBAMA já autorizou o DENIT a construir 3 pontes de concreto nos igarapés Santo Antônio, Realidade e Fortaleza. A licença, com validade de 3 anos, vai garantir, de acordo com o congressista, mais segurança e o direito de ir e vir da população do norte do país.
1: Coronel Crisóstomo, do PL, fala sobre a importância da construção da ponte binacional entre Guajará-Mirim, em Rondônia, e Guaiará-Mirim, cidade vizinha, pelo lado boliviano. Ele afirma que a obra representa o cumprimento de um compromisso histórico entre Brasil e Bolívia e pode fortalecer a integração regional.
14: Esse acesso cria uma nova rota logística do Brasil na direção do Pacífico. O que vai acontecer? Vai fazer com que alguns estados que exportam para o mundo oriental, exemplo da China, deixem de enviar seus produtos na direção do Porto de Santos, exemplo. Agora, com a construção dessa ponte, esses estados, Mato Grosso, Mato Grosso do Sul, tal, vão criar uma rota na direção do Pacífico, passando por essa ponte binacional.
0: Coronel Crisóstomo afirma que a nova ligação internacional pode reduzir custos e o tempo de transporte de mercadorias. Ele acrescenta que a obra tem potencial para impulsionar a geração de emprego e renda em Rondônia, abrindo novas oportunidades de desenvolvimento econômico para a região.
1: Bebeto, do PP, cobra a duplicação de trecho das rodovias que ligam a Baixada Fluminense à cidade do Rio de Janeiro. Ele reclama que moradores dos municípios de Nova Iguaçu, Japeri, Queimados, Belfor Roxo e São João do Meriti perdem horas diariamente em congestionamentos.
15: Eu tenho trabalhado muito aqui na Comissão de Viação e Transporte para que a gente definha esses engarrafamentos, para que o trabalhador que trabalha na capital, na zona sul do Rio de Janeiro, ele possa ficar menos tempo nesse engarrafamento. E até as entregas, as ambulâncias, a polícia militar, a polícia civil precisa fazer um deslocamento rápido, fica retido nesses engarrafamentos constantes, e que a gente tem trabalhado muito para que a gente define através da duplicação. E o que está no contrato dessa concessão da Eco Rio Minas, esse trecho da Presidente Dutra, ali do Trevo das Margaridas até a cidade seropédica, esse trecho é o pior trecho para todo o estado do Rio de Janeiro, o trecho que mais engarrafa hoje.
0: Bebeto também avalia que o sistema de pedágio por quilômetro percorrido pode modernizar as rodovias e diminuir retenções provocadas por praças fixas de cobrança. Ele reconhece a preocupação dos moradores com a mudança, mas garante que o modelo é inovador.
4: Transportes.
1: Daniel Almeida, do PCdoB da Bahia, defende a criação do piso salarial para motoristas do transporte coletivo urbano. Para o deputado, esses profissionais desempenham um papel essencial nas cidades. A ideia, segundo ele, é garantir remuneração mais justa e valorização da categoria.
16: Nós estamos propondo que haja um piso de no mínimo R$4.000, agregado a esse piso outras vantagens que os motoristas possam ter, insalubridade e outras vantagens que as convenções coletivas possam estabelecer, mas que a uniformização desse piso no país inteiro vai dar mais equilíbrio para essa profissão, vai dar mais previsibilidade para os próprios empresários.
0: Daniel Almeida argumenta que os motoristas enfrentam jornadas desgastantes, trânsito intenso e o desafio de lidar com milhares de passageiros. Segundo ele, a medida contribui para dar mais previsibilidade nas negociações trabalhistas e na definição dos custos do transporte público nos municípios.
1: Termina agora esta edição especial do Jornal Câmara dos Deputados, produzida e apresentada pela Rádio Câmara de Brasília, em parceria com a Rádio Câmara Joinville, integrante da Rede Câmara de Rádio.
0: Eu agradeço ao Felipe Faria e a toda a equipe da Câmara de Vereadores de Joinville pelo excelente trabalho conjunto.
1: Eu que agradeço à Câmara dos Deputados por esta oportunidade tão especial. Este programa teve trabalhos técnicos de Wellington Teles e apresentação de Felipe Faria e Márcio Aquiles Sardi. Boa noite.
0: Muito boa noite. Parabéns por seu aniversário, Felipe.
1: Obrigado.
0: O Jornal Câmara dos Deputados volta amanhã. Você fica agora com o Minuto do TCU.
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4: Durante a Grande Depressão, fazendeiros no oeste da Austrália enfrentaram uma infestação de emus que destruíam plantações. O governo enviou soldados com metralhadoras contra essas aves. Mesmo assim, os emus venceram, fugindo e frustrando os militares. Ações repetidas falharam e os emus viraram ícones da natureza resiliente, uma das guerras mais inusitadas da história.
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5: 956.
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5: 10h28.
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2: 10h37.
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2: 10:52.
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3: 11 e 10.
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1: 11:27.
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1: 11:46.
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3: Meia-noite e 29.
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1: Meia-noite 45.
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3: Uma hora.
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1: 1h49.
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2: 2:17.

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4: 2:31
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2: 3 e 3.

0: Teodoro Sampaio.
1: Obrigado, moçada.
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3: 3h33.
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0: Gustavo Lima!
1: Satisfação, moleque!
2: Obrigado, irmão!
1: Tamo
2: obrigado
1: junto, bebê!
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0: 4:39.
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0: Rezemos com devoção a coroa das sete dores da Virgem Maria. Em nome do Pai, do Filho e do Espírito Santo. Amém. Nós vos louvamos e vos bendizemos, Senhor, porque associastes a Virgem Maria à obra da salvação. Contemplamos a vossa dor, ó Maria, para seguir-vos no caminho da fé. Creio em Deus Pai Todo-Poderoso, Criador do céu e da terra, e em Jesus Cristo, seu único Filho, nosso Senhor, que foi concebido pelo poder do Espírito Santo. Nasceu da Virgem Maria, padeceu sob Pôncio Pilatos, foi crucificado, morto e sepultado, desceu à mansão dos mortos, ressuscitou ao terceiro dia, subiu aos céus, está sentado à direita de Deus Pai Todo-Poderoso, de onde há de vir julgar os vivos e os mortos. Creio no Espírito Santo, na Santa Igreja Católica, na comunhão dos santos, na remissão dos pecados, na ressurreição da carne. Amém.
1: Pai nosso que estás no céu, santificado seja o vosso nome. Venha a nós ao vosso reino. Seja feita a vossa vontade, assim na terra como no céu. O pão nosso de cada dia nos dai hoje. Perdoai as nossas ofensas, assim como nós perdoamos a quem nos tenha ofendido. E não nos deixeis cair em tentação, mas livrai-nos do mal. Amém.
2: Ave Maria, cheia de graça, o Senhor é convosco. Bendita sois vós entre as mulheres. Bendito é o fruto em vosso ventre, Jesus. Santa Maria, Mãe de Deus, rogai por nós, os pecadores, agora e na hora da nossa morte. Amém. Ave Maria, cheia de graça, o Senhor é convosco. Bendita sois vós entre as mulheres. Bendito é o fruto em vosso ventre, Jesus. Santa Maria, Mãe de Deus, rogai por nós, os pecadores, agora e na hora da nossa morte. Amém. Ave Maria, cheia de graça, o Senhor é convosco. Bendita sois vós entre as mulheres. Bendito é o fruto em vosso ventre, Jesus. Santa Maria, Mãe de Deus, rogai por nós, os pecadores, agora e na hora da nossa morte. Amém.
3: Contemplamos a memória das dores de Maria. Primeira dor. Maria acolhe com fé a profecia de Simeão. Simeão os abençoou e disse a Maria, sua mãe: eis que este menino está destinado a ser ocasião de queda e elevação de muitos em Israel e sinal de contradição. Quanto a ti, uma espada te transpassará a alma. Lucas capítulo 2, versículos 34 e 35.
1: Pai nosso que estás no céu, santificado seja o vosso nome. Venha a nós ao vosso reino. Seja feita a vossa vontade, assim na terra como no céu. O pão nosso de cada dia nos dai hoje. Perdoai as nossas ofensas, assim como nós perdoamos a quem nos tenha ofendido. E não nos deixeis cair em tentação, mas livrai-nos do mal. Amém.
2: Ave Maria, cheia de graça, o Senhor é convosco. Bendita sois vós entre as mulheres. Bendito é o fruto em vosso ventre, Jesus. Santa Maria, Mãe de Deus, rogai por nós, os pecadores, agora e na hora da nossa morte. Amém. Ave Maria, cheia de graça, o Senhor é convosco. Bendita sois vós entre as mulheres, bendito é o fruto em vosso ventre, Jesus. Santa Maria, Mãe de Deus, rogai por nós, os pecadores, agora e na hora da nossa morte. Amém. Ave Maria, cheia de graça, o Senhor é convosco. Bendita sois vós entre as mulheres, bendito é o fruto em vosso ventre, Jesus. Santa Maria, Mãe de Deus, rogai por nós, os pecadores, agora e na hora da nossa morte. Amém. Ave Maria, cheia de graça, o Senhor é convosco. Bendita sois vós entre as mulheres, bendito é o fruto em vosso ventre, Jesus. Santa Maria, Mãe de Deus, rogai por nós, os pecadores, agora e na hora da nossa morte. Amém. Ave Maria, cheia de graça, o Senhor é convosco. Bendita sois vós entre as mulheres, bendito é o fruto em vosso ventre, Jesus. Santa Maria, Mãe de Deus, rogai por nós, os pecadores, agora e na hora da nossa morte. Amém. Ave Maria, cheia de graça, o Senhor é convosco. Bendita sois vós entre as mulheres, bendito é o fruto em vosso ventre, Jesus. Santa Maria, Mãe de Deus, rogai por nós, os pecadores, agora e na hora da nossa morte. Amém. Ave Maria, cheia de graça, o Senhor é convosco. Bendita sois vós entre as mulheres, bendito é o fruto em vosso ventre, Jesus. Santa Maria, Mãe de Deus, rogai por nós, os pecadores, agora e na hora da nossa morte. Amém.
3: Segunda dor. Maria foge para o Egito com Jesus e José. O anjo do Senhor apareceu em sonho a José e disse: levanta, toma o menino e a mãe, foge para o Egito e fica lá até que te avise, pois Herodes vai procurar o menino para matá-lo. Levantando-se, José tomou o menino e a mãe e partiu para o Egito. Mateus capítulo 2, versículos 13 a 14.
1: Pai nosso que estás no céu, santificado seja o vosso nome. Venha a nós ao vosso reino. Seja feita a vossa vontade, assim na terra como no céu. O pão nosso de cada dia nos dai hoje. Perdoai as nossas ofensas, assim como nós perdoamos a quem nos tenha ofendido. E não nos deixeis cair em tentação, mas livrai-nos do mal. Amém.
2: Ave Maria, cheia de graça, o Senhor é convosco. Bendita sois vós entre as mulheres. Bendito é o fruto em vosso ventre, Jesus. Santa Maria, Mãe de Deus, rogai por nós, os pecadores, agora e na hora da nossa morte. Amém. Ave Maria, cheia de graça, o Senhor é convosco. Bendita sois vós entre as mulheres. Bendito é o fruto em vosso ventre, Jesus. Santa Maria, Mãe de Deus, rogai por nós, os pecadores, agora e na hora da nossa morte. Amém. Ave Maria, cheia de graça, o Senhor é convosco. Bendita sois vós entre as mulheres. Bendito é o fruto em vosso ventre, Jesus. Santa Maria, Mãe de Deus, rogai por nós, os pecadores, agora e na hora da nossa morte. Amém. Ave Maria, cheia de graça, o Senhor é convosco. Bendita sois vós entre as mulheres. Bendito é o fruto em vosso ventre, Jesus. Santa Maria, Mãe de Deus, rogai por nós, os pecadores, agora e na hora da nossa morte. Amém. Ave Maria, cheia de graça, o Senhor é convosco. Bendita sois vós entre as mulheres. Bendito é o fruto em vosso ventre, Jesus. Santa Maria, Mãe de Deus, rogai por nós, os pecadores, agora e na hora da nossa morte. Amém. Ave Maria, cheia de graça, o Senhor é convosco. Bendita sois vós entre as mulheres. Bendito é o fruto em vosso ventre, Jesus. Santa Maria, Mãe de Deus, rogai por nós, os pecadores, agora e na hora da nossa morte. Amém. Ave Maria, cheia de graça, o Senhor é convosco. Bendita sois vós entre as mulheres. Bendito é o fruto em vosso ventre, Jesus. Santa Maria, Mãe de Deus, rogai por nós, os pecadores, agora e na hora da nossa morte. Amém.
3: Terceira dor. Maria procura Jesus perdido em Jerusalém. Acabados os dias da festa de Páscoa, quando voltaram, o menino Jesus ficou em Jerusalém sem que os pais o percebessem. Pensando que estivesse na caravana, andaram a caminho de um dia e o procuraram entre parentes e conhecidos, e não o acharam. Voltaram a Jerusalém à procura dele. Lucas capítulo 2, versículo 43 a 45.
1: Pai nosso que estás no céu, santificado seja o vosso nome. Venha a nós ao vosso reino. Seja feita a vossa vontade, assim na terra como no céu. O pão nosso de cada dia nos dai hoje. Perdoai as nossas ofensas, assim como nós perdoamos a quem nos tenha ofendido. E não nos deixeis cair em tentação, mas livrai-nos do mal. Amém.
2: Ave Maria, cheia de graça, o Senhor é convosco. Bendita sois vós entre as mulheres. Bendito é o fruto em vosso ventre, Jesus. Santa Maria, Mãe de Deus, rogai por nós, os pecadores, agora e na hora da nossa morte. Amém. Ave Maria, cheia de graça, o Senhor é convosco. Bendita sois vós entre as mulheres. Bendito é o fruto em vosso ventre, Jesus. Santa Maria, Mãe de Deus, rogai por nós, os pecadores, agora e na hora da nossa morte. Amém. Ave Maria, cheia de graça, o Senhor é convosco. Bendita sois vós entre as mulheres. Bendito é o fruto em vosso ventre, Jesus. Santa Maria, Mãe de Deus, rogai por nós, os pecadores, agora e na hora da nossa morte. Amém. Ave Maria, cheia de graça, o Senhor é convosco. Bendita sois vós entre as mulheres. Bendito é o fruto em vosso ventre, Jesus. Santa Maria, Mãe de Deus, rogai por nós, os pecadores, agora e na hora da nossa morte. Amém. Ave Maria, cheia de graça, o Senhor é convosco. Bendita sois vós entre as mulheres. Bendito é o fruto em vosso ventre, Jesus. Santa Maria, Mãe de Deus, rogai por nós, os pecadores, agora e na hora da nossa morte. Amém. Ave Maria, cheia de graça, o Senhor é convosco. Bendita sois vós entre as mulheres. Bendito é o fruto em vosso ventre, Jesus. Santa Maria, Mãe de Deus, rogai por nós, os pecadores, agora e na hora da nossa morte. Amém. Ave Maria, cheia de graça, o Senhor é convosco. Bendita sois vós entre as mulheres. Bendito é o fruto em vosso ventre, Jesus. Santa Maria, Mãe de Deus, rogai por nós, os pecadores, agora e na hora da nossa morte. Amém.
3: Quarta dor. Maria encontra-se com Jesus a caminho do Calvário. Ao conduzir Jesus, lançaram-lhe mão de um certo Simão de Cirene, que vinha do campo, e o encarregaram de levar a cruz atrás de Jesus. Seguia-o grande multidão de povo e de mulheres que batiam no peito e o lamentavam. Lucas capítulo 23 a 26 e 27.
1: Pai nosso que estás no céu, santificado seja o vosso nome. Venha a nós ao vosso reino. seja feita a vossa vontade, assim na terra como no céu. O pão nosso de cada dia nos dai hoje. Perdoai as nossas ofensas, assim como nós perdoamos a quem nos tenha ofendido. E não nos deixeis cair em tentação, mas livrai-nos do mal. Amém.
2: Ave Maria, cheia de graça, o Senhor é convosco. Bendita sois vós entre as mulheres. Bendito é o fruto em vosso ventre, Jesus. Santa Maria, Mãe de Deus, rogai por nós, os pecadores, agora e na hora da nossa morte. Amém. Ave Maria, cheia de graça, o Senhor é convosco. Bendita sois vós entre as mulheres. Bendito é o fruto em vosso ventre, Jesus. Santa Maria, Mãe de Deus, rogai por nós, os pecadores, agora e na hora da nossa morte. Amém. Ave Maria, cheia de graça, o Senhor é convosco. Bendita sois vós entre as mulheres. Bendito é o fruto em vosso ventre, Jesus. Santa Maria, Mãe de Deus, rogai por nós, os pecadores, agora e na hora da nossa morte. Amém. Ave Maria, cheia de graça, o Senhor é convosco. Bendita sois vós entre as mulheres. Bendito é o fruto em vosso ventre, Jesus. Santa Maria, Mãe de Deus, rogai por nós, os pecadores, agora e na hora da nossa morte. Amém. Ave Maria, cheia de graça, o Senhor é convosco. Bendita sois vós entre as mulheres. Bendito é o fruto em vosso ventre, Jesus. Santa Maria, Mãe de Deus, rogai por nós, os pecadores, agora e na hora da nossa morte. Amém. Ave Maria, cheia de graça, o Senhor é convosco. Bendita sois vós entre as mulheres. Bendito é o fruto em vosso ventre, Jesus. Santa Maria, Mãe de Deus, rogai por nós, os pecadores, agora e na hora da nossa morte. Amém. Ave Maria, cheia de graça, o Senhor é convosco. Bendita sois vós entre as mulheres. Bendito é o fruto em vosso ventre, Jesus. Santa Maria, Mãe de Deus, rogai por nós, os pecadores, agora e na hora da nossa morte. Amém.
3: Quinta dor. Maria permanece junto à cruz do seu filho. Junto à cruz de Jesus estavam de pé sua mãe, a irmã de sua mãe, Maria de Cleófas e Maria Madalena. Vendo a mãe e perto dela, o discípulo a quem amava disse para Jesus, a mãe: Mulher, eis aí o teu filho. Depois disse para o discípulo: Eis aí a tua mãe. João, capítulo 19, 15 a 27.
1: Pai nosso que estás no céu, santificado seja o vosso nome. Venha a nós ao vosso reino. Seja feita a vossa vontade, assim na terra como no céu. O pão nosso de cada dia nos dai hoje. Perdoai as nossas ofensas, assim como nós perdoamos a quem nos tenha ofendido. E não nos deixeis cair em tentação, mas livrai-nos do mal. Amém.
2: Ave Maria, cheia de graça, o Senhor é convosco. Bendita sois vós entre as mulheres. Bendito é o fruto em vosso ventre, Jesus. Santa Maria, Mãe de Deus, rogai por nós, os pecadores, agora e na hora da nossa morte. Amém. Ave Maria, cheia de graça, o Senhor é convosco. Bendita sois vós entre as mulheres. Bendito é o fruto em vosso ventre, Jesus. Santa Maria, Mãe de Deus, rogai por nós, os pecadores, agora e na hora da nossa morte. Amém. Ave Maria, cheia de graça, o Senhor é convosco. Bendita sois vós entre as mulheres. Bendito é o fruto em vosso ventre, Jesus. Santa Maria, Mãe de Deus, rogai por nós, os pecadores, agora e na hora da nossa morte. Amém. Ave Maria, cheia de graça, o Senhor é convosco. Bendita sois vós entre as mulheres. Bendito é o fruto em vosso ventre, Jesus. Santa Maria, Mãe de Deus, rogai por nós, os pecadores, agora e na hora da nossa morte. Amém. Ave Maria, cheia de graça, o Senhor é convosco. Bendita sois vós entre as mulheres. Bendito é o fruto em vosso ventre, Jesus. Santa Maria, Mãe de Deus, rogai por nós, os pecadores, agora e na hora da nossa morte. Amém. Ave Maria, cheia de graça, o Senhor é convosco. Bendita sois vós entre as mulheres. Bendito é o fruto em vosso ventre, Jesus. Santa Maria, Mãe de Deus, rogai por nós, os pecadores, agora e na hora da nossa morte. Amém. Ave Maria, cheia de graça, o Senhor é convosco. Bendita sois vós entre as mulheres. Bendito é o fruto em vosso ventre, Jesus. Santa Maria, Mãe de Deus, rogai por nós, os pecadores, agora e na hora da nossa morte. Amém.
3: Sexta dor. Maria recebe nos braços o corpo de Jesus deposto da cruz. Chegada a tarde, porque era dia da preparação, isto é, a véspera de sábado, veio José de Arimateia, entrou decidido na casa de Pilatos e pediu o corpo de Jesus. Pilatos, então, deu o cadáver a José, que o retirou da cruz. Mateus 15 a 42.
1: Pai nosso que estás no céu, santificado seja o vosso nome. Venha a nós ao vosso reino. Seja feita a vossa vontade, assim na terra como no céu. O pão nosso de cada dia nos dai hoje. Perdoai as nossas ofensas, assim como nós perdoamos a quem nos tenha ofendido. e não nos deixeis cair em tentação, mas livrai-nos do mal. Amém.
2: Ave Maria, cheia de graça, o Senhor é convosco. Bendita sois vós entre as mulheres, bendito é o fruto em vosso ventre, Jesus. Santa Maria, Mãe de Deus, rogai por nós, os pecadores, agora e na hora da nossa morte. Amém. Ave Maria, cheia de graça, o Senhor é convosco. Bendita sois vós entre as mulheres, bendito é o fruto em vosso ventre, Jesus. Santa Maria, Mãe de Deus, rogai por nós, os pecadores, agora e na hora da nossa morte. Amém. Ave Maria, cheia de graça, o Senhor é convosco. Bendita sois vós entre as mulheres, bendito é o fruto em vosso ventre, Jesus. Santa Maria, Mãe de Deus, rogai por nós, os pecadores, agora e na hora da nossa morte. Amém. Ave Maria, cheia de graça, o Senhor é convosco. Bendita sois vós entre as mulheres, bendito é o fruto em vosso ventre, Jesus. Santa Maria, Mãe de Deus, rogai por nós, os pecadores, agora e na hora da nossa morte. Amém. Ave Maria, cheia de graça, o Senhor é convosco. Bendita sois vós entre as mulheres, bendito é o fruto em vosso ventre, Jesus. Santa Maria, Mãe de Deus, rogai por nós, os pecadores, agora e na hora da nossa morte. Amém. Ave Maria, cheia de graça, o Senhor é convosco. Bendita sois vós entre as mulheres, bendito é o fruto em vosso ventre, Jesus. Santa Maria, Mãe de Deus, rogai por nós, os pecadores, agora e na hora da nossa morte. Amém. Ave Maria, cheia de graça, o Senhor é convosco. Bendita sois vós entre as mulheres, bendito é o fruto em vosso ventre, Jesus. Santa Maria, Mãe de Deus, rogai por nós, os pecadores, agora e na hora da nossa morte. Amém.
3: Sétima dor. Maria leva ao sepulcro o corpo de Jesus à espera da ressurreição. Os discípulos tiraram o corpo de Jesus e envolveram em faixas de linho com aromas, conforme era o costume de sepultar os judeus. Havia perto do local onde fica crucificado um jardim. E no jardim, um sepulcro novo, onde ninguém ainda fora depositado. Foi ali que puseram Jesus. João, versículo 9, capítulos 40 a 42.
1: Pai nosso que estás no céu, santificado seja o vosso nome. Venha a nós, ao vosso reino. Seja feita a vossa vontade, assim na terra como no céu. O pão nosso de cada dia nos dai hoje. Perdoai as nossas ofensas, assim como nós perdoamos a quem nos tenha ofendido. E não nos deixeis cair em tentação, mas livrai-nos do mal. Amém.
2: Ave Maria, cheia de graça, o Senhor é convosco. Bendita sois vós entre as mulheres. Bendito é o fruto em vosso ventre, Jesus. Santa Maria, Mãe de Deus, rogai por nós, os pecadores, agora e na hora da nossa morte. Amém. Ave Maria, cheia de graça, o Senhor é convosco. Bendita sois vós entre as mulheres, bendito é o fruto em vosso ventre, Jesus. Santa Maria, Mãe de Deus, rogai por nós, os pecadores, agora e na hora da nossa morte. Amém. Ave Maria, cheia de graça, o Senhor é convosco. Bendita sois vós entre as mulheres, bendito é o fruto em vosso ventre, Jesus. Santa Maria, Mãe de Deus, rogai por nós, os pecadores, agora e na hora da nossa morte. Amém. Ave Maria, cheia de graça, o Senhor é convosco. Bendita sois vós entre as mulheres, bendito é o fruto em vosso ventre, Jesus. Santa Maria, Mãe de Deus, rogai por nós, os pecadores, agora e na hora da nossa morte. Amém. Ave Maria, cheia de graça, o Senhor é convosco. Bendita sois vós entre as mulheres, bendito é o fruto em vosso ventre, Jesus. Santa Maria, Mãe de Deus, rogai por nós, os pecadores, agora e na hora da nossa morte. Amém. Ave Maria, cheia de graça, o Senhor é convosco. Bendita sois vós entre as mulheres, bendito é o fruto em vosso ventre, Jesus. Santa Maria, Mãe de Deus, rogai por nós, os pecadores, agora e na hora da nossa morte. Amém. Ave Maria, cheia de graça, o Senhor é convosco. Bendita sois vós entre as mulheres, bendito é o fruto em vosso ventre, Jesus. Santa Maria, Mãe de Deus, rogai por nós, os pecadores, agora e na hora da nossa morte. Amém.
0: Oração final. Nós vos louvamos, Santa Maria, Mãe fiel junto à cruz do Filho. Bendita sois vós, Rainha dos Mártires, associada à paixão de Cristo. Vós tornastes nossa mãe, sinal de esperança em nosso caminho. Amém. Ladainha de Nossa Senhora das Dores, Senhor, tende piedade de nós. Senhor, tende piedade de nós. Cristo, tende piedade de nós. Cristo, tende piedade de nós. Jesus Cristo, ouvi-nos. Jesus Cristo, atendei-nos. Deus Pai, que estás no céu, tende piedade de nós. Deus Filho, Redentor do mundo, tende piedade de nós. Espírito Santo, Paráclito, tende piedade de nós. Trindade Santa, que sois um só Deus, tende piedade de nós. Mãe de Jesus crucificado, rogai por nós. Mãe do coração transpassado, rogai por nós. Mãe do Cristo Redentor, rogai por nós. Mãe dos discípulos de Jesus, rogai por nós. Mãe dos redimidos, rogai por nós. Mãe dos viventes, rogai por nós. Virgem obediente, rogai por nós. Virgem oferante, rogai por nós. Virgem fiel, rogai por nós. Virgem do silêncio, rogai por nós. Virgem da espera, rogai por nós. Virgem da Páscoa, rogai por nós. Virgem da Ressurreição, rogai por nós. Mulher que sofreu o exílio, rogai por nós. Mulher forte, rogai por nós. Mulher corajosa, rogai por nós. Mulher do sofrimento, rogai por nós. Mulher da nova aliança, rogai por nós. Mulher da esperança, rogai por nós. Nova Eva, rogai por nós. Cooperadora na salvação, rogai por nós. Serva da reconciliação, rogai por nós. Defesa dos inocentes, rogai por nós. Coragem dos perseguidos, rogai por nós. Fortaleza dos oprimidos, rogai por nós. Esperança dos pecadores, rogai por nós. Consolação dos aflitos, rogai por nós. Refúgio dos marginalizados, rogai por nós. Conforto dos exilados, rogai por nós. Sustento dos fracos, rogai por nós. Alívio dos enfermos, rogai por nós. Cordeiro de Deus, que tirais os pecados do mundo, perdoai-nos, Senhor. Cordeiro de Deus, que tirais o pecado do mundo, ouvi-nos, Senhor. Cordeiro de Deus, que tirais o pecado do mundo, tende piedade de nós. Oremos. Ó Deus, quisestes que a vida da Virgem Maria fosse marcada pelo mistério da dor. Concedei-nos, vos pedimos, percorrer a seu lado o caminho da fé e unir nossos sofrimentos à paixão de Cristo para nos tornarmos instrumentos de graça e salvação. Protege-nos, Santa Maria e Benigna, e nos acompanhe pelos caminhos da vida. Amém.

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3: Agora em Turvo, 5 horas 20 minutos.
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2: Temperatura.
3: Em Turvo, 16 graus.
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Legal, legal, minha gente. Ligue, se ligue na Imigrantes. É sucesso a todo instante. Alô, minha gente. Alô, companheiros e companheiras. Alô, gente amiga em toda a região. Bom dia, bom dia, bom dia. Que legal, minha gente. Como é bom estar aqui no aconchego da família Imigrantes. Nossos amigos, as famílias, gente amiga em toda a região que, ao despertar, vão ligando, vai se conectando com a programação da Imigrantes FM 94.1. Apresentação de Edson Cardoso, seu companheiro da madrugada. Programa para hoje. Hoje é uma terça-feira, dia 4 de agosto. É 16 graus e a temperatura, tempo nublado em toda a região. Que legal, minha gente, como é que estão? Tudo bem? Tudo legal? Estão aí acompanhando já a programação da Imigrantes, muita gente preparando a chaleira com água, fazer aquele cafezinho, acompanhando aí a programação da Imigrantes de segunda a sexta-feira. Imigrantes, o som legal. Beleza, minha gente? 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Beleza, minha gente, que bom. Agora 5 horas mais 28 minutos. Que legal. Vamos dar início à parte musical do programa Brindando o Povão, essa massa sertaneja, prestigiando sempre a programação da Imigrante. Pirilampe Saracura, Rei do Gado. Barrerito, o cantor das Andorinhas. João Luiz Correia, Surungo de Candeeiro. Obrigado, um abraço, bom dia, amigos em toda a região.

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Beleza, minha gente? Tá aí, tô chegando, sempre trazendo o canto alegria, a vibração da música do meu povão, da minha gente, na programação Alvorada Sertaneja. É o nosso encontro legal, gostoso, no despertar de um novo dia. Que legal, minha gente, como é que estão? Tudo bem? Descansaram bem? Muita gente levantando, acompanhando já o nosso programa. Que bom, tá aí. Acerte com a Imigrantes. Legal, legal, legal, legal demais. Agora 5h40. Eita aí, gente. Aquele abraço. Que legal, né? Chegamos aí na sua casa, aí no interior. Gente amiga de longe, longe, longe. Estão aí acompanhando também o nosso programa. Isso é bom. É bom demais. Olha, o Teixeirinha na sequência do programa Menina que Passa, Valdir Anzolin, música italiana, família italiana, aquele abraço, obrigado pela companhia. E os serranos, Chegateiro, um abraço, obrigado, amigos, companheiros da madrugada, companheiros de todos os dias, né? Afinal de contas, estamos aí de segunda a sexta-feira, levando aquele abraço a toda a família, amigos em toda a região.

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3: 5:52.

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1: Temperatura.
2: Olha, 16 graus e a temperatura em Turvo.
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0: Bonito demais. Opa, alô, minha gente. Alô, você do outro lado do radinho. Ô, coisa boa. Acompanhando o programa. Obrigado aí pela permissão de a gente chegar na sua casa, levando aí o nosso abraço, nosso muito obrigado. Tô mandando um abraço pro Valdir Macarini, a Fátima, Rio Aparecida. Alô, minha gente, obrigado aí pela sintonia. Lindomar de Luca e a Janete também, nosso muito obrigado, um abraço. É o povão, gente amiga, pessoal que desperta na madrugada e escolheu a Imigrantes como sua companheira para ouvir aí a boa música brasileira, a hora certa, a temperatura, tudo isso e muito mais de segunda a sexta-feira. Tô mandando um abraço pro nosso amigo Arno de la Vecchia, aí a esposa Ana, a família. Alô, Arno, grande amigo, companheiro. Tá sempre acompanhando o programa, né, Arno? Obrigado aí a família, a Ana e toda a família. Obrigado aí pela sintonia. Mandando um abraço também pro Henrique Mondaro, da Bete, lá na Boa Vistinha, Estrada Geral Boa Vistinha. Alô, Henrique, tomando cafezinho. A Bete, obrigado aí também pela companhia na programação da Imigrantes FM. Muito bem. Agora 5 horas e 55 minutos. Chitãozinho e Chororó, brincar de ser feliz. Nestor e Nestorzinho, relógio quebrado. Os nativos, capricha, gaiteiro. Um abraço, obrigado, bom dia. Toda a família, amigos, companheiros na região.
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4: O Sistema CNA Faesc alerta os produtores rurais sobre a prorrogação para janeiro de 2027 do prazo para a obrigatoriedade de inscrição no CNPJ. Apesar de ser um CNPJ, produtores enquadrados como pessoa física serão inscritos automaticamente no cadastro para emitir documentos fiscais. A exigência foi prorrogada pela Receita Federal e pelo Comitê Gestor do Imposto sobre Bens e Serviços. O novo prazo traz segurança e previsibilidade para que produtores com receita anual igual ou inferior a R$ 3.600.000 reais se adaptem às exigências. O produtor pessoa física precisará ter CNPJ para emitir documento fiscal no novo modelo do IBS e da CBS. 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

0: Beleza, minha gente, olha a hora, 6:09. 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Mandando um abraço, pessoal de Turvo Baixo, onde haverá a grande festa em honra a São Roque, Nossa Senhora do Caravaggio, São Paulo também, né? Isso aí, a tradicional festa lá na comunidade de Turvo Baixo, nesse próximo domingo, dia 9 de agosto. Muito bem, às 10 horas, Santa Missa, rezada pelo Frei Moisés. Almoço às 12 horas, festivo, né? Almoço festivo. Churrasco, saladas, bebidas em geral. Após o almoço, sorteio de brinde surpresa. Às 13 horas, início da tarde esportiva. Muito bem, tá aí. Às 13 horas, né? 13 horas e no início da tarde esportiva com equipes convidadas. Teremos um delicioso café colonial durante a tarde, olha legal. Alô, Turvo Baixo, ô minha gente, a comunidade, um abraço. O Zair Simão, a Esther, também ainda o pessoal aí que acompanha o programa, aquele abraço. A Janilce, também a família, o esposo, estão aí acompanhando nosso programa. Um abraço, pessoal, bom dia. Estou mandando um abraço também ao pessoal aí que acompanha o programa, o Pedro Formentin, a Isabel ali na linha Contessa, acompanha nosso programa, o José Marques e a Claudenir, a família, obrigado aí também, o Tiago Teodoro e a Jurema, é o povão, gente amiga, que acompanha nosso programa. Tá aí. Domingo agora é dia dos pais, homenagem a eles, né? Todos aí, né? O Donato Ferreira, Janilce também, a toda a família, gente amiga em toda a região, aí acompanhando nosso programa, lembrando então, né? Domingo agora é dia dos pais. A nossa homenagem, nosso carinho a todos os pais aí, né? Nesse dia especial, domingo que vem. A Dilma tá pedindo aí uma música homenageando todos os pais, né? Ser um dia abençoado, com muita paz, saúde a todos os pais. Alô, Dilma, obrigado aí pela sintonia, um abraço. Ela pediu, vai ouvir, e nós ouviremos também o Tonico Tinoco, Couro de Boi. Muito bem. Depois César e Paulinho, Não Olhe Pro Meu Olhar, e o Baitaca, Castração a Pialo. Um abraço, obrigado e bom dia.
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3: Condições do tempo, o tempo é nublado em Turvo e região.
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3: Estou mandando um abraço a esse pessoal, gente amiga em toda a região, dando atenção à nossa programação. Um abraço. Mandando um alô aí para o Micael, garoto, tá aí acompanhando nosso programa, o Micael. A mãe, a Gabriela Dandolini, o pai, o Wellington, de Linha Acontece, estão aí nos dando prazer, o carinho, a sintonia na programação da Imigrantes. Alô, Micael, família, obrigado aí os pais, obrigado aí pela sintonia na programação da Imigrantes FM. Mandando um alô lá para dona Helena Bilésimo, a Lila, o Zé, os netos, a neta, enfim, toda a família acompanhando a programação da Imigrantes FM. Que beleza, minha gente, um abraço a você que está aí do outro lado do radinho. Olha, daqui a pouquinho o programa Mensagem Libertadora, o nosso momento de oração, de reflexão com o Frei Moisés. E logo após o Moro, Café com Notícias e o Flávio Pescador, Bom Dia Imigrantes. Hoje é uma terça-feira, dia 4, hoje teremos lá na Capela Nossa Senhora das Dores do Seminário Servos de Maria as missas em honra a São Peregrino Protetor contra o Mal do Câncer. Missas às 9 da manhã, às 15 e às 19h30. Muito bem, a missa das 15 horas estaremos transmitindo pela Imigrantes FM. Tá aí então, hoje, dia 4, dedicado a São Peregrino Protetor contra o Mal do Câncer. Beleza, minha gente, vamos seguindo agora na sequência, Kristen Ralph, Noite de Tortura. Um abraço, obrigado e bom dia.

Legal, minha gente, agora 6 horas 35 minutos, chegamos no final do programa Alvorada Sertaneja para hoje. Hoje, uma terça-feira, dia 4 de agosto. 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Minha gente, um abraço, muito obrigado. Vem aí o programa Mensagem Libertadora com Frei Moisés, que já se encontra aqui na emissora. E logo após o Moro, Café com Notícias e o Flávio Pescador. Bom dia, imigrantes. Um abraço, obrigado. Amanhã tem mais, às 5h30, no nosso encontro bem sertanejo. Bom dia e até lá.

0: pecadores, agora e na hora de nossa morte. Amém.
1: Eis aqui a serva do Senhor.
0: Faça-se mim segundo a sua palavra.
1: Ave Maria, cheia de graça, o Senhor é convosco. Bendita sois vós entre as mulheres. E bendito é o fruto do vosso ventre, Jesus.
0: Santa Maria, Mãe de Deus, rogai por nós, pecadores, agora e na hora de nossa morte. Amém.
1: E o Verbo se fez carne
0: e habitou entre nós.
1: Ave Maria, cheia de graça, o Senhor é convosco. Bendita sois vós entre as mulheres. E bendito é o fruto do vosso ventre, Jesus.
0: Santa Maria, Mãe de Deus, rogai por nós, pecadores, agora e na hora de nossa morte. Amém.
1: Rogai por nós, Santa Mãe de Deus,
0: para que sejamos dignos das promessas de Cristo.
1: Oremos. Derramai, ó Deus, a vossa graça em nossos corações, para que, conhecendo pela mensagem do anjo a encarnação do vosso Filho, cheguemos por sua paixão e cruz à glória da ressurreição. Por Cristo nosso Senhor.
0: Amém. Amém. Oferei alguns pedidos de bênção. Domingo próximo, Dia dos Pais, a Dilma, lá do Ermo, está pedindo bênção, oração a todos os pais, né? Proteção a todos e a homenagem da Dilma, né? A todos os pais, então, nesse dia que é domingo próximo. Também bênção saúde para o casal Gabriela Dandolini, também o esposo Wellington, de Linha Acontece, o filho Micael, enfim, toda a família. Temos também pedido aqui do Arno Delavec, a esposa Ana, que de Turvo também, bênção saúde para eles. Dona Helena Bilésimo, a Lila, o Zé, toda a família, netos, netas. Também ainda o Fábio Bilésimo e família, Tiago Teodoro e família lá na Vila Nova também, esposa Jurema, enfim, o Pedro Tramontinha, Isabel na Linha Acontece também, bênção saúde para eles, José Marques e a Claudelir, a esposa, a família, bênção saúde também a todos que acompanham o programa Mensagem Libertadora.
1: Assim pedimos a Deus Todo-Poderoso que possa abençoar a cada um desses nossos irmãos e irmãs, possa abençoar também a todos nós que acompanhamos o programa nesta manhã de terça-feira. O Senhor te abençoe e te guarde, o Senhor te mostre a sua face e conceda-te sua graça. O Senhor volva o seu rosto para ti e te dê a paz.
0: Amém.

0: Meditemos juntos a Palavra de Deus para esta terça-feira, dia 4 de agosto. Hoje lemos o Evangelista São Mateus no capítulo 15, versículos do 1 ao 2 e os versículos do 10 ao 14. O Senhor esteja convosco.
1: Ele está no meio de nós.
0: Proclamação do Evangelho de Jesus Cristo segundo Mateus.
1: Glória a vós, Senhor.
0: Naquele tempo, alguns fariseus e mestres da lei, vindo de Jerusalém, aproximaram-se de Jesus e perguntaram: Por que os teus discípulos não observam a tradição dos antigos? Pois não lavam as mãos quando comem o pão. Jesus chamou a multidão para perto de si e disse: Escutai e compreendei. Não é o que entra pela boca que torna o homem impuro, mas o que sai da boca, isso é que torna o homem impuro. Então os discípulos se aproximaram-se e disseram a Jesus: Sabes que os fariseus ficaram escandalizados ao ouvir as tuas palavras? Jesus respondeu: Toda planta que não foi plantada pelo meu Pai Celeste será arrancada. Deixai-os, são cegos guiando cegos. Ora, se um cego guia outro cego, os dois cairão no buraco. Palavra da salvação.
1: Glória a vós, Senhor.

Hoje nós somos convidados a meditar este evangelho, então, em que os fariseus se aproximam juntamente com os mestres da lei de Jesus e dizem: "Mas por que os teus discípulos não observam a tradição dos antigos, mas não lavam as mãos, então, quando comem o pão?" É interessante vermos esta pergunta colocada a Cristo, porque aqui não estamos falando unicamente de um costume de higiene. Nós sabemos, aprendemos desde pequenos, a necessidade de lavarmos as mãos antes das refeições. Mas aqui nós estamos falando de um preceito ritual. E isso nós entendemos quando Cristo fala: não é o que entra no homem vindo de fora que o torna impuro. Porque na mentalidade judaica da época, o pecado estava fora. E por isso deveria-se evitar tudo aquilo que pudesse ser ocasião de pecado. Então não se tomava contato com os leprosos, se evitava estar em contato com os cobradores de impostos, aqueles que eram considerados pecadores públicos, e haviam várias coisas externas que poderiam, então, trazer o pecado para a vida de alguém. E assim, a forma de purificar-se do pecado era por meio dos banhos rituais, dentre eles o costume de que, chegando de fora, chegando da rua, lavassem-se as mãos, lavassem-se os pés, para dizer: todo o pecado eu deixo do lado de fora, para que ele não adentre a minha casa. É interessante, no entanto, que o Senhor desconstrói esta tradição, porque é uma tradição humana. Hoje nós ouvimos muitas falas, porque esta era a missa tradicional, porque esta é a tradição da Igreja. E nós precisamos ter presente que na Igreja nós temos duas tradições. Uma tradição com T minúsculo, que é esta tradição popular. Ah, sempre a festa foi feita assim, então é tradição que a festa seja feita deste modo. Sempre tivemos esta celebração, então é tradição que tenhamos. São tradições humanas, não são imutáveis. Não é algo que está blindado e que não possa sofrer modificações com o tempo. Mas, no entanto, nós temos a tradição com T maiúsculo, que é a tradição dos apóstolos. É aquilo que os apóstolos e os padres da Igreja nos ensinaram. É o fruto dos concílios. E aí são verdades de fé que não podem ser desfeitas. Maria é mãe de Deus, a Theotokos. É isso que nós proclamamos por meio do concílio. E uma vez proclamado, está proclamado, é parte da tradição com T maiúsculo da Igreja. Cristo é verdadeiro Deus e verdadeiro homem. Também é fruto de um concílio e é também sinal da tradição da Igreja. Então, a tradição com T maiúsculo são essas verdades de fé que nos foram promulgadas pelos apóstolos, que nos foram promulgadas pelos padres da Igreja, que nos foram também deixadas pelos concílios. A tradição com T minúsculo, no entanto, são essas coisas que nós costumamos fazer, mas que não são imutáveis. Basta vermos a própria liturgia. A missa, do modo como nós celebramos, não é a mesma celebração da Santa Ceia que fez o Senhor. Digo, não a mesma em sentido de estrutura. Significado, é claro, é sempre o mesmo, é o mesmo Cristo que se doa a cada um de nós. E a celebração da Santa Missa, ela foi sofrendo alterações ao longo dos séculos, ao longo de toda a caminhada da Igreja, até chegarmos ali no século XVI, quando temos o Concílio de Trento, que estrutura a missa como uma unidade única da Igreja. E é aquela missa que será celebrada em toda a Igreja. Mas até o século XVI, cada diocese tinha a sua forma de celebrar. Faço esse exemplo para entender, então, a desconstrução que faz Jesus. Jesus não fala que agora o pecado está liberado. Não fala que agora tudo é permitido, mas desconstrói uma tradição humana.
não é aquilo que entra pela boca que torna o homem impuro, mas o que sai da boca, isso é que torna o homem impuro. E assim Jesus tira o pecado de uma realidade externa, de algo que vem de fora, para algo que brota de dentro, para algo que sai de dentro do nosso ser. E assim nós entendemos que mais do que tomarmos cuidado com as mãos se lavamos ou não, com os pés se lavamos ou não, é preciso tomarmos cuidado com a nossa vida, com a forma como nós nos comportamos, com a forma como nós agimos. E assim, é claro, mais uma vez o Senhor nos convida para que possamos viver a conversão. E assim nos pede que as nossas atitudes, elas possam ser reflexo da nossa fé em Cristo. Se nós realmente acreditamos no Cristo, que vivamos de acordo com aquilo que o Cristo nos ensina, na certeza de que não é o que vem de fora que torna o homem impuro, mas é aquilo que sai da sua boca. E é por isso que nós pedimos mais uma vez ao Senhor, para que as nossas atitudes, elas possam ser verdadeiramente reflexo da nossa fé em Cristo Jesus.

Nós queremos então recordar os nossos compromissos para esses dias. Hoje, dia 4, dia de São Peregrino, então nós teremos as Santas Missas lá na Capela do Seminário. A primeira missa agora pela manhã às 9 horas. Depois, no período da tarde, às 15 horas, a nossa segunda missa, que será também transmitida aqui pela Rádio Imigrantes, será transmitida pela nossa página no Facebook, Seminário Nossa Senhora das Dores. E, às 19h30, então, a nossa terceira e última missa desse dia 4. Convidamos a todos para que possam participar conosco e possamos, então, juntos, elevar esta prece pedindo a intercessão do nosso Santo Protetor contra o mal do câncer. Depois deste final de semana, nós temos também a festa em honra a São Roque, São Paulo e Nossa Senhora do Caravaggio, lá na comunidade do Turvo Baixo. Então nós estaremos celebrando a missa no domingo, que é o dia da festa, às 10 horas. Depois, às 12 horas, temos o almoço festivo com churrascos, saladas e bebidas em geral. Após o almoço, sorteio dos brindes surpresa. E às 13 horas, o início da tarde esportiva com as equipes convidadas. Teremos também um delicioso café colonial durante toda a tarde. Convidamos a todos para que possam, então, participar junto desta comunidade e juntos festejarmos os santos padroeiros São Roque, São Paulo e Nossa Senhora do Caravaggio.

0: E nesse momento, então, pedimos que você tenha junto de si o seu copo com água benta, com a água para ser abençoada, para que assim nós possamos, então, pedir e clamar a bênção de Deus Todo-Poderoso sobre esta água. A nossa proteção está no nome do Senhor,
1: que fez o céu e a terra.
0: Oremos. Bendito sois, Senhor Deus Todo-Poderoso, que vos dignastes abençoar-nos em Cristo, água viva de nossa salvação, e reformar-nos interiormente. Concedei-nos, junto com a aspersão e uso desta água, renovar a juventude de nossa alma e sempre poder caminhar na vida pela graça do Espírito Santo, por Cristo nosso Senhor.
1: Amém.
0: E agradecemos a cada um de vocês que nos acompanhou nesta manhã por meio do nosso programa Mensagem Libertadora, e clamamos a bênção de Deus Todo-Poderoso sobre cada um de nós, nossos parentes, familiares, amigos e toda a nossa jornada. O Senhor esteja convosco.
1: Ele está no meio de nós.
0: E abençoe-vos, Deus Todo-Poderoso, Pai e Filho e Espírito Santo.
1: Amém.
0: Desejamos a todos um bom dia, que Deus abençoe a vida de cada um de vocês. Amanhã, com a graça de Deus, nos encontraremos mais uma vez para o nosso programa Mensagem Libertadora. Ao Senhor Edson, que sempre nos apoia neste programa também, o nosso bom dia e o nosso muito obrigado.
1: Bom dia, Frei. Bom dia a todos os ouvintes.

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3: Para a Cefarma, tempo parcialmente encoberto, algum período de instabilidade em Turvo.
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Olá, bom dia. Tudo bem? Tudo tranquilo? Tudo Imigrantes FM. Eu estou bem, você também, e nós estamos juntos agora aqui mais uma vez em 94,1. Em Turvo, pontualmente 7 horas. 7 horas pontualmente em Turvo. O tempo é parcialmente encoberto, alguns períodos de instabilidade. 17 graus e um décimo. 1015 hectopascais a pressão atmosférica, 93% a umidade relativa do ar. Ventos sopram a 3 km horários. O nascer do sol, se ele a pintar, está previsto para agora, né? 7 horas da manhã, neste momento. E o pôr do sol está previsto para as 17 horas e 49 minutos. Para você e com você, estamos iniciando juntos agora com toda a equipe Imigrantes FM a edição de número 7016, terça-feira. É inverno no Brasil, 4 de agosto de 2026. Do meu, do seu, do nosso Café com Notícias. Hoje é o dia do padre, é o dia do sacerdote, é o dia de São João Maria Vianney. E hoje também é o dia da Cuque. A todos os padres, sacerdotes, parabéns então pela passagem do seu dia nesta terça-feira e que Deus sempre os abençoe nesta missão da evangelização.

0: Às 7 horas e 1 minuto, a terça-feira inicia com a informação, né? Triste que recebemos ontem, praticamente já no final da tarde, sobre o falecimento de Newton Santos Mendes, 63 anos de idade. Ele que residia aqui em Turvo, né, no bairro Cidade Alta, e que veio a falecer. Ele está sendo velado na capela mortuária do cemitério São Luís em Criciúma. O cerimonial de despedida ocorrerá a partir das 15 horas de hoje e logo após o seu sepultamento no próprio cemitério São Luís em Criciúma. O Newton Santos Mendes, ex-presidente, ex-jogador, né, da equipe do Sênior Sersan, também campeão pelo Internacional de Sanga Grande Meleiro, e que foi acometido por um câncer agressivo na cabeça, né? Então fica registrado neste momento aqui os nossos sentimentos à família do Newton Santos Mendes, grande ouvinte da Rádio Migrantes, grande amigo, né? Ex-jogador, campeão pelo Internacional de Sanga Grande, de muitos municipais de futebol de Meleiro. E ex-presidente, né, ex-jogador da Sênior Sersan, fica registrado, então, neste momento, os nossos sentimentos à família pela sua perda. Também às 7 horas e 3 minutos, esta terça-feira está iniciando com a informação de que, com mais de 3 milhões de reais investidos, a administração municipal de Jacinto Machado fez uma verdadeira renovação no seu parque de máquinas. Na última sexta-feira, de uma só vez, o município recebeu 9 novos equipamentos que são expostos na principal praça da cidade. Entre recursos próprios, emenda parlamentar e parceria com o governo do estado, a prefeitura de Jacinto Machado investiu mais de 3 milhões de reais na aquisição de novas máquinas e também implementos agrícolas, que vão atender os cidadãos através das secretarias de obras e também de agricultura. São uma escavadeira, uma pá carregadeira, 3 retroescavadeiras, uma mini escavadeira, uma pá carregadeira traseira, um espalhador de calcário e um reboque autodescarregável. Com os novos maquinários, o município reduz custos com manutenção, ao mesmo tempo que torna os serviços mais eficientes por conta da qualidade dos equipamentos. Também às 7 horas e 4 minutos, a terça-feira inicia com a informação de que o ex-prefeito de Criciúma, Paulo Meller, será o novo chefe da Casa Civil da Prefeitura de Florianópolis. A confirmação ocorreu ontem com a publicação no Diário Oficial. Na semana passada, Meller havia sido convidado pelo prefeito Topázio Neto do Podemos e a assumir a função até então ocupada por Tiago Oliveira. O ex-prefeito de Criciúma e Topázio também tem uma relação pessoal que motivou a aproximação de ambos. Filho de Meller é namorado da filha do prefeito da capital. Também às 7 horas e 5 minutos, a terça-feira inicia com a informação de que o governador de Santa Catarina, Jorginho Melo, embarca na quinta-feira, dia 6, para uma agenda de missão no Paraguai. A programação é curta e o retorno acontece já na sexta-feira, dia 7. Daqui a pouco eu trago mais informações a respeito desta notícia. 7 e 6. Esta é a hora. 7:06.
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0: Primeiro contato do dia, já está conosco Camila Cardoso. 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Camila Cardoso, bom dia. Tudo bem? Tudo tranquilo com você, minha amiga?
2: Tudo bem, amor. Bom dia.
0: Camila, tempo parcialmente encoberto aqui em Turvo, alguns períodos de instabilidade. Estamos com 17 graus e um décimo nesse momento. 1.015 hectopascais a pressão atmosférica, 93% a umidade relativa do ar. Os ventos estão soprando a 3 km horários. Estou recebendo informações de que Jacinto Machado amanheceu com chuva em Sombrio. Sombrio está chovendo, né? Uma chuva aí caindo também em Sombrio. Jacinto Machado também começou a chover há instantes atrás. Na Praia do Pescador, Balneário Arroio do Silva, também chove neste exato momento, de acordo com informações de ouvintes. Nova Vicença, tempo encoberto, Timbé do Sul, então, né? Com uma leve garoa. Então, parece que a nossa região amanhecendo com o tempo encoberto e também períodos de instabilidade. Esta é a expectativa para esta terça-feira também. Informação, tempo de carrancudo na cidade de Araranguá. É por aí, então?
2: Exatamente, Moura. É uma terça-feira bastante variável, na verdade, né? A gente inicia o dia com algumas nuvens, alguns períodos de instabilidade de fraca intensidade, né? Na maior parte dos municípios está registrando 0,2, 0,4 de precipitação. E essa instabilidade deve intercalar com períodos de melhoria no decorrer da manhã, mas também as nuvens devem se reorganizar e favorecer novamente condição para algumas pancadas de chuva um pouco mais intensas e até associado a algumas trovoadas mais em direção ao final desta terça-feira, mais entre a tarde e a noite. Inclusive, Moro, se essas pancadas de chuva vir associada a trovoadas, a gente tem um risco baixo, mas existe um risco para algum temporal isolado entre a tarde e o começo da noite desta terça-feira. Então, hoje é aquele dia que dá de tudo um pouco, né? Temperaturas amanheceram de 17 a 18 e devem chegar a 27 graus. Então, ar abafado em função da combinação de calor e umidade.
0: 27 graus hoje, então, pode chegar a temperatura, né?
2: Exatamente, porque nestas aberturas de sol, Moro, vai esquentar rapidamente. A gente está com jato de baixos níveis direcionado em direção ao sul do Brasil.
0: Sim.
2: E ele traz um aporte de calor e umidade bastante grande. É justamente por ele que a gente fica com essa condição de tempo bem variável.
0: Muito bem, perfeito então. Bom, vamos falar agora sobre a quarta, a quinta e também a sexta-feira. O que está vindo por aí também? A expectativa de instabilidade no tempo ou ela pode pintar aí uma estabilidade maior?
2: Então, Moro, é uma semana dentro daquilo que a gente tinha conversado ontem, né? Uma semana bem confusa, né? Uma semana em que a gente tem esse canal de ventos úmidos e aquecidos direcionado para o sul do Brasil, que consequentemente mantém a variação de nebulosidade. As nuvens intercalam com períodos de aberturas. Nestas aberturas, esquenta, fica abafado e ajuda a formar novas nuvens com potencial de pancadas de chuva, trovoadas e até temporais isolados. Isso acontece tanto na terça quanto na quarta, na quinta, até a madrugada da sexta-feira a gente fica nessa condição. Por que eu falei madrugada? Porque muito possivelmente na sexta-feira a gente tem uma mudança, principalmente no vento. Então, a gente deve ficar aí sempre atento a essas pancadas de chuva. Agora tá fraquinho, agora é só uma chuvinha que está passando por aí. Mas durante a tarde, tanto de hoje, da quarta, da quinta, aí as nuvens ficam mais carregadas, com trovoadas, com descargas elétricas, e por isso aumenta a possibilidade de temporais. Segue amanhecendo abafado, de 16 a 18, e sempre passando dos 25, bobeia até chegando a 28 ali na quinta-feira. E por isso, o risco para tempestades, para temporais entre a quarta, mas principalmente na quinta, é bem maior. E aí na sexta, amor, o que a gente vai ter que se atentar vai ser ao vento, porque a gente tem uma virada de vento para o quadrante sul. E nessa virada do vento para o quadrante sul, na sexta, pode acabar nos trazendo alguns problemas, principalmente na noite da quinta e madrugada e manhã da sexta, com rajadas aí que podem superar os 80 km por hora de virada de vento sul.
0: Muito bem, perfeito. Então, tá vindo um vento aí que pode causar algo diferenciado. É por aí?
2: Exatamente, principalmente na noite da quinta e madrugada e amanhecer da sexta.
0: Muito bem, perfeito. Então, uma semaninha, como você sempre gosta de avisar, bagunçadinha, né?
2: É, exatamente, né? E aí a gente tem que ficar atento a esses temporais, porque eles são muito isolados, não dá para a gente prever com muitas horas de antecedência, dá aqui, não dá ali.
0: Sim.
2: E aí depois o que me preocupa mais é o vento, na noite da quinta e na madrugada da sexta-feira, principalmente para as áreas do Costão da Serra aí, que esse vento vai incomodar e pode trazer transtornos ali na noite da quinta e madrugada e amanhecer da sexta.
0: Muito bom. Ok, perfeito. Vamos finalizar o seu primeiro boletim. Por favor, então, nos traga as condições para o mar, então, nesse momento, Camila.
2: Então, os avisos de vento que eu passei, eles valem também para os balneários lá na sexta-feira, né?
0: Sim.
2: Mas hoje a gente tem vento soprando do quadrante norte, no geral com fraca intensidade, na faixa aí dos seus 20, 30 km por hora. Então, hoje a gente não tem problema em relação a ventos, né? E aí a ondulação, a gente fica com condições de mar pouco agitado pela região no dia de hoje.
0: Perfeito. Camila, muito obrigado pela sua participação. Você retorna então conosco às 11h30, também 15 para as 6 da tarde, e amanhã, cedinho aqui na abertura do nosso Café com Notícias. Aguardo a sua volta. Desejo um ótimo dia de trabalho para você.
2: Certo, amor. Um abraço e um bom dia.
0: Bom dia, muito obrigado, Camila Cardoso. Já as primeiras informações da previsão do tempo.
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0: Sete horas e 16 minutos. Tempo é parcialmente encoberto, alguns períodos de instabilidade. 17 graus, 3 décimos, temperatura em ligeira elevação. Terça-feira, 4 de agosto de 2026. Hoje é o dia do padre, é o dia do sacerdote. E é o dia de São João Maria Vianney.

0: terça-feira também inicia com a informação, daqui a pouco então, né? Vou atualizar mais destaques no setor policial de que um homem, 21 anos, foi preso na tarde do último domingo no bairro Água Branca, Jacinto Machado, durante cumprimento de um mandado de prisão realizado pela Polícia Militar. Segundo o 19º Batalhão da PM, ao ser localizado, o homem entregou-se aos policiais e não ofereceu resistência à prisão. Contra ele havia um mandado de prisão ativo por envolvimento com o crime de tráfico de drogas previsto no artigo 33 da Lei de Drogas. Após receber voz de prisão, foi encaminhado ao Presídio Regional de Araranguá, onde permanece à disposição da Justiça. Também, a ocorrência de ameaça e lesão corporal no âmbito da Lei Maria de Penha, Maria da Penha, mobilizou a Polícia Militar no início da tarde de ontem. Por volta de 14 horas, a Polícia Militar prendeu um homem, 27 anos, por violência doméstica em Araranguá. Uma guarnição foi acionada via central de emergência para atender a ocorrência de ameaça e lesão corporal contra mulher no centro de Araranguá. No local, a vítima, mulher, 27 anos, relatou aos policiais militares que havia terminado o relacionamento com o suspeito no dia anterior, mas ontem, segunda-feira, ele retornou à residência e furtou a importância de R$ 400. Além de furtar o dinheiro, o homem ameaçou a ex-mulher de morte na presença dos seus filhos menores de idade e agrediu a vítima com um tijolo, causando lesões leves. O suspeito negou os crimes e declarou ter sido agredido pela mulher. Diante dos fatos, o agressor foi preso em flagrante e conduzido à central da Polícia Civil de Araranguá. Também às 7 horas e 19 minutos, como falávamos antes da previsão do tempo, o governador de Santa Catarina, Jorginho Melo, embarca na quinta-feira, dia 6, para uma agenda de missão no Paraguai. A programação é curta e o retorno acontece já na sexta-feira, dia 7. Ele estará acompanhado do secretário executivo de Articulação Internacional, Paulo Bornausen, e de comitiva do Núcleo Econômico do Estado, incluindo representantes da Fiesc. O roteiro prevê uma audiência na Presidência da República do Paraguai, reunião com o ministro da Indústria e Comércio, Marco Riquelme, e encontro com o presidente da Câmara dos Deputados, Raul Latorre. A viagem é motivada em parte pelo aumento no número de empresas brasileiras que têm transferido operações para o Paraguai nos últimos anos, segundo a SAI. Na leitura do secretário executivo de Articulação Internacional, Paulo Bornausen, o objetivo da missão não é apenas reagir ao movimento de empresas saindo do Brasil em direção ao país vizinho, mas avaliar o Paraguai como potencial parceiro estratégico. O país, com 6 milhões e 500 mil habitantes, tem registrado poder aquisitivo e capacidade de investimento crescentes, respaldados pelo grau de investimento conquistado nos últimos anos junto a agências internacionais. Agora são 7 horas 21 minutos. Tempo permanece encoberto, períodos de instabilidade em Turvo. Intervalo comercial. Na volta, mercado agrícola, indicador econômico, manchetes dos jornais e os destaques do plantão policial. Café com Notícias, volta já.
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5: Agora são 7 horas e 25 minutos, 7h25. No indicador econômico, a caderneta de poupança rende hoje 0,6703. Amanhã, dia 20, e amanhã, dia 5, o rendimento será de 0,6722. 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
5: 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E as cotações do arroz em casca seguem em alta no Rio Grande do Sul, sustentadas pela oferta restrita e pela necessidade de aquisição de matéria-prima por parte das indústrias. Os produtores negociam apenas lotes pontuais, mantendo postura firme, enquanto compradores aumentam os valores ofertados em algumas regiões. A necessidade de originar matéria-prima tem levado parte das indústrias a aumentar novamente suas ofertas, especialmente nas regiões próximas ao Porto de Rio Grande. A semana iniciou com o preço da saca do cereal cotado na região em R$ 63,00, leve alta de R$ 1,00. Enquanto que o indicador CPEA IRGA Rio Grande do Sul fechou ontem em alta, mais uma vez, R$ 68,65. Você ouviu no Café com Notícias, o Mercado Agrícola.
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7h29. Eu confirmo. 7h29. Daqui a pouco, a volta da Luana, juntamente com o Felipe, e as ofertas do Super Cooper. Luana tá voltando das férias, né? Que é moleza. Vai ali no asfalto, arranca a minhoca, né? Agora em cima da pinta, 7h30, 7h30, 7h30, 7h30, em cima da pinta. 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Vai atualizar as manchetes, títulos dos jornais que estão circulando hoje. A manchete do jornal Tribuna de Notícias da cidade de Criciúma. Setor cerâmico, negócio milionário, renova esperança de empregos em Uruçanga. Sindicato afirma que a chegada de um novo investidor pode fortalecer a cadeia produtiva. Correio do Sul, da cidade de Sombrio. Hospital Dom Joaquim restringe pronto-socorro e atende apenas casos do SAMU e também bombeiros.

Notícias do dia da Grande Florianópolis. Capital implementa novo modelo que descentraliza os serviços funerários. Zero Hora Porto Alegre, de 46 a 558 casos. Registros de violência política disparam no Brasil e acendem alerta. Correio Brasiliense. Mais da metade das mulheres admite ter sofrido violência. Daqui a pouco eu trago uma informação que uma mulher foi morta no centro de Imbituba. Brincadeira, hein? O Globo. Fachin propõe regra para presentes, viagens e eventos no judiciário. Estado de São Paulo. Acesso ao governo uniu amiga de Lulinha ao careca do INSS. Folha de São Paulo. Fachin prevê regras para eventos, famílias e presentes no judiciário. Manchetes, títulos e todos os jornais que circulam hoje. 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Daqui a pouco, aqui no nosso Café com Notícias, vamos atualizar as informações do setor policial. As informações sempre do setor policial para Piazza Cor. 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Alguns dos destaques que serão atualizados. Mulher de 47 anos é morta a facadas pelo companheiro no centro de Imbituba. Crime ocorreu na tarde de ontem dentro da residência do casal. Acusado de matar adolescente com 5 tiros em Criciúma, é condenado a 36 anos de prisão. Crime ocorreu em 2023 e o condenado havia permanecido mais de 2 anos foragido.

Loja é arrombada e tem peças de roupas furtadas com prejuízo de 20 mil reais no Balneário Rincão.

0: Daqui a pouco, então, a gente atualiza essas e outras informações do setor policial aqui no Café com Notícias. 25 para as 8, intervalo comercial. Na volta, a dupla Luana Felipe, Felipe Luana e as ofertas da terça-feira da higiene e limpeza e muito mais do Super Cooper.
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1: Temperatura.
0: Para o Dr. Victor Rodrigues, 17 graus, 7 décimos em elevação.
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1: Agora é pra ficar.
0: Olha aí.
2: Uma palhinha, né, amor?
0: Uma palhinha, só de leve. Tá bom, então. E aí, Felipe? Bom dia, Felipe.
2: Bom dia, Moro. Também bom dia a todos os ouvintes, né? Bom dia também em especial a Luana aqui, né? Está de volta, né? É. A gente... Férias parlamentares, né?
0: Exato.
2: 60 dias de férias aí não é fácil para ninguém,
0: né? Não é fácil. Né? Não foi 90?
2: É. Olha, as próximas férias talvez sejam, né? E também um bom dia especial a todos os clientes, amigos do Super Cooper aqui de Turvo e principalmente do Super Cooper de Meleiro.
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2: Valeu, muito obrigado. Bom dia, Felipe. Bom dia, Luana. Agora faltando 12 para as 8. Vamos para o intervalo. Já já a gente atualiza então as informações policiais.
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3: 9 minutos estão faltando para as 8 horas.
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3: Informações do setor policial no Café com Notícias para Piazza Cor. 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Mulher, 47 anos, morreu após ser esfaqueada pelo próprio companheiro, 63 anos, na tarde de ontem, bairro Centro, Imbituba. A tragédia ocorreu dentro da residência do casal, sendo presenciada pelo filho da vítima, um menino de apenas 11 anos de idade. Testemunhas acionaram as autoridades por volta das 14 horas e 10 minutos. Ao chegar ao local, as equipes encontraram a vítima gravemente ferida. Ela chegou a ser socorrida pelo SAMU, levada ao hospital, mas não resistiu aos ferimentos e teve a morte confirmada na unidade de saúde. Devido ao impacto do trauma e por ter testemunhado a agressão contra a mãe, o filho da vítima, 11 anos, recebeu acompanhamento imediato do Conselho Tutelar para garantir suporte e os procedimentos de proteção necessários. O suspeito permaneceu no imóvel e entregou seus policiais sem oferecer resistência. Dois homens de 36 e 50 anos foram presos pela Polícia Militar após serem flagrados pelos funcionários de um supermercado furtando mercadorias em Criciúma. O fato aconteceu na tarde de ontem, Avenida Centenário, bairro Centro. Conforme a PM, a equipe de segurança do estabelecimento flagrou os dois homens saindo do estabelecimento sem efetuar o pagamento dos produtos, sendo uma caixa de lâmina de barbear e uma peça de picanha. Ambos foram contidos até a chegada dos militares. No local, ambos confessaram a prática do furto, sendo encaminhados à delegacia de polícia civil.

Um adolescente foi apreendido por ato infracional análogo ao crime de tráfico de drogas pela Polícia Militar Criciúma. O caso foi registrado na tarde de ontem na rua Pablo Neruda, bairro Progresso. Além dele, uma mulher foi presa durante a ocorrência. Segundo a PM, durante o patrulhamento, a guarnição visualizou um adolescente já conhecido por envolvimento ao tráfico no mesmo local. O jovem tentou fugir ao perceber a presença dos militares, sendo abordado após perseguição. Durante a revista pessoal, foram apreendidos 6,22 gramas de crack, além de R$ 310,75 em dinheiro e um celular. De acordo com a PM, com o apoio do Canil, foram encontradas 9 porções de crack e uma faca utilizada para o fracionamento da droga, localizadas na residência onde o adolescente estava. O jovem foi apreendido, enquanto a proprietária do imóvel foi presa pelos crimes de tráfico de drogas, associação para o tráfico e corrupção de menor. Ambos foram encaminhados à Delegacia de Polícia Civil.

0: 4 minutos para as 8 horas, o Tribunal do Júri da Comarca de Criciúma condenou ontem o homem acusado de matar uma adolescente de 16 anos com 5 disparos de arma de fogo em frente a uma casa noturna na cidade. O crime ocorreu na madrugada de 5 de maio de 2023, por volta de 4h20 da manhã. Após a atuação do Ministério Público de Santa Catarina, os jurados acolheram as teses apresentadas pela acusação e condenaram o réu pelos crimes de homicídio qualificado, tentativa de homicídio e exploração sexual de menor de idade. A pena foi fixada em 36 anos e 29 meses e 27 dias de reclusão, em regime inicial fechado. Ao final do julgamento, a justiça negou ao condenado o direito de recorrer em liberdade, determinando o início imediato do cumprimento da pena. O julgamento foi acompanhado por familiares e amigos da vítima. Conforme a acusação apresentada pelo Ministério Público, o crime teria ocorrido após a adolescente se recusar a ir até a residência do réu na noite dos fatos. Segundo a sustentação da Promotoria de Justiça, o réu e a esposa dele exploravam sexualmente a adolescente, oferecendo dinheiro e presentes em troca de relações sexuais. Na noite do crime, conforme o Ministério Público, a vítima teria recusado o convite para ir até a casa do casal e decidiu sair com amigas para uma casa noturna. Inconformado com a negativa, o homem teria ido até o estabelecimento, onde chegou a ameaçá-la ainda no interior do local. Já no encerramento do evento, quando o adolescente deixava a casa noturna acompanhada de outras pessoas, o réu teria efetuado disparos contra ela. A jovem foi atingida por 5 disparos e faleceu no local. Após atingir a adolescente, o homem ainda teria disparado contra outras pessoas que deixavam o estabelecimento. Ao menos 8 tiros foram efetuados e um homem foi atingido na perna, levando à condenação também pelo crime de tentativa de homicídio. Informações do setor policial, agora aqui no Café com Notícias para Piazza Cor. 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
0: Agora pontualmente 8 horas, intervalo comercial. Na volta vamos atualizar as primeiras informações esportivas desta manhã de terça-feira.
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10: Temperatura.
0: Para Soul Medicina e Saúde, 17 graus, 6 décimos.
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4: 8:04, 8:04. 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
4: 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Na coincidência das horas, 8:08 agora.
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Agora são 8 horas e 10 minutos, 8 e 10. Vamos iniciar então as primeiras informações esportivas de hoje, aqui no Café com Notícias. E a Loteca, concurso 1265, reserva para o domingo. Domingo, dia dos pais, né? Os seguintes jogos. Jogo 5, Cruzeiro e Mirassol, 11 da manhã. Jogo 6, Atlético e Cruzeiro, também às 11 da manhã. Jogo 7, Palmeiras e Internacional, 4 da tarde. Jogo 8, Bahia e Vasco da Gama, às 4. O 9, Novo Horizontino e Juventude, 4 da tarde. O 10, Náutico e Atlético Goianiense, às 4. Jogo 11, Cuiabá e Fortaleza, 18 horas. O jogo 12, Santos e Atlético Paranaense, 18h30. O jogo 13, Bragantino e Corinthians, 18h30. E o jogo 14, Flamengo e Vitória da Bahia, 7h30 da noite. Os jogos, então, do concurso 1265, que tem o seu início previsto para o sábado, no dia 8 de agosto. A Loto Fácil, concurso 3.752, sorteou ontem 0203, 060709, 10, 11, 12, 13, 14, 15, 16, 17, 21 e 24. 5 milhões de reais, a estimativa de prêmio para o sorteio previsto para esta terça-feira. Também tivemos ontem a Lotomania, concurso 2.958, que sorteou 0304, 071112, 21, 26, 33, 38, 71, 74, 78, 80, 84, 88, 89, 92, 94, 95. 7 milhões de reais, a estimativa de prêmio para o sorteio previsto para amanhã. A Quina da Loto, concurso 7.082, sorteou 17, 38, 50, 63 e 78. 3 milhões e 600 mil reais, a estimativa de prêmio para o concurso previsto para hoje. A Dupla Sena, concurso 2.991, sorteou na primeira faixa 03, 23, 24, 27, 37 e 38. Na segunda faixa, 01, 19, 29, 30, 44 e 49, 600 mil reais, a estimativa de prêmio para o sorteio previsto para amanhã, dia 5. O dia de sorte, concurso 1262, sorteou 0306, 13, 15, 18, 24 e 26. O mês da sorte foi janeiro, 100 mil reais, a estimativa de prêmio para o concurso previsto para hoje. Mega Sena, concurso 3.040, deve pagar hoje um prêmio de 135 milhões de reais. A Time Mania, concurso 2.422, deve pagar hoje um prêmio de 6 milhões e 300 mil reais.

0: 8:14. Hoje à noite tem sequência. A 14ª Copa AMESC de Bocha. Jogam 7:30 da noite, Passo de Torres, Furacão, contra Santa Rosa do Sul, Medalhão. E amanhã, 7:30 da noite, o Ermo enfrenta a equipe 2 de Sombrio. São os últimos jogos, então, da fase classificatória da chave E. As demais chaves já estão com seus jogos concluídos e a segunda fase, as oitavas de final, vão iniciar na próxima semana, a partir do dia 10 de agosto. Vamos novamente aqui confirmar, né? Que nós tivemos jogos pelo Campeonato de Futebol Suíço, categoria livre veterano, lá na Vila Marquezine, no Timbé do Sul, no final de semana que passou. E na categoria veteranos, a equipe do Bar do Boró derrotou o Oeste Paranaense por 2-0. Gols anotados pelo Fernando Gambá e também pelo Biro. E a equipe teve o Ismael, o Biro, o Matheus, o Gambá, o Michelin e também o Edena. Ainda tivemos a entrada do Eloir na zaga, né? E também do Coquinho, que atuaram na representação, então, da equipe vencedora. Portanto, 2-0, os gols marcados pelo Gambá, cobrando falta, e também pelo Biro. Portanto, vamos ter no próximo domingo as decisões lá na Vila Marquezine, em Timbé do Sul. Decisão da categoria livre, terceiro e quarto lugar, Real Madruga e Compadres. Às 14:30, decisão do terceiro e quarto lugar na categoria veteranos, Oeste Paranaense Amigos do Nadinho. Depois, às 15:30, categoria veteranos final, Bar do Boró e Rio do Norte. E fechando, 4:30 da tarde, a categoria livre final, o Ouves contra a equipe do Juventus. Agora são 8:17, 8:17. A equipe do Amigos do Turbo deve atuar no Rio Aparecida, né? Contra a equipe do Master Interlagos no próximo sábado. Equipe que venceu o Retiro da União, né, fora de seus domínios, no último sábado, pelo placar de 5-4, e agora deve receber, então, o Master Interlagos no Rio Aparecido. A equipe do Semel Sênior Meleiro enfrenta a equipe do Vila Nova no Ézio Pellegrini no próximo sábado. A equipe do Semel, né, que perdeu ontem o seu ex-presidente, o Nilton Santos Mendes, aos 63 anos de idade. Ele que residia aqui em Turvo, no bairro Cidade Alta, ele está sendo velado na capela mortuária do cemitério São Luís, em Criciúma. O cerimonial de despedida vai acontecer às 15:00 e após o seu sepultamento também lá em Criciúma, no próprio cemitério do bairro São Luís, em Criciúma. Fica registrado aqui os nossos sentimentos, então, à família do Nilton Santos Mendes e também à equipe do Semel, né, de Meleiro, e também, né, a equipe também da Sênior Sersan de Meleiro, né, de Sanga Grande Meleiro, pelo falecimento do Nilton Santos Mendes, grande ouvinte da programação da Imigrantes FM e que veio a falecer no dia de ontem. Aos seus familiares, mais uma vez, de público, os nossos sentimentos. Copa AMESC de Seleções, rodada prevista para o final de semana, está definido. A equipe turvense vai fazer a sua estreia no sábado, aqui no estádio Eliseu Manente, vai enfrentar a seleção de Araranguá, que goleou o Morro Grande no último sábado pelo placar de 5-0. E a equipe vai estrear então contra Araranguá, partida que terá transmissão dos Amigos da Bola a partir de 10 para as 3 da tarde do sábado. Também vamos ter ainda no sábado, dia 8, São João do Sul e Passo de Torres, no Marcos Aurélio Matos de Vargas, Balneário Rui do Silva e Sombrio, lá no Severo Scaini, no Arroio do Silva, e também no Frederico Mesari, em Morro Grande, o Morro Grande enfrentando a equipe do Meleiro, os jogos previstos, então, para o sábado, pela Copa AMESC de Seleções, em sua segunda rodada. Campeonato Araranguaense de Futebol, rodada da primeira divisão, no domingo, na Arena Multiuso, preliminar. Esportivo e Vim Moendo, e depois Sport e Coloninha. São os jogos, então, pelo Campeonato Municipal de Araranguá, jogos, então, pela primeira divisão. Os jogos da segunda divisão serão realizados no outro final de semana. 8h21, eu faço o intervalo comercial, volto já para atualizar o placar esportivo da segunda-feira e o que a bola vai fazer no setor nacional para esta terça-feira. E daqui a pouquinho, o áudio da sessão da Câmara de Vereadores, da Câmara de Turvo, então. Daqui a pouquinho, então, aqui no nosso Café com Notícias.
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8 horas e 27 minutos, agora 8h27. Ontem, então, nós tivemos jogo de ida das oitavas de final da Copa do Brasil. O Atlético Paranaense derrotou o Vitória da Bahia por 2-0. E hoje, então, nós vamos ter jogos de volta, já das oitavas de final, né? 19h30 tem Juventude e Atlético Mineiro. Jogo de ida foi 0-0. E às 21h30 tem Remo e Santos. Jogo de ida também foi 0-0. Vamos ter ainda na quarta-feira, às 19h, o Cruzeiro enfrentando a Chapecoense, jogo de ida 0-0. Também às 19h30, Grêmio e Mirassol, jogo de ida foi 1-1. 21h30, Fluminense e Vasco, jogo de ida 0-0. E às 21h30, Fortaleza e Palmeiras, jogo de ida 3-0 para a equipe do Palmeiras. Na quinta-feira, dia 6 de agosto, 20h, tem Corinthians e Internacional, jogo de ida foi 2-0 para o Internacional, e às 20h já tem o jogo da volta, Vitória da Bahia e Atlético Paranaense, que jogaram ontem, então, e a vitória foi do Atlético Paranaense pelo placar de 2-0. Na sexta-feira, pelo Campeonato Brasileiro da Série B, às 19h30, o Operário enfrenta o São Bernardo, lá em Ponta Grossa, né? E às 20h30, o Ceará vai enfrentar a equipe da Ponte Preta.

O Ajax anunciou a contratação do goleiro Tor Stegen por empréstimo de uma temporada. Ex-capitão do Barcelona, o alemão, 34 anos, chega para reforçar a equipe que teve uma temporada frustrante no Eredivisie. Lúcio Rodrigues desembarca em Belo Horizonte. Perto de ser anunciado pelo Cruzeiro, Lúcio Rodrigues desembarcou na madrugada no aeroporto de Cofins. Lúcio chega por empréstimo junto ao Neon SC da Arábia Saudita, com opção de compra fixada em 15 milhões de dólares, cerca de 76 milhões de reais. Neymar revelou em entrevista que pode se aposentar ao fim do contrato com o Santos. O meia tem vínculo com o Peixe até dezembro e, segundo ele, todas as possibilidades estão abertas, inclusive pendurar as chuteiras. A proposta de renovação do Real Madrid para Vinícius Júnior inclui um salário anual de 22 milhões de euros, que equivale a 129 milhões de reais, revela a ESPN. O valor ainda está bem abaixo dos 30 milhões de euros, que equivale a 176 milhões de reais pedidos pelo brasileiro. E agora é oficial. Goleiro Vozinha, Cabo Verde, é o novo reforço do Colo-Colo do Chile. Vozinha assinou um contrato com a equipe chilena até o fim de 2026, mas com opção de renovação por mais um ano.

técnico argentino Pochettino vai seguir no comando da seleção norte-americana até o final da Copa de 2030.

informações esportivas aqui no nosso Café com Notícias. Agora 26 minutos estão faltando para as 9. Vamos para o intervalo comercial. Na volta, o áudio da sessão da Câmara de Vereadores do município de Turvo. Café com Notícias volta já.

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0: 22 minutos estão faltando para as 9 horas. 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
5: 24ª sessão ordinária. Vamos então para o uso da tribuna agora do vereador. Convido para fazer uso da tribuna o senhor vereador Valcir Vassoler Milanês. Assunto: curso de pedagogia.
6: Boa noite, senhor presidente, caros colegas vereadores, vereadora e demais presentes aqui, os internautas. Falar aqui de uma oportunidade que temos aqui no município, que é um curso de pedagogia. Todos sabemos que, né, a dificuldade que tem, a carência que tem de professores hoje, e a Prefeitura Municipal de Turvo, por meio da Secretaria Municipal de Educação, então está realizando um levantamento de interessados para cursar graduação em pedagogia.

0: dificuldade que tem hoje, não é só aqui em Turvo, em todos os municípios que a gente conversa, né, mano? A gente sabe da dificuldade que tem de formação de professores. Então, é uma oportunidade única, né? O pessoal do Turvo deve ter um auxílio, né? Porque quem é morador de Turvo vai ter auxílio através da administração municipal, né? Mas interessados daí procurem a secretaria e vamos aproveitar essa oportunidade, vamos transformar esse curso aí numa realidade, porque a gente está realmente precisando. Fica aberto o convite aí também para os municípios vizinhos que se interessar, procurar aí que a gente consiga formar mais que uma turma. Uma turma eu acho que já está praticamente certo. Previsão de início se fechar já para esse ano mesmo, para outubro, até outubro já iniciar o curso. Valeu, presidente. Obrigado. Obrigado a todos aí.
1: Obrigado, vereador Valcir Vassoloir Milanês. Chamamos agora para usar a tribuna a vereadora Alessandra Manente Búrigo. Festa no Turjo Baixo, sopa do São Felipe e agradecimentos.
2: Boa noite, senhor presidente, colegas vereadores, público aqui presente, autoridades, internautas. Meu boa noite. Então, pessoal, hoje eu vou fazer as divulgações que as comunidades me solicitaram aqui. Tem o Sopão, no dia 7 de agosto, agora, na sexta-feira, no São Felipe. Promovido pelo Clube de Mães. Está convidando todos a participarem. Terão deliciosas variedades de sopas. A Vilce, que é a nossa cadeira cativa aqui, tem ingresso para vender já do Sopão lá, né, Vilce? Lá do São Felipe. E acabei de receber a festa do Turvo Baixo. 89 anos de construção da atual igreja do Turvo Baixo. 113 anos de colonização. Que nós iniciamos a colonização de Turvo por lá, né? Por Turvo Baixo. Festa em honra a São Roque, São Paulo, Nossa Senhora do Caravaggio. Domingo agora, dia dos pais, dia 9 de agosto, no Turvo Baixo. Era isso. Então, senhor presidente, muito obrigada. Boa noite a todos. Bom dia aos ouvintes da Rádio Imigrantes.
1: Obrigada, vereadora Mana. Passo os trabalhos agora para o nosso vice-presidente, Laone.
3: Boa noite, senhor presidente, senhores vereadores, senhoras vereadoras e todos aqui presentes. Convido o senhor vereador Rogério D'Agostinho para fazer uso da tribuna. Assunto, convites e palestras de casais.
1: Boa noite, senhor vice-presidente Laone, senhores vereadores, senhora vereadora, público aqui presente. Um bom dia aos ouvintes da Rádio Imigrantes. O Sindicato dos Produtores Rurais aqui de Turvo, né, tem um convite especial aí para fazer uma palestra imperdível, né? Impactos da nova reforma tributária, né? O Sindicato dos Produtores Rurais de Turvo e Ermo convida você para uma palestra especial com Emerson Gava, que abordará os principais impactos da nova reforma tributária e seus reflexos para os produtores rurais, empresários e sociedade. Apoio da Cotil, do Senar, que vai acontecer então com Emerson Gava, especialista em reforma tributária, dia 4 de agosto, portanto amanhã, às 19 horas, no Centro de Eventos Professora Iria Angeloni Carlesse. Certo? Então, participe desse importante momento de atualização e esclarecimento sobre as mudanças tributárias e seus efeitos práticos. Esperamos você lá. Então, está aí um convite muito importante aí para que todos se façam presentes, né? Tive também na última sexta-feira uma palestra interessante aí, promovida aí para casais lá na Coperja, né? E alguns dados me chamaram a atenção, né? Principalmente para os nossos agricultores, né? O número de suicídios que estão acontecendo aí no campo, na lavoura, na labuta, né? Então, esses anos todos que o Mariano trouxe aqui de história, Mariano, parabéns para vocês, os 50 anos do Banco do Brasil, né? E como você falou, né? O agricultor teve enchente 74 e algumas outras aí que nos prejudicaram. A questão do preço que você mencionou em 1977, se não me falhar a memória, né? E o problema que a gente acontece hoje também aí com nossos agricultores, né? Essa questão, mais uma vez aí, o preço vem assolando, né? E a gente viu aí, nos últimos 3 anos, praticamente 3 anos de super safras aí, a nível mundial, né? Arroz, milho, soja e tantos outros, né? Então, a gente se pergunta, né? Eu me perguntei, né? Por que tantos suicídios aí acontecendo aí, principalmente nessa questão da agricultura, né? Então, vale uma reflexão, né? Porque eu sou suspeito em falar, porque eu amo essa questão da agricultura, do plantar, né? Porque se a gente toma um café, almoça ou janta, né? Isso aí é graças a um agricultor que realmente plantou e plantou com muito amor e carinho. Então, infelizmente, a gente tem tido esses problemas aí. Além dos climáticos, esse ano se fala nesse El Niño aí, de uma intensidade muito forte. A gente teve na Ásia, nas Filipinas e também na Índia, lá seca já afetando muito.

0: muito essa questão do arroz. Se fala em 18 a 20% de produção menor. A Índia hoje é o maior produtor de arroz do mundo e também o maior exportador de arroz do mundo, né? Então, com certeza, isso vai ter um impacto aí para os próximos anos aí na nossa cultura, né? E outro dado também que nessa palestra a gente teve na sexta-feira que me impressionou, a questão dos professores, que daqui a 15 ou 20 anos a gente não vai ter mais professor nas salas de aula, né? Isso é outro impacto que nos causa aqui. Essa geração que está aqui de cabelinho mais branco, né? Pelo menos acontecia comigo, né? Eu aprontava na escola, a professora mandava um bilhetinho, chegava em casa e o fueiro comia, né? Então era assim, a professora era a autoridade máxima, né? E hoje a gente tem uma inversão de valores, né? Em várias situações a gente observa isso no Brasil, né? Então a questão do respeito, a questão da dignidade, dos princípios, né? E dos bons valores, eu acho que não pode se perder. Então, respeitar o próximo sempre é fundamental. A gente cresceu aí ouvindo, escutando, principalmente lá no nosso segundo grau, né? Tive bons mestres, Celso Marcon. Aprendi língua portuguesa no segundo grau com Celso Marcon, que anteriormente eu era péssimo. Frei Joacir, Suzana e tantos outros que a gente teve, nossos grandes mestres, né? O respeito que a gente tinha com o professor. O professor sempre foi a autoridade máxima e hoje acontece aí uma inversão muito séria. Então isso muito preocupa e a gente aprendeu lá no segundo grau, pelo menos, que o Brasil era o país do futuro, né? E quando a gente estalou os dedos, 50 anos se passaram, né, Mariana? Como passa rápido, né? A gente tem eleição aí em outubro, vamos pensar bem em quem a gente vai depositar o voto, porque o reflexo dos nossos políticos é o reflexo da nossa população. É neles que a gente vota. Então, muito obrigado a todos. Uma boa noite e um bom dia aos ouvintes da Rádio Imigrantes. Se encaminhamos, então, para o encerramento, ficam os senhores vereadores e as senhoras vereadoras convocados para a próxima sessão ordinária, segunda-feira, dia 10 de agosto de 2026, às 19 horas.
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0: Oito minutos estão faltando para as nove. Tempo instável em Turvo. 18 graus a temperatura. Noventa e 93% a umidade relativa do ar. E a pressão atmosférica neste momento é de 1.020 hectopascais.

Conhecido por sua atuação na política catarinense, o ex-deputado estadual Felipe Estevão, 37 anos, natural de Laguna, no sul de Santa Catarina, iniciou um novo capítulo na carreira, dessa vez longe da Assembleia Legislativa e perto dos palcos. O catarinense Lipão, como agora é conhecido, realizou no último sábado, 1º de agosto, o primeiro show como cantor e DJ em Pompano Beach, na Flórida, Estados Unidos. A apresentação aconteceu em um tradicional restaurante e espaço de eventos frequentado pela comunidade brasileira na região. No repertório, Felipe apostou em estilos como trap e funk. Nas redes sociais, né, onde reúne cerca de 120 mil seguidores, o ex-parlamentar compartilhou o momento e afirmou que a música sempre fez parte dos seus planos. Após a estreia, Felipe voltou às redes para agradecer ao público e definir a apresentação como o início de uma nova trajetória. Nascido em Laguna, Felipe Estevão veio de uma família de pescadores. Antes da carreira política, atuou como pastor, músico e produtor de conteúdo digital. Em 2018, foi eleito deputado estadual por Santa Catarina com 47.390 votos, exercendo o mandato na Assembleia Legislativa entre 2019 e 2023. Durante o período, presidiu a Comissão de Pesca e Aquicultura e integrou outras comissões permanentes da Casa, além de participar da CPI dos respiradores. Após deixar a vida pública, aposta na carreira artística, tendo realizado o seu primeiro show nos Estados Unidos e sinalizando que pretende dar continuidade ao novo projeto musical.

5 minutos para as 9 horas, a fabricante de carros BMW anunciou que planeja fazer um corte de 8 mil postos de trabalho na Alemanha. A empresa, que mantém uma fábrica estratégica em Araquari, cidade vizinha de Joinville, alegou pressão das concorrentes chinesas. O grupo ainda não confirmou se esse corte, de alguma forma, pode afetar o Brasil, mas na planta local produz um dos principais produtos, o BMW X5 híbrido plug-in. Inaugurado em 2014, com um investimento de mais de 600 milhões de reais, a fábrica instalada às margens da BR-101, em Santa Catarina, fabrica cerca de 56 carros premium todos os dias. Ela é a primeira unidade da América do Sul que produz modelos plug-in, com motores a combustão e elétrico. O BMW X5 híbrido plug-in, a grande estrela da fábrica, tem faróis afilados e a grade em forma de duplo rim, marcando a aparência dianteira. E debaixo do capô há um motor a gasolina de 6 cilindros com linha de 313 cavalos CV, né? E um motor elétrico de 197 CV, que juntos desenvolvem 489 CV de potências e 700 Nm de torque combinados. A quantidade de energia utilizável que pode ser armazenada pela bateria de alta tensão é de 25,7 kW. Isso faz com que o X5 alcance em modo 100% elétrico até 79 quilômetros, de acordo com o ciclo PBEV. Além disso, dois carregadores de alta potência acompanham o carro, um carregador Flex Charger portátil de até 11 kW e uma BMW Wallbox de até 22 kW. E um homem, 35 anos, foi encontrado morto dentro de um apartamento na rua Prefeito João Orestes de Araújo, centro de Garopaba. A vítima foi localizada pela própria mãe, que decidiu viajar de Criciúma até o município após não conseguir contato por telefone com o filho. O SAMU chegou a ser acionado, mas os socorristas constataram o óbito no local. De acordo com a Polícia Militar, a mãe da vítima relatou que tentou conversar com o filho por telefone em duas ocasiões ao longo do último sábado, mas não obteve nenhuma resposta. Preocupada com a falta de notícias, ela resolveu ir até Garopaba no último domingo. A intenção da mãe também era acompanhá-lo em uma consulta médica que estava agendada para hoje, terça-feira. Ao chegar ao apartamento e entrar no imóvel, por volta de 15h30, a mulher encontrou o filho deitado em um dos quartos, caído e totalmente desacordado. Imediatamente, ela buscou socorro médico, mas a equipe do SAMU confirmou que o homem já estava sem vida. Conforme repassado pelos familiares às autoridades, o homem enfrentava problemas crônicos de saúde. A Polícia Militar realizou o isolamento da área e informou que, durante a inspeção preliminar, não foram encontrados quaisquer sinais aparentes de violência ou arrombamento no apartamento, tampouco marcas de agressão ou ferimentos no corpo da vítima. Agentes da Polícia Civil e peritos da Polícia Científica foram acionados e compareceram ao local para realizar os procedimentos de coleta de evidências e perícia. O corpo foi recolhido para exames que vão determinar a causa do óbito. Inicialmente, as autoridades registraram a ocorrência como morte aparentemente natural e o caso segue sob apuração.

E com essa informação, então, ponto final na edição 7016, desta terça-feira, 4 de agosto de 2026, do nosso Café com Notícias. Flávio, The Fisherman, pescador Saviato, vem aí para apresentar mais uma edição do nosso Bom Dia Imigrantes. Ao meio-dia, Renata Toledo Angeloni comunica no Clube do Ouvinte e também no Conexão 94,1. 16 horas. E o prefeiturável do Alto

0: dias para o término de 2026. Mais uma vez a todos os sacerdotes, a todos os padres, parabéns pela passagem do seu dia. Que Deus continue os iluminando nessa missão da evangelização. E faltando 149 dias para o término de 2026, alguém certa vez afirmou que a experiência é o nome bonito que a gente dá aos erros repetidos. Pense nisso. Forte abraço, uma grande terça-feira. Continue se cuidando. A gente se ouve e se fala por aí. Boa sorte, que o seu dia seja iluminado. E não esqueça que amanhã temos um novo encontro marcado. Café com Notícias, ponto final. Bom dia. Tchau.
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0: Para Supermercado Rossi Silva, o tempo permanece instável em Turvo.
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dia, turva e região. Estamos iniciando mais uma edição do meu, do seu, do nosso Bom Dia Imigrantes. Hoje é terça-feira, dia 4 de agosto de 2026. E por aqui na comunicação, mais uma vez junto contigo, eu, Flávio Pescador, levando o melhor da música, grandes sucessos, muita informação, muito entretenimento. E é claro, o mais importante, a sua participação. Se você quiser compartilhar a sua história junto com a gente, pedir a sua música predileta, 489-8826-1042 para as mensagens de WhatsApp. E ainda, se você prefere, ligações de telefone, 3525-0321.

0: Em Turvo, 19 graus, tempo chuvoso nesta manhã de terça-feira. Ontem a gente amanheceu com o sol, tava um clima legal aqui na cidade. Hoje o tempo já ficou mais emburrado, a chuva apareceu também, o sol se escondeu um pouquinho, mas por aqui a gente vai juntos fazendo o melhor desta terça-feira. E por aqui, desde já, desejo a todos vocês uma excelente terça-feira, uma ótima e abençoada semana. Tá só começando, gente! E ainda, é claro, aquele tradicional bom dia! E por aqui, o nosso bom dia, se tem informação, ela já começa às 9:09 na coincidência das horas, ao som de variedades.
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0: 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Festa em honra a São Roque, São Paulo e Nossa Senhora do Caravaggio, dia 9 de agosto, em Turvo Baixo, município de Turvo, com a seguinte programação. Às 10 horas da manhã, Santa Missa celebrada pelo pároco Frei Moisés. Às 12 horas, almoço festivo com churrasco, saladas e bebidas em geral. Após o almoço, sorteio dos brindes surpresa. Às 13 horas, início da tarde esportiva com equipes convidadas. Teremos um delicioso café colonial durante a tarde. O Conselho de Pastoral da Comunidade e festeiros agradecem desde já a presença e a colaboração de todos. 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A Secretaria Municipal de Educação está realizando um levantamento de interessados em cursar graduação em pedagogia, com oferta no município de Turvo. Interessados podem deixar seu nome na Secretaria Municipal de Educação ou entrar em contato pelo número 489-9162-9354. Um comunicado da Secretaria Municipal de Educação de Turvo. Com essas informações, ouvimos variedades em sua primeira edição aqui na Imigrantes FM. A partir das 12 horas 45 minutos, Renata Toneto Angeloni retorna com mais informações dentro da segunda edição.
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5: Horóscopo do dia em sua primeira edição aqui na Imigrantes FM com informações aos nascidos de Áries. O dia pede calma para lidar com possíveis imprevistos. E ainda Áries, verde cor do dia. 4, número da sua sorte. Para você que nasceu do signo de Touro, um clima de renovação ajuda a enxergar novas possibilidades. E Touro, amarelo é a cor do seu dia. 5 é o número da sua sorte. Para os geminianos, a criatividade estará em destaque nas decisões do dia de hoje. E é claro, gêmeos, cor do dia, vermelho. 6, número da sua sorte. Para os cancerianos, o dia favorece momentos de reflexão e, principalmente, cuidado pessoal. E câncer, branco, cor do dia. 7, número da sua sorte. Com essas informações, ouvimos o horóscopo do dia em sua primeira edição aqui na Imigrantes FM. A partir das 9h50, retornaremos com a segunda edição do horóscopo de hoje.
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0: Temperatura.
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2: Por aqui, bom dia, imigrantes. Eu, Flávio Pescador, na comunicação, junto contigo até o meio-dia. Em Turvo, 19 graus, tempo chuvoso, com instabilidades. Mas aqui a gente segue agitando, até porque no último bloco ouvimos Luan Santana, Coração Cigano, e ainda Ana Castela, a boiadeira fronteira. Por aqui temos participações, já mandando aquele alô lá pro Itamar de Araranguá. Alô, Itamar, como é que tá por aí? Ele tá pedindo uma música gaúcha e nós já vamos procurar, vamos atualizar na sequência. Abração pra ti, Itamar. Muito obrigado pela sua participação, pela sua sintonia. E, é claro, um abração pra toda a galera da cidade das avenidas. Maria Inês Flores da Silva, que tá pedindo música para todos seus familiares, especialmente para o seu marido Neco Simão. E ela pede uma bem bacana com Bob e Robson. É a próxima da nossa sequência já, tá certo, Maria Inês? Tudo de bom, um grande e forte abraço pra ti e pra toda a família. Dona Isaura de Rocinha, Team Red Sul, também tá participando. Hoje ela já mandou um bom dia com um guarda-chuvinha aqui, porque realmente é o único jeito de escapar dessa chuva, né? Bom dia pra ti, Dona Isaura. O Vino de Sombrio, ele que tá mandando. Bom dia, Flávio, tô só na escuta aí da Imigrantes. Toca pra nós a filha do caminhoneiro, vai para a irmã Preta, também pra minha sobrinha Maria Heloísa e para todos os ouvintes da Imigrantes, mas com certeza nós vamos tocar essa canção. Abração pra ti, Vino, também pra Preta, pra Maria Heloísa, pra toda a galera, com certeza. Zulei lá de Molhacoco, Timbé do Sul, tá mandando o seu áudio, na sequência nós vamos atualizar e atender o seu pedido, tá certo, Zulei? Desde já um grande e forte abraço, muito obrigado mais uma vez pela sua companhia aqui nas nossas manhãs de Bom Dia Imigrantes. Aqui a gente segue então. Sérgio Reis, Galopeira, Paulinho Mocelim, Menino Campeiro, Bruno e Marrone com Boate Azul e Ainda Ontem Chorei de Saudade, Altair e Alexandre, Apaixonado por Você, e nós abrimos ao som de Bob Robson, Amar, Te Amar e Te Amar.

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1: Serviço de Utilidade Pública Rádio Imigrantes informa. Veio a óbito ontem o senhor Carlos Alberto Triquez, conhecido por Patrola, aos 81 anos de idade. Seu corpo está sendo velado na Capela Mortuária de Turvo, com celebração das exéquias às 15 horas e logo após seu sepultamento no cemitério desta cidade. Noticiamos o óbito do senhor Carlos Alberto Triquez, aos 81 anos de idade, informou Serviço de Utilidade Pública Obituário, Rádio Imigrantes de Turvo.
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3: Horóscopo do dia em sua segunda edição aqui na Imigrantes FM, às 9 horas 51 minutos, com informações para os nascidos de Leão, porque a confiança ajuda a enfrentar novos desafios. E é claro, Leão, rosa cor do dia, 8, número da sua sorte. Se você pertence ao signo de Virgem, a rotina pode ficar mais leve caso houver planejamento. E ainda, virginiano, laranja cor do dia, 9, número da sua sorte. Para você de Libra, o equilíbrio será extremamente importante nas escolhas que você for fazer. E é claro, Libra, roxo cor do dia, 10, número da sua sorte. E ainda para você de Escorpião, o dia pede determinação para seguir com os seus planos. E ainda, Escorpião, cinza cor do dia, 11, número da sua sorte. Desta forma, então, ouvimos o horóscopo do dia em sua segunda edição. A partir das 10 horas 20 minutos, retornaremos com a terceira e última edição do horóscopo do dia de hoje.
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2: 10 horas, 1 minuto. Bom dia, imigrantes, entrando em sua segunda hora de programação, manhã de terça-feira, 4 de agosto de 2026. Em Turvo, olha só, temperatura em elevação na casa dos 23 graus. O tempo permanece emburradão. Isso aí, gente, encoberto, períodos de instabilidade. No último bloco, ouvimos aí ao som de Zezé de Camargo e Luciana Ferro e Fogo. E ainda Bruno e Marrone, Apaziguar. Por aqui a gente segue atualizando as participações, mandando aquele alô lá pra Maribel. Bom dia, Maribel. Ela que pede música para o seu tio Paulo, lá de Torres, que esteve de aniversário no dia 2 de agosto. Já fica aí um feliz aniversário para ele. Tudo de bom, um grande forte abraço. Ela também pede música para o tio Everaldo, o tio Riva, o pai Bonifácio, o irmão, pra mãe Vanilda, pro filho Emanuel, Camille, Tainá, a Maribel, que é lá de Sombrio. Abraço pra todo o pessoal, pra toda essa galera linda que tá participando junto com a gente. Temos também a participação da Eliane Rodrigues, lá de Boa Vistinha, ela que pede Poeira da Lua com Marcos e Belucci, oferecer aos ouvintes e pra todos da rádio. Abração pra ti, Eliane, muito obrigado mais uma vez pela sua participação, pela sua companhia aqui no Bom Dia Imigrantes. Com certeza vamos tocar, já está aqui na nossa sequência musical. Lembrando que logo mais temos também a terceira e última edição do Horóscopo do Dia, a partir das 10 horas 20 minutos. Por aqui a gente curte então Marcos e Belucci, Poeira da Lua, César Menotti e Fabiano, O Que É Que Tem. E nós abrimos ao som do meu xará, Flávio Moreno, e a Filha do Caminhoneiro.
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0: Horóscopo do dia em sua terceira e última edição, com informações aos nascidos de Sagitário. A vontade de aprender pode trazer boas descobertas. E é claro, Sagitário, marrom, cor do dia. 12, número da sua sorte. Para você de Capricórnio, um dia para agir com responsabilidade e muito mais confiança. E ainda, Capricórnio, preto, cor do dia. 13, número da sua sorte. Para os aquarianos, ideias novas ajudam a encontrar soluções inteligentes. Cor do dia, lilás. 14, número da sua sorte, Aquário. E para você que nasceu do signo de peixes, o dia favorece escolhas mais conscientes. E é claro, peixes, azul é a cor do seu dia, enquanto 15 é o seu número da sorte. Amanhã, a partir das 9 horas e 20 minutos, retornaremos com o horóscopo do dia, aqui na programação da Imigrantes FM.
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São 10 horas 34 minutos. Bom dia, imigrantes. Aqui nas ondas da 94 FM, nós vamos juntos até o meio-dia. Eu, Flávio Pescador, junto com você. No último bloco, Oswaldir e Carlos Magrão, Favo de Mel, Os Nativos, A Primeira Vez, Ainda Ontem Chorei de Saudade e Vestido de Seda. E nós ainda ouvimos Canto do Sul, Bugio Afamado. E olha só, nós vamos oferecer essa canção lá pro Juan, porque ele pede essa música para o seu pai, que estava de aniversário ontem. Fica um feliz aniversário pra ele, então. Tudo de bom, um grande forte abraço, que a data do 3 de agosto repita-se por mais vários e vários anos. E ainda a gente vai oferecer lá pro Neri, né? Neri que faz parte aí dessa canção e tá participando junto com a gente. Temos também aqui participação da Fabiana, ela que pede a música Morena Misteriosa com banda Céu e Cantos. Com certeza vamos tocar na sequência, porque o nosso bloco está montado da seguinte maneira. Banda Céu e Cantos, Morena Misteriosa, Trio do Brasil com Herói da Madrugada e Me Mata de Uma Vez. E nós abrimos ao som de Michel Teló, Desce do Muro. Vai.

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1: 10 horas 59 minutos. Serviço de utilidade pública obituário da Rádio Imigrantes de Turvo. Veio a óbito ontem o senhor Carlos Alberto Triquês, conhecido por Patrola, aos 81 anos de idade. Seu corpo está sendo velado na Casa Mortuária de Turvo, com celebração das exéquias às 15 horas e logo após seu sepultamento no cemitério desta cidade. Noticiamos o óbito do senhor Carlos Alberto Triquês, aos 81 anos de idade, informou Serviço de Utilidade Pública Obituário, Rádio Imigrantes de Turvo.
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1: FM, 11 horas, 1 minuto. Bom dia, imigrantes, a sua companhia matinal de segunda a sexta-feira, das 9 ao meio-dia. Por aqui em Turvo, 25 graus é a temperatura. O tempo deu uma limpada, continua ainda parcialmente encoberto, mas já está melhor do que antes, a chuva cessou e por aqui a gente talvez tenha a presença do sol, mas quem nos informa é ela, nossa meteorologista Camila Cardoso, a partir das 11 horas e 30 minutos aqui na nossa programação. Aqui temos participações, a Beth lá de Araranguá tá mandando seu recadinho pra gente, tá pedindo canção, pediu aí a canção que tocamos anteriormente com banda Céu e Cantos, Toalha Branca. Abração pra ti, Beth, tudo de bom, viu? Claudecir lá de Ermo tá pedindo música com Lourenço e Lorival, o dinheiro não compra tudo, nós vamos tocar na sequência, tá certo, Claudecir? Um grande forte abraço pra ti, tudo de bom. Eliane Rodrigues tá pedindo aí canção internacional, The Power of Love, com Celine Dion. Confesso que eu ainda não encontrei essa canção, tô até procurando aqui agora, mas na sequência a gente vai atualizar, tá certo? O Everaldo Rocha, também lá de Araranguá, tá mandando seu áudio, na sequência eu vou ouvir, nós vamos atualizar por aqui. E a gente vai seguir então com sucessos internacionais, pra cá, Village People, YMCA.

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7: O Althing da Islândia, fundado em 930 d.C., é o parlamento em funcionamento contínuo mais antigo do mundo. Ele ainda legisla até os dias de hoje, sendo um símbolo da tradição democrática nórdica.
8: Neste momento são 11 horas e 18 minutos e estamos ao vivo com o Diegão lá da Ótica Primos para as informações do dia de hoje. Bom dia, Diego!
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9: Fechou, Flavio. 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
8: Tá certo, tá aí então, Diegão da Ótica Primos participando junto com a gente aqui no Bom Dia Imigrantes. A gente segue com sucessos ao som de Lourenço e Lorival e também Rio Negro e Solimões na programação Imigrantes. 11 horas 21 minutos, bom dia!
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7: São 11 horas 31 minutos e neste momento nós vamos conversar com ela, nossa meteorologista Camila Cardoso, ela que nos informa, ela que nos atualiza a respeito de todas as condições do tempo e da temperatura. 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Camila Cardoso, nesta terça-feira, 4 de agosto, então, eu desejo a você um bom dia.
10: Olá, você ouvinte aqui da Imigrantes, a expectativa do tempo para as próximas horas é que a gente tenha um quadro de variação de nebulosidade, seguimos com temperaturas elevadas, considerando, obviamente, a época do ano, né? E a nossa expectativa é que a gente tenha a possibilidade de algumas pancadas de chuva, inclusive associada a alguma trovoada, mas em direção à tarde e noite desta terça-feira. Na quarta, quinta, o risco de temporais aumenta por aqui e, portanto, a gente tem uma semana aí com condições bastante variáveis. Portanto, no decorrer da próxima tarde, nuvens podem trazer pancadas de chuva, inclusive associada a trovoada, até algum temporal isolado, e esse risco aumenta amanhã, na quarta-feira. Camila Cardoso, para você ouvinte aqui da Imigrantes.
7: Tá certo, então, Camila. Muito obrigado pelas suas informações, sempre pontuais. E agora aguardo o seu retorno amanhã, a partir das 11 horas 30 minutos, com as informações da previsão do tempo, aqui no Bom Dia.
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11 horas 48 minutos, por aqui o Bom Dia Imigrante está chegando à reta final da sua edição de hoje, mas claro que amanhã, a partir das 9 horas da manhã, eu, Flávio Pescador, retorno contigo na programação do Bom Dia para juntos fazermos

Os companhia um para o outro até o meio-dia. A sequência é com ela, Renata Toneto Angeloni, e todas as emoções de mais um Clube do Ouvinte e ainda o Conexão 94,1 até as 15 horas. Hoje, terça-feira, é o retorno dele, JP Brunholi, aos microfones do Comitiva Sertaneja. Depois do seu período de férias, JP está de volta e agora comanda o Comitiva Sertaneja, o seu Happy Hour Sertanejo. Por aqui, então, desejo a todos uma excelente terça-feira, uma ótima e abençoada semana a todos. Tem muita coisa pela frente ainda. E, é claro, aquele bom dia. E por aqui, para finalizar o bom dia com chave de ouro, a gente chama Country Beach, com participação especial dos nossos queridíssimos Rio Negro e Solimões. Apaixona muita gente. Beijo no coração, até já!

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4: São 11 horas 58 minutos. 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
4: 11 horas 59 minutos. Renata Toneto Angeloni chegando para passar esta tarde de terça-feira, 4 de agosto, junto com você. Já almoçou, está almoçando, está no aplicativo, está aí no carro, está trabalhando. Como você está? Que bom que está aqui com a gente da Imigrantes FM. E eu fico com vocês até as 14 horas no nosso Clube do Ouvinte. E aproveito para fazer a abertura do Clube do Ouvinte com um lembrete, né? Vocês lembram que na última semana eu até comentei que havia recebido uma ligação aqui no nosso próprio telefone da Imigrantes FM, trazendo aí questões como ressarcimento em conta, se apresentando até mesmo como a própria Sersul, e parece que seguem as ligações, por isso que volto a retomar sobre esse assunto. E desta vez eu também ouvi, vivenciei aí que ligaram para cá e também atendi esses telefonemas tão suspeitos. E realmente são telefonemas suspeitos, são pessoas aí que acabam tentando usar nome de pessoas, de instituições, de cooperativas, para poder aplicar em golpes, né? Então, a gente reforça o alerta para tomarem cuidado. Quando tem aí alguma informação, sempre são passados em momentos de assembleia ou através de comunicados oficiais, aqui pela Rádio Imigrantes, pelos canais como Facebook e Instagram oficial das empresas. E também uma forma aí de conferir é ligando para os próprios locais para evitar. Geralmente não são contatos que são feitos por telefone, né? Questões como a Sersu aqui, que é cooperativa, se tivesse algum ressarcimento, inclusive esse ano teve assembleia aí em março, e é um exemplo, tem as sobras e é colocado à disposição do associado para ele votar. Vocês querem que retorne ou querem que sejam feitos investimentos? Geralmente, a grande maioria vota pelos investimentos que retornam aí em infraestrutura, em uma tarifa de energia elétrica mais barata, em ações sociais, em toda essa gama aí de alternativas. E, inclusive, nessa gama de alternativas, agora tem uma parceria bem bacana com um curso gratuito, que é o curso de mídias digitais e segurança digital, olha aí, que vai começar dia 17 de agosto e ainda tem algumas vagas para essa primeira turma. Então, para você que queira ter mais segurança, que se sente aí desconfortável com essas possibilidades de golpes e até de uso de tecnologias também, aproveite e se inscreva no curso. Liga lá no 3525-8400 ou vá diretamente no SIAC, onde vai ser aí o local do curso. Ou também lá através do site tem um link que você preenche o seu nome, sua data de nascimento, seu CPF e você acaba inscrito. Se ligar para cá também eu oriento aí, faço o registro dos itens que precisam e encaminho aí a inscrição. Vale a pena fazer a participação quando você tem dúvidas. É um curso que são 80 horas, serão aí cerca de 3 meses, 2 vezes por semana com a equipe do Senai, que é bem dedicada e qualificada para fazer orientação, e a gente vai minimizando, né? Vai criando aí forças e informações para evitar cair em tipos de golpes como estes que eles vêm aplicando, seja em nome da Sersul ou seja em nome de outras instituições. Então, fica aí o nosso registro e reforço, né? E como comentei, dessa vez até eu recebi uma ligação aqui na Rádio Imigrantes mostrando aí que está acontecendo, como está acontecendo e como as pessoas nem sempre aí usam a boa opção de fazer as coisas certas. E aqui o certo é a gente atender sempre os nossos ouvintes, nossos canais sempre à disposição para interagir com vocês. Destaco aqui o nosso WhatsApp 988-26-1042. E a terça-feira a gente começa aqui, ó, ao som de Lourenço e Lorival, Curitibana, Christian Ralph, Poeira no Vento, Eduardo Costa, Me Engana Que Eu Gosto, e João Paulo e Daniel, Não Precisa Perdão.

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4: Você sabe como funciona o Sistema CNA, FAESC, Senar, Sindicatos Rurais? Em âmbito nacional, a CNA é a voz institucional do setor agropecuário, com atuação junto aos poderes públicos, na defesa de políticas para o campo e na elaboração de propostas voltadas ao desenvolvimento do agronegócio. Em Santa Catarina, a FAESC representa os interesses dos produtores e articula ações estratégicas para o setor produtivo. O Senar atua na formação profissional, na promoção social, na assistência técnica e gerencial, entre outras ações. Já os sindicatos rurais formam a base do sistema nos municípios, mantendo contato direto com os produtores, identificando demandas locais e mobilizando o setor. Juntas, essas entidades trabalham para fortalecer o agronegócio. 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
1: 12 horas 18 minutos. Hoje é dia de retorno de João Paulo Brognoli, que é o microfone da Imigrantes FM. Pós suas férias. Hoje, Comitiva Sertaneja, às 16 horas, então recebe aí o seu apresentador oficial. Que seja aí um ótimo retorno, né? JP aí, um comunicador qualificado e que com certeza os ouvintes estão na expectativa do retorno. Sendo que aqui também muito bem representado pelo Flávio e pelo Sasso também, enquanto ele estava em férias. E falando em férias, né? A Zuleia até perguntou. Na segunda-feira sou eu que saio em férias aí, passo um período de 20 dias então, distante aqui do microfone, mas sempre aí dando aquela reenergizada que é tão importante. E com certeza aqui o WhatsApp deu uma reconectada, mas eu sei que tem recadinho da Zuleia, ela pede música aí para todos os ouvintes e vai aí nesse clima de terça-feira com muita alegria e animação. E quem também passa por aqui passando seu recadinho é a Denilde de Timbé do Sul. Vou aproveitar aqui e compartilhar, né? Terça-feira que seu dia seja iluminado, cheio de paz, alegria e as melhores bênçãos de Deus para você. Compartilho aqui a mensagem da Denilde com todos os nossos ouvintes, né? Que seja aí uma feliz terça-feira. Nesta terça-feira que tem Seresteiros das Noites e Meu Ex-Amor na voz de Leonardo. Tem também Carlos César e Cristiano à volta do Boiadeiro e Chitãozinho e Chororó com Alô.

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1: São 12 horas e 34 minutos, momento que a gente confere aqui as informações do agronegócio hoje e também do cooperativismo. 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
6: Manejo sanitário é tema de oficina técnica da ATEG no Oeste Catarinense. Sucesso total no encontro da imprensa catarinense realizado em Chapecó, Santa Catarina. Essas e outras notícias logo após a nossa mensagem cooperativista.
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6: 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Alô, amigos gaúchos e catarinenses, eu sou o René Roberto e hoje é terça-feira, edição de 4 de agosto de 2026. E essas são as notícias. Com o compromisso de estar cada vez mais próximo dos produtores rurais e contribuir para o fortalecimento do agronegócio, a cooperativa de crédito Sicoobi Crédito Apiranga está realizando uma série de encontros sobre o Plano Safra 26-27 em todos os municípios de sua área de atuação em Santa Catarina e no Rio Grande do Sul. Os eventos têm como objetivo apresentar as principais linhas de crédito, condições de financiamento, oportunidades de investimento e novidades do Plano Safra. Além, é claro, de esclarecer dúvidas e orientar os produtores sobre as melhores alternativas para cada realidade. O agronegócio é um dos principais pilares da economia regional e há 93 anos, o Sicoobi Crédito Apiranga caminha ao lado de quem produz, oferecendo soluções financeiras que contribuem para o crescimento das famílias, das propriedades e das comunidades. Durante os encontros, as equipes das agências compartilham informações sobre as linhas de custeio, investimento e comercialização, destacando as oportunidades disponíveis para os agricultores e pecuaristas, sempre de acordo com as necessidades de cada produtor. Para o Sicoobi Crédito de Itapiranga, 93 anos. Estar presente nas comunidades vai além da oferta de crédito. Significa fortalecer parcerias, ouvir os cooperados, compreender os desafios do campo e contribuir para que o produtor tenha segurança e planejamento na tomada de decisões. Os encontros seguem sendo realizados ao longo das próximas semanas em todos os municípios da área de atuação da cooperativa, reafirmando sempre o propósito do Sicoob de transformar comunidades por meio do cooperativismo financeiro e do apoio ao desenvolvimento regional. O sistema Sicoob Nacional é formado por 320 cooperativas singulares, 14 cooperativas centrais e pelo Centro Cooperativo Sicoob, que é composto por uma confederação e um banco cooperativo, além de uma processadora e bandeira de cartões, administradora de consórcios, entidade de previdência complementar, seguradora e um instituto voltado para o investimento social. O Sicoob ocupa a primeira colocação entre as instituições financeiras com o maior número de agências do Brasil, com 4.700 pontos de atendimento e em mais de 420 municípios brasileiros, é a única instituição financeira presente. Acesse sicoob.com.br para mais informações. Cooperativa de Energia Sersul está com inscrições abertas para o curso gratuito Mídias e Segurança Digital, destinado às pessoas com 50 anos ou mais que desejam aprender a utilizar a internet com mais autonomia, confiança e segurança. Desenvolvido em parceria com o Senai, o curso terá início no dia 17 de agosto e contará com carga horária de 80 horas. As aulas acontecerão nas noites de segunda e quarta-feiras, com acompanhamento constante de instrutores, proporcionando um ambiente acolhedor para quem nunca utilizou ferramentas digitais ou possui pouca experiência com a tecnologia. Ao todo, são disponibilizadas 30 vagas. As inscrições podem ser realizadas no CIAC, Centro de Integração dos Associados Sersul, localizado na rua Antônio Besbate, na antiga sede da Sersul, ao lado da Sersul Internet, ou pelo link disponível no site da cooperativa. A coordenadora do projeto, Camila Sirimbelli, explica que o curso foi planejado especialmente para atender a quem deseja dar os primeiros passos no universo digital. Afirmou: vamos trabalhar desde os primeiros passos no mundo digital, o uso do WhatsApp, das redes sociais, de sites e aplicativos do dia a dia, como os serviços da própria Sersul. Nosso objetivo é que os participantes conquistem autonomia para realizar atividades que hoje dependem cada vez mais da tecnologia. Além da utilização prática das ferramentas, a segurança digital será um dos principais temas abordados. Ela disse: queremos que as pessoas aprendam a reconhecer golpes, proteger seus dados e utilizar a internet de forma segura. Para o presidente da cooperativa Sersul, Andrei Maianin, a iniciativa reforça o compromisso da cooperativa com o desenvolvimento da comunidade. Afirmou: nosso compromisso vai muito além de distribuir energia elétrica. Como cooperativa, acreditamos na educação e na inclusão como ferramentas de transformação. Este curso representa mais uma forma de cooperarmos com as pessoas, oferecendo conhecimento para que os nossos associados e a comunidade possam aproveitar as oportunidades do mundo digital com segurança e independência. Mais informações podem ser obtidas pelo telefone código de área 48-3525-8400. Um grupo de produtores rurais participou de uma oficina técnica sobre manejo sanitário de caprinos realizada na propriedade de Silvio Bortoletti, na linha Pelotas, interior do município de Arabutã, oeste catarinense. A atividade integrou as ações de assistência técnica e gerencial ATEG e foi promovido pelo sistema FAESC-SENAR em parceria com o Sindicato Rural de Concórdia. Este foi o primeiro evento da ATEG na área de caprinocultura na região. A programação contou com orientações práticas sobre sanidade, bem-estar animal e produtividade dos rebanhos. Os participantes conheceram medidas essenciais para prevenir doenças, reduzir perdas econômicas e aprimorar os resultados da atividade. Os técnicos de campo da assistência técnica e gerencial ATEG, Lucas da Campo e Tiago Casella, explicaram que a capacitação ampliou o conhecimento dos produtores sobre os principais problemas sanitários que afetam a caprinocultura. O supervisor técnico da ATEG, Fernando Silveira, também salientou que a capacitação aproxima o conhecimento técnico da realidade das propriedades e qualifica a tomada de decisões no campo. O presidente do Sindicato Rural de Concórdia, Celso Rigo, ressaltou que as ações dessa natureza contribuem para a profissionalização da atividade e para a sustentabilidade das propriedades rurais. Ao investir em prevenção, planejamento e gestão sanitária, o produtor reduz riscos, evita prejuízos e melhora o desempenho do rebanho. Essa parceria com o sistema FAESC-SENAR amplia o acesso à assistência técnica e fortalece a caprinocultura em Arabutã e em toda a região, finalizou ele. De acordo com o presidente do sistema FAESC-SENAR, José Zeferino Pedroso, a atividade demonstrou a força da assistência técnica e gerencial para o desenvolvimento da pecuária catarinense. Afirmou: eventos com as oficinas técnicas aproximam o conhecimento da realidade das propriedades, favorecem a troca de experiências e estimulam a adoção de tecnologias e práticas sustentáveis. Com orientação adequada, o produtor aperfeiçoa o manejo, reduz perdas, amplia a produtividade e fortalece a rentabilidade do agronegócio rural com mais eficiência e segurança para enfrentar os desafios do setor. E a seguir, depois da nossa mensagem cooperativista, a nossa última notícia. Sucesso total no encontro da imprensa catarinense realizado em Chapecó. Aguardem.
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6: E agora atenção para a última notícia. O 17º encontro da imprensa catarinense, realizado no último sábado, dia 1º de agosto, em Chapecó, oeste catarinense, mostrou mais uma vez a força e a união dos profissionais de comunicação e a liderança do jornalista Marcos Bedin e de toda a diretoria da ACI, Associação Catarinense de Imprensa. Mais de 500 profissionais de comunicação de todas as regiões de Santa Catarina se reuniram para confraternizar e homenagear colegas que atuam nas mídias há mais de 50 anos. Foram homenageados por estar na área jornalística de comunicação quatro profissionais e uma instituição que prestigia a imprensa. Receberam homenagens o radialista Inácio Roden, da Rádio Raio de Luz de Guaraciaba.

0: pessoal. Mas eu acredito essa homenagem especialmente ao setor cooperativista e do agronegócio. É um setor que eu trabalho há mais de 50 anos, portanto, desde 1971, e que possibilitou que eu desenvolvesse atividades profissionais em diversas áreas, no cooperativismo e no agronegócio, sempre com o olhar da difusão das informações para os agricultores, para os cooperados. Eu acho que o agricultor precisa de informação correta, atualizada, e para isso precisa alguém de dentro do setor fazer esse trabalho. Eu sempre contei com o apoio das lideranças do cooperativismo, especialmente no começo com o seu Aurí Luiz Bodanese, que foi o primeiro presidente da FECOAGRO, e depois os outros que o sucederam, que sempre prestigiaram esse trabalho da comunicação. Iniciou no rádio, já está bem mais abrangente hoje na televisão e nas redes sociais. Eu também devo registrar que tenho o apoio integral das entidades do agro. É uma gratidão que temos que ter pela distinção desta homenagem, mas eu acredito isso ao setor cooperativista e do agronegócio de Santa Catarina.
1: O agronegócio hoje fica por aqui. 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
8: Conferimos agora a segunda edição do quadro Variedades e a gente informa que tem festa em honra São Roque, São Paulo e Nossa Senhora do Caravaggio, dia 9 de agosto, em Turvo Baixo Turvo, com a seguinte programação. Às 10 horas, Santa Missa celebrada pelo pároco Frei Moisés. Ao meio-dia, almoço festivo com churrasco, saladas e bebidas em geral. Após o almoço, sorteio de brindes. Às 13 horas, tem início da tarde esportiva com equipes convidadas. E haverá um delicioso café colonial durante a tarde. O Conselho de Pastoral da Comunidade Festeiros agradecem desde já a presença e a colaboração de todos. Apoio Januário Peças. E a Secretaria Municipal de Educação está realizando o levantamento de interessados em cursar graduação em pedagogia com oferta no município de Turvo. Interessados podem deixar seu nome na Secretaria Municipal de Educação ou entrar em contato pelo número 489-9162-9354. É a Secretaria Municipal de Educação de Turvo. 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

0: 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Música. 15 horas, retorno com a terceira edição do quadro Variedades.
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0: São 12 horas e 51 minutos. Época de férias ainda escolares, universitárias, tive a visita aqui no estúdio do meu filho Fábio. Não deu tempo aí de botar ele aos microfones, né? Veio aqui durante, então, o informativo do agronegócio hoje e veio aqui visitar o local de trabalho da mãe. Meu filho, que semana que vem retorna para a faculdade, terceiro semestre em andamento de engenharia de computação. E eu saio em férias e ele retorna aí para as aulas, né? E retorna aí fazendo aniversário, sua idade nova. Semana que vem já 20 anos. Tá ficando grande, mas vai ser sempre o bebê da mamãe e a mãe sempre vai fazer ele pagar esse tipo de mico, né? Quem mais aí é dessa turma? Eu sou dessa, mas é bom que tem na parceria aí junto com o filho, né? E na parceria aqui com os nossos ouvintes, a gente vai na sequência com aquelas músicas gostosas que rodam por aqui. Tem Duas Estradas, de Jacó e Jacozinho, Milionário José Rico, Nasci para Te Amar, e Raiz e Sertão, com Infância Feliz.

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8: A felicidade está no caminho percorrido. Ela está presente em cada passo que você dá, em cada desafio que você supera. A felicidade está nas experiências que você adquire na jornada da sua vida e nos momentos que divide com as pessoas, e não no resultado das coisas que você faz. Qual a felicidade daquela pessoa que escala montanhas? Exatamente, chegar ao topo da montanha. Então, é só colocá-la em um helicóptero e levá-la até lá. Não, ela não se sentirá feliz, porque a felicidade está no caminho, nos obstáculos que você enfrenta e supera. A vida feliz que tanto você busca deve ser vivida por você em todos os momentos, principalmente nesse exato instante. Lembre-se, a felicidade está no caminho. Aproveite todos os momentos que você tem, porque o tempo não espera ninguém. Aqui é o palestrante Beto Bom Dia, e essa foi mais uma mensagem motivacional para você. Bom dia!
9: 13 horas, 5 minutos, o Joãozinho Mantovani concorda aqui comigo, também é da turma aí, que a gente é assim, né? Pode passar as idades, os tempos, mas a gente gosta aí de manter essa proximidade com quem vai ser sempre as nossas crianças, né? O Joãozinho, ele aí sempre simpático, querido, envolvido aí com a nossa comunidade, talentoso, né? Obrigada pela audiência, um abraço aí para você e para a família. E aí quando a gente fala de filho pegou aqui ao vivo ainda falando, né? Ele disse que foi, mas voltou aqui com chá garantido aí, ver se eu melhoro mais rápido do resfriado, né? Quem sabe eu já chego nas férias aí com a imunidade de volta no lugar, senão a gente usa aí esses dias para dar aquela descansada e recuperar. Fui dar aí uma diferenciada num cuidado com a alimentação, parece que a imunidade já baixa, né? O jeito é tomar cuidado para manter lá em cima todo o padrão de saúde. Mas também com essa umidade, com esse tempo de vai e vem, chuva, mais quente, mais frio, é difícil aí quem consiga passar 100% sem ter nada, né? A gente vai garantindo, vai se cuidando e vai curtindo. Tonico e Tinoco, Brasil Caboclo, Gino e Geno, Enxacar e Chore, do Duque Dalvan, Mulher Maravilha.
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3: Você sabia?
4: Você sabe qual o maior QI já registrado? Marilyn Vos Savan é conhecida por ter o maior QI já registrado, estimado em 228 pontos. Esse número a colocou no Guinness Book por vários anos como a pessoa mais inteligente do mundo. Desde jovem, ela já demonstrava habilidades impressionantes com lógica e matemática. Mais tarde, Marilyn passou a escrever colunas de raciocínio lógico em revistas e se tornou uma figura popular nos Estados Unidos. Seu caso é estudado até hoje e ela defende que a inteligência deve ser usada com empatia e propósito.
3: E essa informação, você já sabia?
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5: 13 horas 18 minutos desta terça-feira, 4 de agosto. Próximo domingo temos Dia dos Pais. 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E faz bem a gente ouvir aqui um barrerito, né? Sugestão do nosso ouvinte de Jacinto Machado, Jailson Pocomayer. Vem Hipocrisia aqui. Vem também Sula Miranda, Caminhoneiro do Amor. E Leandro Leonardo, Desculpe, mas eu vou chorar. Não chore não, continue aqui na Imigrantes FM.

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3: Temperatura.
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4: São 13 horas 33 minutos. Conferimos por aqui mais uma sequência de sucessos. E hoje é dia 4, lembro que é dia de transmissão da missa de São Peregrino a partir das 15 horas, né? Tradição aqui da nossa comunidade de Turvo e região, né? Já uma tradição de fé e religiosidade que segue aqui com a Imigrantes FM. E a transmissão é lá às 15 horas, dentro do programa Conexão, agora aqui no Clube do Ouvinte, comigo, Renata Toneto Angeloni. A gente curte e confere. Trio Parada Dura, Pensa Num Trem Que Dói, João Mineiro e Marciano, Não Consigo Esquecer Minha Mulher, e Lourenço Lorival, Estradinha de Terra.

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2: 13 horas e 46 minutos, é a hora de nos despedirmos do Clube do Ouvinte desta terça-feira. Eu, Renata, então, vou me despedindo por aqui ao som de Marcelo Teodoro, Tô Querendo Mais, Tinoco Zé Paulo, Rio Pequeno e Saudade do Cafundó de Raiz e Sertão. Agradeço sua audiência. Fizemos juntos mais uma programação aqui da Imigrantes FM. E nesta primeira semana de agosto, a gente vai vivendo, vai sendo ser feliz e também agradecendo. E quando fala de agradecimento, tem fé também. Lembra que daqui a pouco tem a transmissão da missa de São Peregrino. E também tem conexão. Então, hoje, conexão realmente das 14 às 15 horas, junto com a minha participação. Te encontro ali no Conexão. Um grande abraço e até mais.

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2: 13 horas 57 minutos. 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
0: Temperatura.
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2: Pontualmente 14 horas, começamos aqui a nossa Conexão de Flashbacks. É o nosso programa Conexão, hoje das 14 às 15 horas, devido à transmissão da Missa de São Peregrino, logo mais a partir das 15 horas. Renata Toneto Angeloni chega aqui ao som de José Augusto, sábado, e Eurotimix com Angel.

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3: 14:11. Agora a gente vai curtindo por aqui Barão Vermelho, quando o sol bater na janela do seu quarto, que tá meio difícil desse sol bater na janela do quarto da gente, né? A gente até quer abrir as portas do guarda-roupa, pegar um sol, pegar aquela claridade pela casa toda. Tá difícil, então a gente deixa o Barão Vermelho cantar por aqui. E Roberto Carlos canta As Curvas da Estrada de Santos.

0: Obrigado.
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5: 14 horas com 20 minutos, devido à transmissão da missa de São Peregrino, hoje um pouco antecipado, então, o nosso quadro Arquivo C, na parceria com Farmácia Secone. Nós vamos falar do Agenor de Miranda Araújo Neto. Se você não reconheceu pelo nome, pode ser porque reconheça como Cazuza, o nome artístico dele, que nasceu em 4 de abril de 58, no Rio de Janeiro. Filho de João Araújo, então presidente da gravadora Som Livre, cresceu no meio ao universo da música, convivendo desde cedo com grandes artistas da MPB. Antes de se tornar cantor, trabalhou na própria gravadora, fez cursos de fotografia e participou de produções teatrais, até descobrir sua verdadeira vocação, cantar. Em 81, tornou-se vocalista da banda Barão Vermelho e, ao lado de Roberto Frejá, compôs sucessos que ajudaram a consolidar o rock brasileiro dos anos 80. Sua presença de palco intensa e suas letras marcantes rapidamente o transformaram em um dos principais nomes da música nacional. Em 85, deixou a banda para seguir carreira solo. Logo no primeiro álbum, conquistou enorme sucesso. Nos anos seguintes, lançou discos que se tornaram clássicos da música brasileira, reunindo também canções tradicionais. As composições misturavam poesia, romantismo, crítica social e reflexões sobre o Brasil da época. No fim da década de 80, Cazuza foi diagnosticado com HIV, em um período em que a AIDS ainda era cercado por muito preconceito e poucas opções de tratamento. Mesmo enfrentando a doença, continuou gravando discos e fazendo shows, tornando-se uma das primeiras personalidades brasileiras a falar publicamente sobre o tema e contribuindo para ampliar o debate sobre a doença no país. Cazuza morreu em 7 de julho de 1990, aos 32 anos, em decorrência de complicações relacionadas à AIDS. Apesar da carreira relativamente curta, deixou um legado artístico imenso. Até hoje é lembrado como um dos maiores poetas da música brasileira e um dos principais ícones do rock nacional, influenciando gerações de artistas com sua autenticidade, irreverência e letras profundas. Acompanhamos por aqui sequência de sucessos, então, de Cazuza.

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8: 14 horas 37 minutos. Damos um alô aqui para o Vino de Sombrio, que está na escuta, também aqui de Turvo. O Pino está ligadinho aqui na programação. E também o Luiz Antônio Zanelato, o Luizinho, está por aqui e sugerindo a música que abre esta sequência musical, Slade, Mayomai.

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2: Está nublado aqui em Turvo. 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
2: Anunciamos que estão à venda 2 lotes urbanos de 23 por 25 metros localizados no centro de Ermo. Contato para mais informações: 489-8836-7141. E festa em honra São Roque, São Paulo e Nossa Senhora do Caravaggio, dia 9 de agosto, em Turvo Baixo, Turvo, com a seguinte programação. Às 10 horas, Santa Missa celebrada pelo pároco Frei Moisés. Ao meio-dia, almoço festivo com churrasco, saladas e bebidas em geral. Após o almoço, sorteio de brindes. Às 13 horas, início da tarde esportiva com equipes convidadas. E haverá um delicioso café colonial durante a tarde. O Conselho de Pastoral da Comunidade Festeiros agradecem desde já a presença e colaboração de todos. Apoio Sirimbele Imóveis. A Secretaria Municipal de Educação está realizando o levantamento de interessados em cursar a graduação em pedagogia com oferta no município de Turvo. Interessados podem deixar seu nome na Secretaria Municipal de Educação ou entrar em contato pelo número 489-9162-9354 da Secretaria Municipal de Educação de Turvo. A gente vai fechando a sequência do Conexão. Hoje tem transmissão da missa de São Peregrino em honra ao protetor contra o mal do câncer. E registro aqui na minha saída que temos também a audiência do Debona, do Beto Debona, lá de Caravaggio, aqui na programação.
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3: Temperatura.
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2: Legal, legal, meu povo. Minhas saudações a você que nos acompanha nesta terça-feira, dia 4 de agosto. Tô chegando por aqui. Aquele abraço apertado do JP Brunholi. Já estava aí com muitas saudades de você. Fiquei ausente aqui do microfone por um período de 15 dias. Estava em férias. As férias acabaram. Tô chegando por aqui pra trabalhar mais um pouco, né, gente? Deu de moleza.
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2: 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Turvo, Jacinto Machado e também Araranguá. Tempo encoberto na cidade de Turvo. Temperatura está aí na marca dos 24 graus, né? Ótima tarde de terça-feira pra você. Eu fico por aqui até as 7. Depois tem o Vanderlei Bordignon. A programação, como eu sempre falo e você sabe, gira 24 horas no ar com você e por você. Então tá. 3525-0321 ou WhatsApp no 988-26-1042. Bora pra cima! Boa tarde, Terezinha. Boa tarde, João Serrano. Grato pela sintonia de vocês.
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2: 4 e 1, Comitiva está apenas começando. Michel Teló.
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0: 94 FM, curtimos por aqui. Aqui dentro... Zezé de Camargo. Irmão da Lua. Irmão da Lua, amigo das estrelas. Geninho com Mariana Fagundes, peão todo tatuado. E Michel Teló, sou eu.
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0: E tem informação do segmento musical pintando por aqui. Vamos lá então, vamos seguindo. Aliança, projeto de Danilo e Davi. E existe uma razão para tantas composições de Danilo e Davi encontrarem eco no público. A dupla dona do hit Apaga, Apaga, Apaga fez da arte de contar histórias sua principal assinatura. Com letras inteligentes, linguagem acessível e uma sensibilidade rara para traduzir emoções em canções, os sertanejos construíram uma identidade sólida e inconfundível. E é justamente essa essência que impulsiona a Aliança, projeto que ultrapassa aí 205 milhões de visualizações e de streamings e chega agora ao seu capítulo final com 4 faixas inéditas. E quantos lançamentos aí? Não pintam, né? A gente mata a saudade. Um dos primeiros sucessos de Danilo e Davi. Apaga, apaga, apaga.
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1: Danilo e Davi, apaga, apaga, apaga. Breve intervalo, a gente volta já já aqui na programação.
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1: É, meu povo, estamos de volta por aqui, levando música, levando alegria, levando informação, aonde quer que você esteja. Tá ouvindo Imigrantes? Tá bom demais, tá show de bola. Já mandei um abraço pra Terezinha e pro João Serrano, que estão sintonizados com a gente. Vamos até Molha a Cuco, lá em Timbé do Sul. Alô, Zulei! Muito obrigado aí pelo carinho. Já preparei por aqui Leonardo e Eduardo Costa, Princesa. Canção original aí do Amado Batista, né? O Itamar, lá em Araranguá, na Cidade das Avenidas. Boas-vindas, JP. Faca jeripoca para todos nós. Show de bola, obrigado, obrigado mesmo. Mais fotinhos por aqui. Neri, ah, tá tomando aquele café com leite. Pãozinho. E de ouvido ligado aqui na programação, né? Bom café, muito obrigado pela sintonia, Neri. É isso, né, gente? 988-26-1042 é o nosso WhatsApp. Ou, se preferir, o telefone fixo 3525-0321. Daí tá lá na cabine atendendo você com aquele carinho todo especial. Segue encoberto nesta terça-feira. Vou deixar aqui o meu agradecimento, né? Ao Flávio, ao Maurício e também ao Neguinho Bordignon, né?
14: Foi a gota d'água, viu, Nayara Azevedo?
1: Que ficaram aqui à frente do microfone durante o meu período de férias. Então, Sasso, Flávio, Neguinho, um abraço, obrigado, obrigado, obrigado mesmo de coração, tá ok? E como eu falei no início do programa, né? Deu de moleza, bora trabalhar mais um pouco. Essa é a vida, né? 4h21. Leonardo e Eduardo Costa. Princesa.

0: 94 FM, Cleiton e Romário, opa, cadê eu? Daniel, a Giripoca vai piar. E Leonardo e Eduardo Costa, princesa. Vamos para um breve intervalo? Mas antes, tem informação, né?
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0: E caminhão tomba na marginal da BR-101 e atinge residência em Sombrio. Um caminhão carregado com polietileno tombou na manhã desta terça-feira, dia 4, na marginal da BR-101, no bairro Raizeira, em Sombrio, e acabou atingindo uma residência. Apesar dos danos materiais registrados, ninguém ficou ferido. De acordo com o Corpo de Bombeiros Militar de Sombrio, a guarnição foi acionada para atender a ocorrência de acidente de trânsito e, ao chegar ao local, encontrou o veículo tombado sobre a pista, bloqueando o trânsito na via marginal. Com o impacto, a parte traseira do caminhão invadiu o terreno de uma residência e colidiu contra a estrutura do imóvel, causando danos no telhado e em parte da parede de alvenaria. O motorista já havia deixado o caminhão antes da chegada dos bombeiros e não apresentava ferimentos. Conforme relato à equipe, ele tentava subir a rua marginal quando o veículo não conseguiu vencer a inclinação. O caminhão teria retomado de ré e, sem controle, acabou tombando e atingindo a casa. A moradora da residência também não ficou ferida. No momento do acidente, ela estava em um cômodo que não foi atingido pelo caminhão. O Corpo de Bombeiros Militar realizou o gerenciamento dos riscos no local, garantindo a segurança da área e atuando na prevenção de novos acidentes durante o atendimento da ocorrência. Também prestaram apoio a PRF, a CCR Via Costeira e a Defesa Civil de Sombrio. E as causas do acidente serão apuradas. Agora sim, 4h33, um breve intervalo. Voltamos já já.
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1: Temperatura.
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0: Joga a mãozinha. De volta por aqui nesta terça-feira, 4 de agosto. Vamos atualizando mais toques aqui no nosso Whats. Boa tarde, JP. Toca o meu país com Zezé de Camargo e Luciano. Quem tá pedindo por aqui é a Nice. Nice da Nova Vicença. Muito obrigado, Nice. Boa tarde, JP. Toca uma música, estou na escuta. É Isabel do São Bento, Morro Grande. Alô, São Bento, alô, Morro Grande. Ouvindo lá em Sombrio também, mandando aquele joinha todo especial pra gente. Muito, muito obrigado mesmo. Tem mais uma aqui. Boa tarde, JP. Essa música equivocada. Vou oferecer aos ouvintes e pra vocês da rádio. É a Eliane da Boa Vistinha. Muito obrigado, Eliane, Vino, Isabel. Também Nice. É Timbé do Sul, é Morro Grande, é Sombrio, é Turvo. Oh, maravilha, maravilha, maravilha.
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0: 4h37. Eu quero mandar um grande abraço a todo o povo lá de Timbé do Sul. Ontem, no último dia de férias, né? Subi a lindíssima Serra da Rocinha. E é claro, não poderia deixar de passar lá no bar e mini museu do Alemão, né? Rádio lá ligado também, o dia inteiro, né, Alemão? Obrigado aí pela receptividade. Obrigado pela sintonia todos os dias. Tava devendo essa visita aí fazia tempo já, né, Alemão? Ô, maravilha. Uma passadinha também lá no Posto Aguiar Ipiranga. Nossos parceiros aqui na programação. Um abração por Eliezer, toda a equipe. Posto lá show de bola, né? A conveniência aí 1000%. 4h38, chegando Zezé de Camargo e Luciano. Pra Nis que pediu, meu país.

0: É isso aí, meu povo, as melhores desfilando aqui na 94. Traia Véia com Gustavo Lima, Equivocada. E a primeirona, Os Filhos de Francisco, Zezé de Camargo e Luciano, O Meu País. 4h47, 13 faltando para as 5. 94 FM. Vamos então com o Agro em Destaque. E Brasil supera 7.200 cachaças registradas.
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2: O Brasil ultrapassou a marca de 7.200 cachaças registradas. Os dados estão no Anuário da Cachaça, divulgado pelo Ministério da Agricultura. O levantamento mostra que o país conta com mais de 1.200 estabelecimentos produtores, um crescimento de 4%. Minas Gerais segue como principal polo da cachaça brasileira, concentrando quase 40% dos produtores registrados. Em 2025, a produção declarada chegou a 234 milhões de litros. E as exportações alcançaram quase 8 milhões de litros para 76 países. A fabricação de aguardente de cana-de-açúcar registrou

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5: 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Depois de informações, depois de um breve intervalo comercial, estamos de volta por aqui.
6: Tem mais de 2 mil seguidores no Instagram.
5: No... Boa tarde, JP. Gostaria de pedir a música com o Vitor e Léo, só pra curtir, com essa chuvinha aqui em Sombrio. Quem pede é a Josiane. Um abraço pra você, Josiane. Todo o povo aí em Sombrio. E aqui é a mensagem do Natal. JP. Dizem que o bom filho a casa retorna. Mas o bom trabalhador também, né? É verdade, cara. Toca aí Chico Rei, Paraná. Canarinho Prisioneiro, bom retorno. Obrigado, 25. Tudo de bom, hein? Boa tarde, JP. Boa tarde aí pra Lúcia. A sintonia aqui da 94. E o Bulica. Vou tocar assim, Folha Seca. Amado Batista e Simone Simária. Bulica que tem na Buleia, né? São os alunos da PAI. Um abraço pra vocês. Obrigado pela sintonia, hein? É 4h51, o tempo vai passando. Amigo apaixonado.

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0: prazer, que alegria, que emoção estar nessa festa maravilhosa. Boa noite! Boa noite, Paraná!
1: Boa noite, Chico Rei! Boa noite, gente!
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0: 94 FM, Amado Batista com Simone Simaria, Folha Seca, Chico Rei Paraná, Canarinho Prisioneiro e Vitor e Léo, Amigo Apaixonado. 5 horas, 2 minutos. 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
0: E homem preso por manter companheira em cárcere privado é servidor público de Nova Veneza. O homem que manteve a companheira em cárcere privado no bairro São Bento Baixo, em Nova Veneza, é servidor público municipal. O caso ocorreu no último sábado, dia 1º. Ele foi encaminhado à Delegacia de Polícia Civil, mas foi liberado e segue exercendo normalmente suas funções. Segundo a Polícia Militar, o autor tentou dificultar a abordagem policial, mas a mulher correu em direção aos militares pedindo socorro. Na residência, foi apreendida uma pistola calibre 40, uma espingarda calibre 12 e diversas munições que seriam utilizadas para a caça, segundo o homem. Em nota, a Prefeitura de Nova Veneza informou que não recebeu comunicação oficial das autoridades competentes sobre o caso. Porém, a administração afirmou estar acompanhando os desdobramentos do caso e reiterou o compromisso com a integridade e respeito às leis. Dentro de instantes, estamos de volta.
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0: 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Deixa eu ver aqui, meu amigo Kika lá em Pinheirinho do Meio. Tá só de boa nessa terça-feira? Abraço pra você, Kika. Estamos sim de corpo e alma perigosa e linda. Luizinho da Vila, tá ouvindo a gente? É, quem planta colhe, né, Luizinho? Plantou aí repolho. Rapaz do céu. Repolho bonito, hein? Um abraço pro Luizinho, pro Yuri. A gente toca assim, Edson Hudson, uma canção pra você. Boa tarde, música pra nós. A Elise e também o Brás. Certamente tirando leite das vaquinhas. Bom trabalho pra vocês. Elise, o Brás. Vamos até Arroio do Silva. JP. Queria pedir uma música para curtirmos aqui em Arroio. Eu e minha família. Ia ser a música do Gustavo Mioto. Acredito que seja Impressionando os Anjos, né? Obrigado, Luciane, todo o pessoal em Arroio do Silva. É 988261042, é o nosso WhatsApp. Por favor, fique à vontade. São 5 horas e mais 6 minutos.

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0: 94 FM. Sempre, sempre as melhores. Gustavo Mioto impressionando os anjos. Edson Hudson, uma canção pra você. E corpo e alma perigosa. Perigosa e linda.
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0: Vamos lá com Fatos Desconhecidos. E o Tinder, quem conhece o Tinder aí? O Tinder promoveu uma campanha publicitária itinerante na Índia com o objetivo de incentivar o descarte de objetos e lembranças de relacionamentos passados. A iniciativa batizada de Express Disposal Truck disponibilizou um caminhão temático pelas ruas de Mumbai para recolher itens como pelúcias, roupas e cartas de amor deixadas aí por ex-parceiros. O que achou aí da ideia? Caminhão do lixo diferente? Tinder então ajudou pessoas a se livrarem de objetos e lembranças dos ex-namorados, transformando aí o fim em um novo começo. Rapaz, é que a moda pega, né? Breve intervalo, a gente volta dentro de instantes.
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5: Não varrer os pés de alguém, já escutou essa? Bom, aqui no Brasil, varrer os pés de uma pessoa é considerado trazer azar, especialmente o de nunca poder se casar. Acredita-se que essa superstição tem origem africana, onde a vassoura poderia varrer as energias e também os caminhos de vida de alguma pessoa.
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0: Imigrantes, é claro, um show no seu rádio. Transmitindo por aqui 24 horas. Hoje é terça-feira, 8 da noite, temos o programa Tempo de Amar, programa da Igreja Católica aqui de Turvo. Então fique ligado, fique sintonizado aqui na programação. O mês de agosto está apenas começando, oitavo mês do ano, né? Esse mês aí vem arregado de muitas bênçãos, muitas esperanças, muita positividade, né, gente? Todos aí precisamos. Boa tarde, Brunholi. Toca aí Castelhana com os nativos, pros amigos aqui no Timbé do Sul. Pessoal do Cachorro Louco, Bar e Merceria do Vando, Merceria 23 horas. Quem pede é o Luiz Alberto Nicoletti. Muito obrigado, Luiz Alberto. Tá vendo, um abraço também pro seu Claudelino Zavarize, lá em Paredão do Pinheirinho. Tivemos por lá no último domingo também. Grandiosa festa. Ô, oh, maravilha. Um abraço aí a todos os envolvidos. Bora seguindo então, meu povo. Chegando nos nativos com a Castelhana. 5h21.

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0: 94 FM, João Neto e Frederico com Bruno e Marrone. Chamam isso de traição. Eles Just, Cowgirl e os Nativos, Castelhana. Daqui a pouquinho, depois do intervalo comercial, tem as notas de variedades.
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1: Temperatura.
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0: Quarta e última edição de hoje. Festa em honra a São Roque, São Paulo e Nossa Senhora do Caravaggio, dia 9 de agosto, em Turvo Baixo. Às 10 horas, Santa Missa celebrada pelo pároco Frei Moisés. Meio-dia, almoço festivo com churrasco, saladas e bebidas em geral. Após o almoço, sorteio de brinde surpresa. Às 13 horas, início da tarde esportiva com equipes convidadas. Teremos um delicioso café colonial durante a tarde. O Conselho de Pastoral da Comunidade e os festeiros agradecem desde já a presença e a colaboração de todos. Apoio Januário Peças. A Secretaria Municipal de Educação está realizando um levantamento de interessados em cursar graduação em pedagogia com oferta no município de Turvo. Interessados podem deixar seu nome na Secretaria Municipal de Educação ou entrar em contato pelo número 99162-9354. Secretaria Municipal de Educação, de Turvo.
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0: É, meu povo, 5 horas e mais 34 minutos, 5h34. Estamos seguindo, 22 graus e a temperatura, nesta terça-feira, 4 de agosto, por aqui com a força da Farmácia Popular, tudo que você precisa com o preço que você merece. Turbo Jacinto Machado e Araranguá. Bora com música e informação, muita festa aqui, nas YV314.
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0: Tem mais uma participação, tem mais um toque aqui no Whats? Tem sim! Buenas, queria oferecer uma música pro meu tio, que está de aniversário hoje, Arlindo José dos Santos. Quem oferece a sua sobrinha, Alair dos Santos Avarice, lá do Paredão, hein? Um abraço anteriormente lá pro pessoal do Paredão. Então pro Arlindo José dos Santos hoje. Felicidades! Felicidades, seu Arlindo, que essa data se repita por muitos e muitos anos, hein? Chegando por aqui, Ícaro e Gilmar. Carla e a sua maneira.

0: pode se dar. Mais um bloco fechado com o Fernando Sorocaba. Vê se para com essa marra. Bruno e Marrone, Juras de Amor. E Cori Gilmar, Carla e a Sua Maneira.
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2: A Prefeitura de Tibé do Sul realiza a última chamada para que os contribuintes regularizem as dívidas ativas junto ao município. 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Mais informações podem ser obtidas diretamente no setor de tributos em horário comercial ou através do telefone 3536-1133.
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0: Isso mesmo, vamos com informações, vamos com o Direto da Redação desta terça-feira, hoje, dia 4.
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0: Primeiras informações com a Camila Cardoso e a previsão do tempo. 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Quais são as suas informações, Camila? Boa tarde.
8: Olá, boa tarde, João Paulo. Boa tarde a todos. Ao longo das próximas horas, a gente tem uma condição de instabilidades no sul catarinense. Algumas pancadas de chuva são verificadas por aqui. E as temperaturas no período noturno devem variar por volta de 20 graus. A quarta-feira promete ser mais um dia parecido com o dia de hoje. Nebulosidade, períodos de instabilidades ocasionais. E lá na quinta-feira a gente deve ter algumas aberturas de sol, mas com alerta no tempo para o final da quinta, madrugada e amanhecer da sexta-feira. Um abraço para você, João Paulo, Camila Cardoso, para você ouvinte aqui da Imigrantes.
0: Muito obrigado, Camila, pelas suas informações.
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0: é gratuita pelo Sistema Único de Saúde, o SUS, e está disponível em todas as unidades básicas de saúde e postos de vacinação de todo o país. Quem está com o esquema vacinal incompleto pode aproveitar a campanha para tomar as doses. A mobilização terá o ponto alto no Dia D Nacional, a ser realizado no sábado, dia 22 de agosto, em todo o país. O Ministério de Saúde destaca que todas as vacinas oferecidas pelo SUS são seguras e eficazes. A vacina ajuda a reduzir a circulação de doenças e protege tanto quem recebe a vacina quanto as pessoas que não podem ser vacinadas por orientação médica. Entre as vacinas disponíveis estão a BCG, que é da tuberculose, tríplice viral, poliomielite inativada, rotavírus, pneumocócica, desvalente, meningocócica C, meningocócica ACWY, influenza, Covid-19, febre amarela, papilomavírus humano, que é o HPV, varicela, DTP, hepatites B e A. Na última semana, o Ministério da Saúde ampliou a recomendação de vacinação contra o sarampo para conter a circulação do vírus. Em 3 municípios de São Paulo, Guarulhos, São Bernardo do Campo e São Paulo, a estratégia foi definida após a identificação de casos da doença que indicam uma cadeia de transmissão relacionada à importação do vírus, especialmente nessas localidades. O Ministério da Saúde disponibiliza pelo celular a caderneta digital da criança para que as famílias de todo o país possam acessar as informações sobre o histórico de vacinas, consultas e acompanhar a saúde da criança.
1: Espécie rara de animal silvestre é flagrada pela primeira vez em vídeo em Criciúma.
0: O gato mourisco, mais conhecido como jaguarundi e considerado uma espécie rara de animal silvestre, teve seu primeiro registro em vídeo feito em Criciúma. A filmagem foi divulgada nas redes sociais do projeto de educação ambiental Faunativa, realizado no município pelo biólogo Vitor Bastos. O vídeo foi feito no dia 28 de junho na área de proteção ambiental, a APA do Morro Sequinel, porém foi publicado somente no último final de semana, no sábado, dia 1. Embora tenha sido o primeiro registro em vídeo, o biólogo informou que o animal já tinha tido registros fotográficos em Criciúma. A fotografia foi feita por um morador da região de Capão Bonito, considerada a zona de amortecimento na APA do Morro Albino e Morro Estevão, no dia 18 de fevereiro de 2019. Outro registro foi feito devido a um atropelamento que aconteceu na rua José Giassi no dia 19 de outubro de 2023. Esses dois registros foram os únicos anteriormente feitos da espécie em Criciúma. Porém, em nossas áreas de matas urbanas ainda não tínhamos, pois o jaguarundi é mais comum ser avistado no costão da nossa Serra Geral. Diante disso, esse vídeo mostra que nossas áreas de mata ainda estão preservadas, conseguindo manter alimentos e áreas de vida para esses animais se estabelecerem aqui. O biólogo, então, explica que o gato mourisco é um felino de pequeno porte no Brasil. A espécie é conhecida por ter um corpo alongado e uma cor caramelo, que lembra uma onça parda. No geral, é considerado um gato que tem mais hábitos diurnos, diferente de outros felinos, e geralmente se alimenta de mamíferos e também pequenas aves. É considerado uma espécie de animal silvestre rara na nossa região, pois temos áreas preservadas em Criciúma, mas que são áreas urbanizadas, com rodovias próximas e também trilhas que andam jipes e motos. Por conta disso, faz com que muitas espécies não consigam viver ali, principalmente pelos números de atropelamentos. Esse registro é uma grande vitória para a conservação da fauna de Criciúma.
1: Muito obrigado, Renata, pelas suas informações. E para a gente fechar, então, direto da redação, tem Nino Marmoro.
2: João Paulo, seja bem-vindo. O encontro relevante para o desenvolvimento regional foi realizado na última semana na prefeitura do município de Jacinto Machado. O município recebeu uma comitiva administrativa e técnica de Cambará do Sul, Rio Grande do Sul, para tratar do projeto que ligará o Alto da Serra do Fundo Grande até a sede urbana no Lado Gaúcho. A reunião contou com membros da equipe da Unesc que acompanham e fiscalizam a execução da abertura da serra no lado catarinense. Enquanto a abertura da estrada da Serra do Fundo Grande segue com passos firmes, com cerca de 3 quilômetros já abertos, as prefeituras de Jacinto Machado e de Cambará do Sul trabalham juntas para que a ligação entre os dois municípios se torne uma realidade. Próximo passo definido será uma visita ao local para a confirmação do trajeto e também a coleta de dados técnicos para dar início à elaboração do projeto. Hoje pela manhã, o prefeito Vilmar Mafioletti se reuniu com os secretários no gabinete após o retorno das férias. O prefeito de Timbé do Sul foi

0: atualizado sobre o andamento das ações da administração e planejamento para este mês de agosto. A Prefeitura do município de Turvo, por meio do Departamento de Cultura, lançou o edital de chamamento público para a seleção de projetos culturais que receberão recursos da Política Nacional Aldir Blanc de Fomento à Cultura, o PNAB, do Governo Federal, por meio do Ministério da Cultura. O edital tem como objetivo incentivar e fortalecer as diversas manifestações culturais do município, oferecendo apoio financeiro a projetos desenvolvidos por agentes culturais de Turvo. Ao todo, serão selecionados 15 projetos, conforme as categorias estabelecidas no anexo 1 do edital. Hoje à noite, pela Copa do Brasil, jogos de volta das oitavas de final. Teremos às 7h30 da noite o Juventude recebendo em Caxias do Sul o Atlético Mineiro. No jogo de ida, houve empate em 0 a 0. E às 9h30 da noite, lá em Belém do Pará, o Remo recebe a equipe do Santos. No jogo de ida, houve empate em 0 a 0. Eram estas, João Paulo, as informações para esta terça-feira. Como falei, então, desejamos boas-vindas ao seu retorno após as férias, JP.
1: Muito obrigado, Moro. Obrigado pelo carinho. E assim a gente finaliza o Direto da Redação de hoje. Um breve intervalo, na sequência temos a oração da Ave Maria. E posteriormente, né, parte 2 aí do Comitiva.
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0: Querida mãe, gostamos tanto de ler o que o Evangelho nos conta da infância de Jesus, porque sabemos que tudo nos vem da Senhora. Quem mais poderia ter nos dado esses pormenores se a tradição diz que José já fora receber sua recompensa quando Jesus iniciou a sua vida pública? E lemos que o menino crescia, tornava-se robusto, enchia-se de sabedoria, e a graça de Deus estava com ele. Como seria bom se todos crescêssemos assim, não só em robustez física, mas em verdadeira sabedoria e em graças de Deus. Jesus quis passar por essa fase de crescimento como qualquer outro. A Senhora e José estavam fazendo dele um homem, preparando a vítima para o sacrifício. Quando ele tinha 12 anos, um grande e inesperado a fez sofrer muito, mãe, e deu-lhe muito o que pensar. Quando foram a Jerusalém para a festa da Páscoa, Jesus ficou no templo, e por 3 dias, a Senhora e José o julgaram perdido. Que terrível ansiedade, que busca angustiada. Teria chegado tão prematuramente a hora da separação? Procuraram-no aflito, sim, mas entendendo que tudo fora um engano. Talvez se culpassem a si mesmos, mas nunca um ao outro, não é, mãe? Como nós fazemos, sempre que nos acontece algo que nos contraria, procuramos logo pôr a culpa em alguém, porque não temos a sua mansidão e bondade, Maria. Ensina-nos a melhorar também nisso. Quando afinal encontraram Jesus extasiando os doutores com a sua inteligência e as suas respostas, compreenderam que ele ficara porque quisera. Por que me procuráveis? Disse ele. Não sabias que devo estar na casa de meu pai? Era o primeiro sinal de independência para a missão que superava qualquer outro direito. A Senhora e José não compreenderam, como também nós não podemos compreender muita coisa. Queremos ir ao fundo de tudo e não sabemos ser pessoas de fé como a Senhora Mãe. Queremos pôr os mistérios de Deus Criador ao alcance da nossa inteligência limitada. Voltaram os três para Nazaré e Jesus continuou a crescer em graça diante de Deus e dos homens. Como nós devemos crescer também em graça diante de Deus e diante dos homens, para testemunhar que somos de Cristo, para que vejam a obra que o Espírito está realizando em nós para a glória do Pai. Talvez em todos os anos que se seguiram, uma sombra pairasse sobre a soleira da casa de Nazaré. A Senhora, após as palavras de Jesus no templo, devia pensar mais na sua missão, nas profecias a respeito do Messias sofredor, na espada que deveria traspassar o seu coração. E Jesus ia se tornando um jovem forte e belo. Mãe, na nossa vida também há sombras, tribulações do momento presente, pressentimentos para o dia de amanhã. Precisamos, como a Senhora, viver de aceitação e de abandono, e de confiança no Pai que tudo governa e que nos ama infinitamente. Precisamos viver bem cada dia na fé e na esperança, porque para além de toda a dor, há uma bem-aventurança. Devemos dizer como o apóstolo: eu sei em quem coloquei a minha fé. Como Jesus e a Senhora, queremos estar na casa do Pai, ser a casa do Pai, viver para as coisas do Pai. Assim seja, Senhora nossa. O anjo do Senhor anunciou a Maria.
1: E ela concebeu do Espírito Santo.
0: Ave Maria, cheia de graça, o Senhor é convosco. Bendita sois vós entre as mulheres, e bendito é o fruto do vosso ventre, Jesus.
1: Santa Maria, Mãe de Deus, rogai por nós, pecadores, agora e na hora de nossa morte. Amém.
0: Eis aqui a serva do Senhor.
1: Faça-se em mim segundo a sua palavra.
0: Ave Maria, cheia de graça, o Senhor é convosco. Bendita sois vós entre as mulheres, e bendito é o fruto do vosso ventre, Jesus.
1: Santa Maria, Mãe de Deus, rogai por nós, pecadores, agora e na hora de nossa morte. Amém.
0: E o Verbo se fez carne
1: e habitou entre nós.
0: Ave Maria, cheia de graça, o Senhor é convosco. Bendita sois vós entre as mulheres, e bendito é o fruto do vosso ventre, Jesus.
1: Santa Maria, Mãe de Deus, rogai por nós, pecadores, agora e na hora de nossa morte. Amém.
0: Rogai por nós, Santa Mãe de Deus,
1: para que sejamos dignos das promessas de Cristo.
0: Oremos. Infundi, Senhor, como vos pedimos em nossas almas, a vossa graça, vós que pelo anúncio do anjo nos revelastes a encarnação de Jesus Cristo, o vosso Filho, por sua paixão e morte na cruz, sejamos conduzidos à glória da ressurreição por Cristo nosso Senhor.
1: Amém.

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2: Legal, meu povo, de volta por aqui. Comitiva Sertaneja, agora parte 2 do programa. Fico com vocês até as 7. Depois das 7 tem o Neguinho Bordignon. Tá assumindo o microfone aqui da 94. Tá muita moda sertaneja, aquele modão que o ouvinte da Imigrantes gosta demais, né? 8 da noite. Programa religioso, programa Tempo de Amar, da Igreja Católica aqui do município de Turvo. Depois vem a Voz do Brasil e a programação gira aí 24 horas no ar, né? É o seguinte, 988-26-1042, hein? No repeteco, 988-26-1042, para você participar, mandar a sua música. Mandar aquele abraço para a pessoa que você tem aquele carinho todo especial. Bora para cima, então! Quem tá saindo do trabalho, está nos dando aí a carona em direção aí ao seu lar. Pessoal aí nos bares da cidade, pessoal do interior também, né? Tirando leite das vaquinhas. Chegando por aqui, Chitãozinho e Chororó, 60 dias apaixonado. 6:12.

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0: Tonico e Tinoco, adeus Morena, adeus. João Paulo e Daniel, a loira do carro branco. Tinoco, Cana Verde. E Chitãozinho e Chororó com o milionário José Rico. 60 dias apaixonado, hein? Itamar! É, estamos de volta depois de 15 dias de férias. Estamos nativo novamente, né, Itamar? Deu de moleza. Bora trabalhar. Grande abraço, Itamar. Everaldo Rocha lá em Araranguá também. Uma grande audiência lá. Lá na Cidade das Avenidas. Não, Everaldo, sua música eu não consigo rodar aqui no comitivo, ok? Mas fica registrado aquele abraço pra você e pra toda a sua família. 6 horas e mais 24 minutos.
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2: Notícias do Agro. Informações do Sistema CNA, Senar.
3: A CNA e a Confederação das Associações Comerciais e Empresariais do Brasil vão lançar no próximo dia 11, na Câmara dos Deputados, o painel Gasto Brasil. Trata-se de uma plataforma que vai monitorar os gastos públicos do governo federal, dos estados e dos municípios. Na cerimônia, também haverá a exposição do painel Gasto Brasil, que ficará até o dia 13 no Espaço Mário Covas, também lá no Congresso Nacional. É uma iniciativa inédita no país. O painel Gasto Brasil foi criado para dar mais transparência sobre as contas públicas e mensurar a quantidade e qualidade das despesas dos três entes da federação. Repetindo, União, Estados e Municípios. A plataforma vai permitir, por exemplo, visualizar o desembolso de recursos por habitante e comparar com indicadores de investimentos e encargos sociais e com o pessoal. Da Rádio Agência CNA Senar, Estevão Damásio.
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6:26. O Everaldo retornou aqui. Meu velho pai. A gente toca assim, porque afinal de contas, próximo domingo aí, dia 9 de agosto, é dia deles, né? Dia de todos os papais. Um abraço pro João e pra Sandra, ouvindo a gente lá em Areia Branca, Jacinto Machado. Ô, João e Sandra. Bom saber que vocês estão aí na sintonia da 94,1, hein? 6:27, João Roberto e Robertinho.

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0: música romântica aqui na programação. João Bosco e Vinícius, Feito Eu. Gini Geno, Jeito Caipira. Leonardo, Pareço Menino. Rick Renner, Nos Bares da Cidade. E João Roberto e Robertinho, Meu Velho Pai. 20 graus e a temperatura aqui na cidade de Turvo. Vamos juntos, vamos juntos. Vamos atualizando mais alguns toques e participações que chegam aqui no nosso WhatsApp, no 988-26-1042. Boa noite, JP. Tava com saudades. É o Marcos Rocha Tesa, lá em Meleiro. Obrigado, Marcos. Tava com saudade aqui do trabalho também, hein? Saudade dos ouvintes. Abração, tudo de bom. Boa noite, JP. Tudo bem? Manda um abraço pro João e pra Sandra. Aqui é o Dedo. Dedo lá da Lagoa do Caverá, né? Tá lá tirando leite. Abração! Olha o bloco inteiro aí pra vocês, hein? Então tá, meu povo, eu faço um breve intervalo e volto já já.
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0: Comitiva Sertaneja, 13 minutos faltando para as 7. Paulo César, Paulo César Santos. Boa noite, Paulo. Ouvinte assíduo aqui da programação também, né? Meu povo, é o seguinte, na sequência vem aí Vanderlei Bordignon, o Neguinho. E eu vou pro meu descanso, né? Missão cumprida no dia de hoje. Tô de volta amanhã, se Deus quiser, tenho certeza que Ele quer. Beijo, abraço, tudo de bom.

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2: Em Turvo, 19 horas e 1 minuto, informou o Patinha Supermercado.
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E aí, para você ligado no Imigrantes, um grande abraço, muito obrigado pela sua sintonia, o melhor do sucesso no Imigrantes. Para você de todo o sul do Brasil, uma boa noite, um grande abraço, muito obrigado pela sua sintonia. A partir de agora, a segunda parte do Comitiva Sertaneja. João Paulo já está chegando, voltando de férias hoje, renovado de pilha nova. Botou a mão na tomada, recarregou as energias, botou os dedos na tomada, recarregou as energias e tá de volta. Um grande abraço a você ligado nesta terça-feira, dia 4 de agosto, o ano é 2026. Em sua companhia, Vanderlei Burnhão, Popular Ranguinho, trazendo muita música, muito sucesso até às 20 horas. E a sua participação pelo 3525-0321 ou 8826-1042, você pede o seu sucesso. Uma boa noite para todos os municípios do extremo sul de Santa Catarina. Para você que se liga no som da 94.1 FM, um grande abraço. E também para toda a galera que se liga do trabalho, muita gente ainda está trabalhando, está no local de trabalho, muita gente ainda no batente. Para toda a galera que já está no merecido descanso, aquele boa noite, um maravilhoso descanso de terça-feira. Para todo mundo que nos dá uma carona no seu automóvel, no seu caminhão, vai um grande abraço para todos os motoristas, seja automóvel, seja caminhão, você que está pelas estradas do sul, nos dando uma carona, um grande abraço. Vamos que vamos, de sucesso na 94.1 FM, Turvo Bela e Santa Catarina, boa noite.

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4: 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Bater na madeira para afastar o azar, já ouviu dessa? Bom, essa prática tem origem em crenças celtas e germânicas, que atribuíam às árvores a presença dos espíritos protetores. Ao tocar ou bater na madeira, as pessoas buscavam invocar essa proteção contra maus espíritos ou má sorte. No Brasil, herdamos o costume, principalmente através da influência europeia. E até hoje é comum ouvir alguém dizer "bate na madeira" ao tentar evitar que algo ruim aconteça.
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6: E para você ligado, olha aí a hora, 19 horas e 17 minutinhos na 94.1 FM, segunda parte do Comitiva Sertaneja. Um grande abraço a você que está ligado. Vamos mandando alô a toda a galera de Praia Grande. Boa noite, Praia Grande, São João do Sul e Santa Rosa do Sul. E todo o interior desses municípios. O Luiz Antônio lá na Santa Rosa do Sul. O Vilmar também lá no... na Peroba, um grande abraço pro Vilmar, muito obrigado pela sintonia. Pro Ney no Morro da Canoa, sempre ligado. Pro Donizete Souza, pro Donizete Espíndola, melhor dizendo, lá na Sanga Negra. Também pra Emília Baques e toda a família. Pra toda a família do seu André Acorde, o Tanoa, toda a galera lá, muito o Tiago, o Davi e toda a família, um grande abraço. Também vamos mandando um alô especial, um grande abraço pra todo o pessoal que tá sintonizado do Morro da Moça. Família Pacheco, Dona Glória, um grande abraço a todos os moradores. A galera do também Cardozinho e Toninho que estiveram aqui e o parceiro deles da Gaita, um grande abraço. E mandando alô para toda a galera que está sintonizado do Ermo. Um grande abraço, Ermo, boa noite, muito obrigado pela sintonia. E Jacinto Machado, boa noite, Jacinto Machado e todo o interior. Pessoal aí do interior de Jacinto Machado, lá no Paredão do Pinheirinho, Pinheirinho do Meio, um grande abraço. Pro Laudelino Zavarese e toda a família Zavarese, um grande abraço e todos os moradores. Lá pro Pinheirinho do Meio, também para todos os moradores, Pinheirinho Alto, para todos os moradores e todos os ouvintes. Todo o pessoal que tá do Pinheirinho Baixo, do Pinheirinho Meio, sintonizado e da Barra do Pinheirinho. Rio de Dentro, uma boa noite. Também todo o pessoal de Serra da Pedra, Morro de Fátima, Morro da Queimada, Rio de Dentro. E também para a linha São Pedro, Costão da Pedra, Engenho Velho, aquele abraço. E o Júlio Rita está curtindo a programação, está só sintonizado, JR, aqui da cidade de Turvo. Está pedindo sucesso para toda a galera do Morro da Prefeitura. Um grande abraço, uma boa noite a todos os ouvintes. E está mandando para o Adão Pinto e também para o Pedrinho. Um grande abraço para o seu Adão, para o Pedrinho. Muito obrigado pela sintonia, para o Júlio Rita. Que vocês tenham uma ótima noite em companhia da 94.1 FM e do Comitiva Sertaneja. E o Avelino no Sombrio, um grande abraço pro Avelino que tá sintonizado, tá curtindo a programação. Boa noite, Avelino, pra ti e pra toda a galera aí, um grande abraço. Maravilhosa noite de terça-feira pra todos vocês. Música.

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4: Em Turvo, 20 graus, informou o Dr. Victor Rodrigues.
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aí, pra você ligado no 94.1 FM, um grande abraço também. Vamos mandando um alô pra toda a galera do São Peregrino. Muito obrigado pela sintonia, boa noite. Toda a galera do Jundiá e da Barra do Jundiá, Boa Vista Grande, um grande abraço. Sapiranga, muito obrigado pela sintonia. Araranguá, aquele abraço, boa noite. Meleiro Forquinha em Nova Veneza. Também toda a galera de Morro Grande, boa noite Morro Grande, boa noite Morro Chato. Toda a galera de Morro Chato curtindo a programação da 94.1, um grande abraço. Nova Esperança, linha Acontece Rodeio da Areia. Vila Progresso, um grande abraço. Toda a galera da Vila São José e Timbé do Sul. E também Ponte Alta, Rio Aparecida, Morro do Meio, um grande abraço. Turvo Baixo, Boa Vistinha, boa noite a toda a galera de Turvo Baixo, sintonizados na 94.1 FM, Ermo, que a gente já frisou, Livramento, Loteamento do Serrano, muito obrigado pela sintonia. Santana, Morro do Soares, e topava a primeira e topava a segunda. Garapuvu, Taquaruçu, aquele abraço. É, e também o Adélio Zanelato curtindo a programação da Imigrantes 94.1 FM, mandando um alô para toda a galera que está sintonizada do bairro São Luís e também do Loteamento do Laerte. Uma boa noite, grande abraço para ti, Adélio, para toda a tua família, muito obrigado pela sintonia. Vamos mandando um abraço para toda a galera aqui dos bairros de Turvo. Bairro São Cristóvão, bairro Imigrantes, boa noite. Centro da cidade, o seu domicílio, Dona Maria, sempre ligados. Também toda a galera do bairro Cidade Alta, linha Seminário, aquele abraço. São Felipe, também uma boa noite para todos de São Felipe. Galera lá da Fazenda, também um grande abraço. Boa noite também para toda a galera que está sintonizada aqui do loteamento do Carlesse. Bairro São Luís, uma boa noite. São Brás, aquele abraço. E para Lúcia, sempre sintonizada na 94.1 FM, um grande abraço, uma boa noite.

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Estamos ligados no 94.1 FM, quase chegando ao final do nosso Comitiva Sertaneja. Um grande abraço a você que está ligado. Daqui a pouco vem aí o programa Tempo de Amar, um programa da Igreja Nossa Senhora da Oração da cidade de Turvo. Uma hora de fé cristã para você fazer as suas orações, pedir a sua bênção e ligar aqui para a rádio ou pelo WhatsApp. Pode pedir a sua bênção para você, para toda a família, para alguém enfermo. Você fique ligado e participe da programação pedindo também o seu... Aí também você pode pedir também as suas orações, bênção e orações, é claro. Um grande abraço a você, já já a gente volta para finalizar a programação. Muito obrigado pela sintonia.

E nós vamos chegando por aqui mais uma edição do Comitiva Sertaneja desta terça-feira, dia 4 de agosto do ano 2026. Rapidinho, já estamos encaminhando para quase o final de ano. Um grande abraço a você de todo o Vale do Aranaguá, a você de todo o sul do Brasil. Vem aí na sequência o programa Tempo de Amar, uma hora de fé cristã para você pedir a sua bênção, a sua oração e também curtir aqui até às 21 horas esse momento cristão de todas as terça-feiras, um programa da Igreja Nossa Senhora da Oração aqui da cidade de Turvo. Um grande abraço do comunicador Vanderlei Bourignon, popular Neguinho. Eu volto amanhã juntamente com a linda Marlucia Timinato trazendo o De Coração a Coração. Vamos que vamos então, de sucesso, um grande abraço, boa noite.

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4: Em Turvo, pontualmente 20 horas, informou Joalheria Ótica Adolfo.
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0: A paz de nosso Senhor Jesus Cristo e a bênção de Nossa Senhora da Oração para você e sua casa. Amém. São 8:02 da noite nesta terça-feira. É o momento de fazer uma pausa abençoada na rotina para alimentar a nossa fé e aquecer o coração. Seja muito bem-vindo, seja muito bem-vinda ao Tempo de Amar, um programa da Igreja Católica reservado à paróquia Nossa Senhora da Oração de Turvo, transmitido com todo carinho pela Rádio Imigrantes. Hoje a nossa casa e a nossa oração abraçam a todos. Nossos queridos idosos, tesouros de sabedoria da nossa comunidade. Os casais e as famílias que lutam dia a dia para manter o amor e a união do lar. Os adultos e os jovens que buscam o seu caminho sob a luz de Deus. As nossas crianças, a pureza e a esperança do amanhã. Os trabalhadores que ganham o pão com o suor do rosto e também aos desempregados para que não percam a esperança e encontrem novas portas abertas. E de modo muito especial aos doentes e acamados, pedindo a Jesus a cura e a força para cada um de vocês. Amém. A sabedoria do Evangelho nos ensina que humildade é o caminho que nos aproxima do Pai. Por isso, de onde você estiver ouvindo ou navegando conosco, sinta-se acolhido e amado por Maria. Deixe sua mensagem, rezemos juntos e vamos viver este tempo de amar. Que a graça do Senhor esteja com cada um de vocês. Vamos juntos iniciar a nossa noite de fé e oração. Em nome do Pai, do Filho e do Espírito Santo. Amém. E para bem iniciarmos este momento, coloquemos tudo nas mãos do Senhor, pedindo a presença do Espírito Santo. Vinde, Espírito Santo, enchei os corações dos vossos fiéis e acendei neles o fogo do vosso amor. Enviai o vosso Espírito e tudo será criado, e renovareis a face da terra.
1: Oremos, ó Deus, que instruístes os corações dos vossos fiéis com a luz do Espírito Santo, fazei que apreciemos retamente todas as coisas segundo o mesmo Espírito e gozemos sempre de sua consolação. Por Cristo, Senhor nosso. Amém.
0: Senhor Jesus, bom pastor e fonte de todo amor, nós nos colocamos em tua presença nesta noite de terça-feira. Ilumina a nossa vida, pacifica os nossos corações e guia a nossa caminhada com a tua luz. Neste dia tão especial em que a nossa Igreja celebra o Dia do Padre, sob a intercessão de São João Maria Vianney, nós te elevamos uma prece de gratidão e carinho por todos os sacerdotes.
1: Pelos nossos sacerdotes da paróquia Nossa Senhora da Oração, que doam a própria vida para nos guiar, ouvir nossas dores, nos perdoar através do sacramento do perdão e nos alimentar com o pão da vida. Por todos os sacerdotes do mundo inteiro, para que sintam a tua força nos momentos de cansaço, a tua consolação na solidão e a alegria de ver o teu reino crescer por meio de tuas mãos. Pelas vocações sacerdotais, para que mais jovens tenham a coragem e o coração humilde para dizer sim ao teu chamado. Apresentamos também a ti, cada ouvinte e internauta que reza conosco nesta noite, os nossos idosos, os casais e famílias, os jovens e crianças, os trabalhadores, os que buscam por um emprego e, com imenso carinho, os doentes e acamados, que o teu abraço os alcance agora. Nossa Senhora da Oração, Mãe dos Sacerdotes e Nossa Padroeira, cubra o nosso pároco e os nossos sacerdotes e todo o nosso povo sob o teu manto sagrado. Ensina-nos a viver com humildade, fé e amor. Nossa Senhora da Oração, rogai por nós. São João Maria Vianney, padroeiro dos sacerdotes, rogai por nós. Amém.
0: Meus irmãos e minhas irmãs, a colheita é grande, mas os operários são poucos. Por isso, atendendo ao chamado do próprio Jesus, nós queremos agora abrir o nosso coração para pedir ao Senhor da colheita que envie mais operários. Vamos rezar juntos pelas vocações, pelos nossos jovens, pelas nossas famílias, para que o sim de Deus floresça em nossa comunidade. Rezemos com muita fé a oração vocacional.
1: Jesus, Mestre Divino, que chamastes os apóstolos a vos seguirem, continuai a passar pelos nossos caminhos, pelas nossas famílias, pelas nossas escolas, e continuai a repetir o convite a muitos dos nossos jovens. Dai coragem às pessoas convidadas, dai força para que vos sejam fiéis como apóstolos leigos, como sacerdotes, como religiosos e religiosas, para o bem do povo de Deus e de toda a humanidade. Amém. Enviai, Senhor, operários e operárias para a vossa messe.
0: Pai nosso que estais no céu, santificado seja o vosso nome. Venha a nós o vosso reino. Seja feita a vossa vontade, assim na terra como no céu.
1: O pão nosso de cada dia nos dai hoje. Perdoai as nossas ofensas, assim como nós perdoamos a quem nos tem ofendido. E não nos deixeis cair em tentação, mas livrai-nos do mal. Amém.
0: Prepare seu coração, acalme a mente e abra a alma. Seja bem-vindo ao programa Tempo de Amar. E agora vamos de música. Ó Mãe Aparecida, Harpa Country Gospel.

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0: Meus irmãos e minhas irmãs, ouvintes da Rádio Imigrantes e internautas conectados conosco, chegamos a um momento muito especial e de profunda gratidão no nosso Tempo de Amar. Hoje, 4 de agosto, a Igreja no mundo inteiro celebra o Dia do Padre e faz memória ao seu patrono, São João Maria Batista Vianney, o inesquecível cura d'artes, que nos ensinou com sua vida simples que o sacerdócio é o próprio amor do coração de Jesus. Para homenagear esses homens que entregam suas vidas para nos guiar, nos ouvir e nos aproximar de Deus, peço a sua licença e o seu carinho para ler um breve artigo dedicado ao valor e à missão dos sacerdotes na nossa comunidade. Acompanhe conosco essa mensagem no coração.
1: O padre do vilarejo esquecido. Todo ano, de dia 4 de agosto, a Igreja Católica celebra, ao mesmo tempo, uma festa e uma gratidão à memória de São João Maria Vianney e o Dia do Padre. Mas quem foi esse homem que se tornou modelo para sacerdote no mundo inteiro? João Maria Batista Vianney nasceu em 8 de maio de 1786, no pequeno vilarejo de Dardilly, no norte de Lyon, na França. Era o quarto de 7 filhos de uma família de camponeses simples. Desde criança, frequentava a igreja com amor e já se dizia que queria ser padre. Mas a vida não facilitou o caminho. Só foi para a escola na adolescência, quando uma foi aberta em sua aldeia e a frequentou para apenas 2 anos, pois precisava trabalhar no campo. Quando a Revolução Francesa varreu a França, ele fez sua primeira comunhão, escondido num celeiro, numa missa clandestina, com risco de vida. Aos 17 anos, João sentiu com clareza o chamado ao sacerdócio. Mas o seminário exigiu um preparo intelectual que ele, criado no campo, não tinha. Reprovava nas provas, não acompanhava as aulas em latim, quase foi expulso do seminário mais do que uma vez. O que salvou sua vocação foi a intercessão de um padre que acreditava nele e a própria santidade que todos percebiam em sua vida de oração e penitência. Foi ordenado padre em 13 de agosto de 1815, aos 29 anos.
0: Após a ordenação, as autoridades da diocese o enviaram para Arnes, uma pequena aldeia abandonada pela fé, onde o povo vivia entregue aos vícios, às bebedeiras e às brigas. A escolha não foi por acaso. Achavam que ali, com suas limitações, ele não faria mal. O vigário-geral lhe disse ao partir: "Não há muito amor nessa paróquia. Você vai infundir um pouco." E o padre João respondeu com uma profecia silenciosa que logo virou realidade: "A paróquia não será capaz de conter as multidões que virão aqui." E vieram aos milhares, de toda a Europa, para se confessar com aquele padre franzino, pálido, de jejuns, que dormia no chão porque dera sua cama e comia batatas porque distribuía sua comida. Chegavam de barco, de carruagem, a pé, e esperavam dias inteiros na fila da confissão. A fama de São João Maria Vianney não vinha de discursos elaborados, até porque ele mesmo dizia que não era bom pregador. Vinha da coerência radical entre o que ele dizia e o que ele vivia. Era desprendido das coisas materiais de forma quase absurda. Deu a cama para um pobre e passou a dormir no chão. Comia batatas cozidas e, de vez em quando, um ovo. Gastava horas e horas no confessionário. Às vezes, das 2 da madrugada até a meia-noite do dia seguinte. Conta a tradição que o próprio demônio o perturbava à noite, sacudindo a casa, incendiando sua cama, como se quisesse expulsá-lo dali. Mas ele ficou por quase 40 anos. Ficou quase 40 anos por ali. Na noite do dia 4 de agosto de 1859, consumido pela fadiga de décadas a serviço do povo, João Maria Vianney morreu serenamente. Tinha 73 anos. Antes mesmo de ser canonizado formalmente, já era venerado como santo por toda a França. Em 1925, o Papa Pio XI o canonizou e, em 1929, o proclamou padroeiro dos párocos do mundo. E, desde então, 4 de agosto é celebrado como o Dia do Padre. Mais tarde, o Papa Bento XVI ampliou o título padroeiro de todos os sacerdotes. Seu corpo, incorrupto, repousa até hoje na Igreja de Arnes, que se tornou um dos maiores santuários de peregrinação da Europa. Nesse dia 4 de agosto, rezemos por nossos bispos e sacerdotes espalhados pelo mundo a anunciar o Evangelho de Cristo. Que nossas famílias sejam tocadas por tantos testemunhos edificantes e que novos jovens despertem para a vocação sacerdotal. Amém. Este artigo foi escrito pelo padre André Canuto, sacerdote conselheiro paroquial do Nordeste 2. Agora vamos com os comunicados da paróquia de Turvo.
1: Hoje, dia 4, então, como tradicionalmente acontece, está acontecendo agora, né, às 7h30, acontece a missa no seminário, missa em honra a São Pelegrino. Amanhã, dia 5, quarta-feira, às 15 horas, missa da saúde aqui na Igreja Matriz. Às 18 horas, missa no seminário e às 19 horas, missa na Ponte Alta. Dia 6, quinta-feira, às 15 horas, missa no cemitério. Às 18 horas no seminário e às 19 horas em São Felipe. Dia 7, que é sexta-feira, a primeira sexta-feira do mês, às 14 horas e 30 minutos, acontece adoração e missa do Sagrado Coração de Jesus. Logo após a missa, né? A primeira adoração e logo após Santa Missa. E às 18 horas, missa no seminário. E tradicionalmente acontece sábado, às 19 horas, missa na Igreja Matriz, domingo, às 8 horas, missa na Igreja Matriz, e às 19 horas, missa na Igreja Matriz, sendo que este final de semana é missa de contribuição do dízimo.
0: Estes foram os comunicados da paróquia de Turvo. E participe conosco pelo telefone. Deixe aqui o seu pedido de oração. Nós queremos colocar seu pedido nos braços de Jesus nesta noite, para que Ele o transforme em coragem e paz. Por isso, fazemos um convite muito especial a você agora. Reúna a sua família, chame quem está aí do seu lado, na sala, na cozinha ou no quarto, e, se for possível, acenda uma velinha diante de uma imagem de Nossa Senhora ou do crucifixo. Deixe que essa luz física simbolize a luz de Cristo que quer iluminar a sua casa e a sua vida. Prepare seu coração, reúna os seus amores, que no próximo bloco a palavra de Deus vai ecoar no seu lar. Voltamos em instantes com o Santo Evangelho de hoje, que é de Mateus, capítulo 15, versículos de 1 a 2 e de 10 a 14. Então você pode ir pegando a sua Bíblia e procurando, que no próximo bloco iremos ler e meditar o Santo Evangelho de hoje, que é de Mateus, capítulo 15, versículos de 1 a 2 e de 10 a 14. Este é o seu Tempo de Amar. E agora vamos de música. Tiago Brado, Verdades do Tempo.

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0: Estamos de volta com o Seu Tempo de Amar, com a nossa velinha acesa, com a nossa família reunida e o coração aberto. Nós nos inclinamos agora diante da palavra de Deus. Silencie o seu coração, sinta a presença de Jesus aí no seu lar. Acompanhe conosco o Evangelho de hoje, que é de Mateus, capítulo 15, versículos de 1 a 2 e de 10 a 14. Ouçamos.
1: Naquele tempo, alguns fariseus e mestres da lei, vindos de Jerusalém, aproximaram-se de Jesus e perguntaram: "Por que os teus discípulos não observam a tradição dos antigos? Pois não lavam as mãos quando comem o pão." Jesus chamou a multidão para perto de si e disse: "Escutai e compreendei. Não é o que entra pela boca que torna o homem impuro, mas o que sai da boca. Isso é o que torna o homem impuro." Então os discípulos se aproximaram e disseram a Jesus: "Sabes que os fariseus ficaram escandalizados ao ouvir as tuas palavras?" Jesus respondeu: "Toda planta que não foi plantada pelo meu Pai Celeste será arrancada. Deixai-os, são cegos guiando os cegos. Ora, se um cego guia outro cego, os dois cairão no buraco." Palavra da salvação.
0: Glória a vós, Senhor. A verdade do nosso interior é acolhida por Deus. Meu irmão e minha irmã, comemoramos hoje a memória de São João Maria Vianney, um grande sacerdote, um grande coração, que acolhia as pessoas através dos sacramentos e principalmente da confissão. Nós vamos meditar o Evangelho de São Mateus. Escutai e compreendei. Não é o que entra pela boca que torna o homem puro, mas o que sai da boca. O que nós devemos compreender desse Evangelho de hoje? Que nós precisamos escutar, precisamos compreender, precisamos ter pureza do coração e também devemos nos distanciar de tudo aquilo que possa nos tornar cegos espiritualmente. O Senhor quer nos levar a uma verdadeira, palpável, uma verdade palpável do Evangelho para gerar em nós uma conversão. Jesus quer nos ensinar que a fé não pode ser apenas de aparência. A grande dificuldade do mundo de hoje é as pessoas quererem ser quem elas não são. De algum modo, em algum momento, toda a falsidade, toda a hipocrisia cai por terra. Jesus está preocupado que a nossa fé nos leve a viver uma vida de coerência e testemunho. Deus não olha somente os ritos externos que nós praticamos, mas olha o nosso interior, o nosso coração. Uma pessoa pode cumprir muitas práticas religiosas e ainda assim estar diante de Deus no coração. O que o Senhor deseja de nós, meu irmão e minha irmã, é sinceridade, humildade e verdade. Quem não tem a coragem de viver esses três pontos vai viver somente de aparência. Pode até enganar as pessoas, pode até enganar aqueles com os quais convive, mas a Deus, a você e a mim, não podemos enganar, porque Ele olha para o mais profundo do nosso coração. Se não houver retidão e arrependimento, o nosso coração se torna estéril e vamos viver de máscaras e falsidade. Por isso Jesus quer, através deste Evangelho, nos levar para a vida de São João Maria Vianney, o curador. Ele não era um homem de grande inteligência acadêmica, tinha dificuldade nos estudos, sofreu muito para ser ordenado, porém possuía um coração totalmente entregue a Deus. Ele era o que ele era. Ele não vivia de aparência, ele vivia de coerência. Que São João Maria Vianney nos ajude a buscar esse caminho de retidão e da verdade do coração. Em nome do Pai, do Filho, do Espírito Santo. Amém.
1: Que a luz de Cristo continue a iluminar os passos da sua família e aquecer a sua casa por toda esta semana. Nosso muito obrigado pela presença, pelo carinho e por essa linda comunhão de fé. Nossa Senhora da Oração, rogai por nós e por nossas famílias. Amém. E agora, meu irmão e minha irmã, o programa é de vocês. Continue mandando o seu alô, o seu abraço, o seu pedido de oração pelo WhatsApp da Rádio Imigrantes. Fique ligadinho, mande a sua mensagem, porque no próximo bloco é hora de todos os pedidos que estão sendo enviados. Continue com a gente, porque agora é tempo de amar. E que bênção maravilhosa! Amanhã, todos esses pedidos que vocês estão enviando aqui pelo WhatsApp estarão aos pés do Santíssimo Sacramento, lá na nossa Igreja Matriz, Nossa Senhora da Oração, aqui de Turvo. Que presente lindo para a sua vida e para a sua casa. Então não perca tempo, deixe seu nome e a sua intenção pelo 489-8826-1042. E agora vamos de música, Tiago Brado, Pai Nosso.

0: Enquanto o neguinho arruma a música, vamos fazer a oração da Ave Maria, pedindo as graças e bênçãos a todos os nossos ouvintes. Ave Maria, cheia de graça, o Senhor é convosco. Bendita sois vós entre as mulheres, e bendito é o fruto de vosso ventre, Jesus.
1: Santa Maria, Mãe de Deus, rogai por nós, os pecadores, agora e na hora de nossa morte. Amém.

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5: É hora de acolher com todo carinho as mensagens, os pedidos de oração e os alôs que você, nosso querido ouvinte, enviou para nós aqui no nosso Whats da Rádio Imigrantes. Então vamos lá, neguinho, por favor, com você.
6: Boa noite, Eliseu. Boa noite a todos os ouvintes do programa Tempo de Amar. Temos aqui o pedido do Adélio Zanelato do loteamento do Laerte. Ele pede uma benção para ele, para toda a família, para todos os moradores do bairro São Luís e também para todos os moradores do loteamento do Laerte.
7: Alô, seu Adélio, que bom tê-lo aqui com a gente no programa Tempo de Amar. Com certeza que as bênçãos de Deus e a intercessão de Nossa Senhora da Oração. E hoje é... Esse é o nome do padre, né?
8: João Maria Vianney.
7: João Maria Vianney, dia do padre, né? Interceda por toda a sua família, por todo o loteamento aí, Carlesse, né? E continue sempre com a gente aqui no programa Tempo de Amar.
6: Também temos aqui o pedido da Joeci do Marieto, que linha acontece. Está pedindo uma benção para ela e também para toda a sua família.
5: Boa noite, Joeci. Também todas as terça-feiras, com o radinho ligado, no programa Tempo de Amar. Então, Joeci, pedimos a Nossa Senhora da Oração que cubra com seu manto sagrado e derrame muitas graças e bênçãos a você, Joeci, e toda a sua família.
6: O Marcos Rocha Teza está mandando boa noite para toda a equipe do programa Tempo de Amar, está pedindo uma bênção para todos os padres, em especial para a paróquia dele, que é o padre Jader, o padre Alex, e que Deus abençoe sempre em suas missões de pastores.
7: Olá, Marcos, que bom tê-lo aqui com a gente, sempre no Tempo de Amar. Com certeza que João Paulo Vianney, né, interceda pelo padre e Alex e o padre... Padre Jader e Padre Alex, Jader, né, isso, da paróquia Nossa Senhora da Glória, que no próximo domingo também vai ter a festa aí, né, que faça uma excelente, vocês vão ter atalhas, então, que Deus abençoe, que Maria Santíssima cubra com seu manto sagrado toda a missão de vocês aí, da tua comunidade e toda a sua família.
6: O Avelino no Sombrio está no seu local de trabalho, está pedindo uma bênção para todos os ouvintes, para toda a equipe da Imigrantes e para todo o pessoal, para todos os familiares.
5: Boa noite, seu Avelino, lá de Sombrio, trabalhando, né? Que bom, escutando o radinho aqui no programa Tempo de Amar. Então pedimos a Nossa Senhora da Oração que interceda pelo senhor, seu Avelino, por toda a sua família e também por todos aqui da Rádio Imigrantes.
6: Também temos a Gessi no bairro Santo Augusto, em Criciúma, curtindo a programação da 94.1 FM e do programa Tempo de Amar e pedindo uma bênção para ela e para toda a sua família.
7: Olá, Jessi, que bom tê-la aqui com a gente no Tempo de Amar. Com certeza que as bênçãos de Nossa Senhora da Oração pela intercessão de João Maria Vianney cubra com seu manto sagrado aí toda a sua família, os seus afazeres e toda a tua comunidade aí, tá, do bairro Santa Bárbara, né?
6: E Santa Augusta.
7: Santa Augusta.
6: Temos a Edirlene Feltrin, ela manda um boa noite para todo o pessoal do programa, pede uma bênção especial para a família da Etelvina Bis Feltrin, e ela que está pedindo, no caso, a Etelvina, né, Bis, e de Vila Franca Forquilhinha, e também para todos os ouvintes.
5: Boa noite, Edirlene Feltrin, que bom, aí de Forquilhinha, escutando o nosso programa, o programa Tempo de Amar. Também pedimos uma bênção para a dona Itelvina, lá de Forquilhinha. Que bom, né? Então pedimos ao nosso querido padre João Maria Vianney, hoje celebramos o dia dele, que interceda por todos vocês, pela Dirlene, pela dona Itelvina e por todos os seus familiares. Amém.
6: Esses eram os pedidos de bênção para hoje, dia 4 de agosto de 2026, do programa Tempo de Amar.
7: Também vão deixar registrado aqui, no último programa, dia 28, né? Quem teve de aniversário foi Dona Maria Elisete de Stephanie. Ela teve completando 88 anos, está sempre ligadinha aqui com a gente no Tempo de Amar. Obrigado pela audiência, obrigado pelo carinho, né? E continue sempre com a gente pela intercessão de Nossa Senhora da Oração. Cubra com seu manto sagrado a sua família e toda a sua saúde, as suas recuperações, que Deus abençoe. E também deixamos registrado, né, o nosso pároco, Frei Moisés, Frei Joãozinho, toda a ordem dos servos de Maria, da qual servem aqui a nossa paróquia, Frei Nereu, os seminaristas que estão aí também fazendo um momento de formação no seminário, Frei Nivaldo e o Frei José Flecha, né? Está um pouquinho adoentado, rezamos pelos nossos padres, façamos um momento de oração, agradecemos eles por toda a doação de vida, né, que eles fazem por nós também.
5: E aproveitando a oportunidade, no próximo domingo, como

0: porque ela pega os nossos pedidos e entrega direto no coração de Jesus. Prepare o seu lar e vamos rezar juntos.
1: Ó gloriosa Virgem Maria, que em tempos de calamidades e heresias que ameaçavam a fé de nossos pais, vos dignastes aparecer para eles em atitude de oração, para ensinar que a oração é arma de defesa contra todo mal, é o escudo da salvação e é a chave do coração de Deus. Por isso vos pedimos, escutai a oração que aqui, diante de vossa sagrada imagem, vos fazemos. Salvai-nos, intercedei-nos graça junto ao vosso divino Filho, nosso Deus, e nos conceda a graça de vos honrarmos na terra, para um dia estarmos convosco no céu. Assim seja. Amém.
0: Estamos chegando ao fim de mais um Tempo de Amar. Que a paz de nosso Senhor Jesus Cristo e o carinho de Nossa Senhora da Oração fique no seu lar e na sua vida durante toda esta semana. Deixamos mais uma vez o nosso abraço de parabéns a todos os nossos padres pelo seu dia celebrado juntamente com São João Maria Vianney. E já antecipamos o nosso carinho e a todos os nossos pais da nossa comunidade de Turvo e região, pedindo a Deus que abençoe a vida de cada um de vocês nesse próximo domingo. Muito obrigado pelo carinho dos nossos ouvintes da Rádio Imigrantes e Internautas. Fique na paz de Deus e até a próxima terça-feira, às 8 da noite. Um abraço fraterno do Eliseu, da Fab, do Neguinho e uma abençoada semana a todos.
1: Obrigado a cada um de vocês que ficaram junto conosco no programa Tempo de Amar. Pela intercessão de Nossa Senhora da Oração, sinta o nosso carinhoso abraço e até a próxima terça-feira no seu, no nosso Tempo de Amar. Deus te quer sorrindo.
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2: Está no ar a Voz do Brasil. As notícias do governo federal que movimentaram o país no dia de hoje.
6: Olá, boa noite.
7: Boa noite para você que nos acompanha em todo o país.
6: Terça-feira, 4 de agosto de 2026.
7: Vamos aos destaques do dia.
6: Saúde mental e BETS.
7: SUS vai oferecer 100 mil teleatendimentos por mês a pessoas com dificuldades relacionadas a jogos e apostas. Thaís Araújo.
8: O serviço funciona como porta de entrada para a rede de atenção psicossocial e disponibiliza orientação, acompanhamento profissional e apoio também aos familiares.
6: E a propaganda e publicidade de BETS deve trazer alertas ao consumidor.
7: Quem conversa com a gente sobre isso é a secretária de Prêmios e Apostas do Ministério da Fazenda, Daniele Correia.
9: Você tem aposta não é investimento. A outra é apostar pode causar dependência. E uma questão de que apostar faz você perder dinheiro. Então é justamente nessa perspectiva, seja da saúde mental, seja da saúde financeira.
6: crimes no ambiente digital.
7: Operações identificam grupos envolvidos em crime de ódio e incentivo à violência. Márcia Fernandes.
10: O Laboratório de Operações Cibernéticas atuou na análise de evidências de

0: digitais e na articulação entre as forças de segurança envolvidas.
1: Hoje, na apresentação da Voz do Brasil, Luciana Vasconcelos e Luciano Seixas.
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1: Foram realizadas duas operações para desarticular grupos criminosos que utilizam plataformas digitais para disseminar violência e propagar discursos de ódio.
2: As operações foram executadas em conjunto com as polícias civis de diferentes unidades da federação.
1: E os resultados foram apresentados hoje. Os detalhes você vai ouvir agora na reportagem de Márcia Fernandes.
0: A Operação Rede Interrompida da Polícia Civil do Distrito Federal apura a existência de uma organização extremista que utilizava comunidades do aplicativo Telegram para planejar atos violentos e disseminar conteúdos preconceituosos contra determinadas raças, religiões e também contra mulheres. O diretor de Operações Integradas e de Inteligência do Ministério da Justiça e Segurança Pública, Anchieta Neri, destacou algumas das medidas adotadas.
3: A partir dessa articulação, a gente teve medidas de busca cumpridas em 8 estados da federação. A gente cumpriu algumas medidas de internação provisória e um mandado de prisão. O que se investiga ou o que se apurou não diz respeito meramente a opiniões, mas sim à própria intolerância e planejamento de atos severos de violência. Por isso, havia a necessidade de uma atuação rápida para que a gente não tivesse a possibilidade de ocorrer qualquer sinistro.
0: Já a Operação Lívia investigou uma rede criminosa que utilizava de plataformas virtuais para atrair adolescentes e incentivá-los à prática de violência. A investigação foi conduzida pela Polícia Civil de Mato Grosso do Sul, após a morte de uma menina de 13 anos. A secretária nacional de Acesso à Justiça, Sheila de Carvalho, comentou que a operação conseguiu impedir outros crimes.
4: A operação permitiu evitar que mais uma menina fosse vítima, que já estava mapeada para isso acontecer nos próximos dias. Então, esse esforço integrado que a gente tem realizado é para manter as nossas mulheres vivas.
0: Nas duas operações, o Laboratório de Operações Cibernéticas atuou na análise de evidências digitais, na identificação de conexões entre investigados e na articulação entre as forças de segurança envolvidas. O ministro da Justiça e Segurança Pública, Wellington César Lima e Silva, destacou a importância do trabalho integrado.
5: Nós temos um fluxo de cooperação permanente com a Polícia Federal, com as polícias civis dos diversos estados, com os ministérios públicos dos diversos estados, com os diversos órgãos de inteligência. Esse tipo de colaboração possibilita uma atuação integrada e qualificada no combate a esses crimes.
0: As investigações permanecem em andamento para análise do material apreendido, a identificação de outros envolvidos e a responsabilização dos investigados, conforme o avanço dos respectivos inquéritos policiais. Lembrando que os casos de violência contra mulheres podem ser denunciados pelo Ligue 180, que funciona 24 horas por dia, gratuitamente. Reportagem Márcia Fernandes.
2: E estão abertas as inscrições para o curso Gestoras em Rede, voltado à formação de gestoras estaduais e municipais que atuam com políticas públicas para as mulheres.
1: A capacitação é gratuita e será realizada de forma online.
6: Estão abertas as inscrições para o curso Gestoras em Rede, formação em gestão de políticas públicas para as mulheres. A iniciativa é destinada a gestoras estaduais e municipais responsáveis pela elaboração, coordenação e implementação de ações voltadas à promoção dos direitos das mulheres. O curso é gratuito, tem carga horária de 96 horas e vai ser realizado com atividades online, ao vivo e também em formato assíncrono. A formação integra uma estratégia nacional de fortalecimento da gestão pública e de cooperação entre União, estados e municípios. O objetivo é oferecer instrumentos para planejamento, execução, monitoramento e avaliação das políticas públicas, além de criar uma rede permanente de troca de experiências entre as equipes que atuam nos organismos de políticas para as mulheres. Ao final do curso, as participantes devem elaborar diagnósticos e planos de ação voltados aos próprios municípios e estados. Para se inscrever, acesse gestorasemrede.com.br. Claudimário Carvalho, para a Voz do Brasil.
1: As propagandas e publicidades sobre apostas